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2: The Weeknd, The Reminder. Essa aqui vai pro Wilson ligadinho com a gente, pedindo esse som. Obrigada, excelente quinta-feira pra você também, viu, Will?
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2: Muito mais sucessos pra você sintonizado com a gente, mandando mais beijos por aqui. Marcelo ligado com a gente, Ismael também, Elias mandando o seu alô. Excelente quinta-feira pra você, Fernando.

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1: Antena Mi. Taylor Swift conclui o Summer Sack de 2023. Você dá pra considerar um TBT, né? Não, gente? 2 anos aí pra gente matar a saudade, dá, né?
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1: 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Muito mais músicas no ritmo da sua quinta-feira. Bem-vindo e bem-vinda. Esse é o nosso Antena Mix com Mayo Smith, pra você com Stargazing.

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1: Antena Mi. Justin Bieber, Mr. Two. Valeu, a Leandra tá ligadinha com a gente, sempre sintonizada também, pedindo seu som hoje. Curtiu aí, né? Fanzaça, aliás, de Justin Bieber, sua linda. Beijão pra você.
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1: 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Ai, ai, bora de reta final do nosso Antena Mix. Já trazemos Jorge Matheus com Paradigmas.
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2: Antena Mi. Nicolas com Delila. Finalizei, gente. Mas lógico que amanhã, sexta-feira, eu tô de volta no mesmo horário. E esperando você ansiosa pra gente curtir mais um fim de semana. Juntinho, sempre. Beijo.
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É o som da região. 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Vamos nessa que é bom a beça. Máquina do Tempo. É a Máquina do Tempo, 27 de agosto. Tudo bem? Tudo tranquilo? Cadê o sorriso? Se não sorri, eu não aperto play. Ah, sim que é bom. É disso que eu tô falando. Esse sorriso maravilhoso que contagia. Rap Children, P-Lion, pra começar.

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1: Popstar, Lulu Santos. O Lulu Santos se acha um popstar, a última bolacha do pacote. Cruel Summer e o Rap Children.
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1: Happy, happy, happy? Vale a pena ouvir de novo? Ah, Phil Collins é sensacional. Confira aí.
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1: Lançada em 1990 como terceiro single do lendário disco de 1989, Do You Remember? É uma das baladas mais tristes, poéticas e marcantes da carreira solo de Phil Collins. A música alcançou o primeiro lugar na parada Billboard e o Top 5 na Billboard Hot 100, tornando-se um clássico instantâneo do pop e do soft rock da virada dos anos 80 para os 90. A letra aborda a dor de ver um relacionamento longo ruir em silêncio e vale a pena ouvir.

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1: 2. Eu e Você, Paulo Ricardo. New Order com Blue Monday e Phil Collins, Do You Remember?
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1: Essa música é de aumentar o volume. Essa tem que aumentar. Aumenta, aumenta isso. The Cranberries, Dreams.

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1: Mais uma sequência fechando muito bem. Tarde Vazia, Ira e Samuel Rosa, The Commodores, Don't Leave Me This The Way e The Cranberries Dreams.
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1: Lançada em 1986 como segundo single do seu disco de estreia, Play Deep, Your Love é o maior e mais inconfundível clássico da banda britânica de pop rock e new wave, The Woodfield. Escrita pelo guitarrista e principal compositor John Spinks, a música alcançou o top 10 da Billboard Hot 100 e se tornou um dos maiores hinos eufóricos e duradouros de toda a década de 80. Apesar do ritmo alegre, dançante e contagiante, a letra narra uma história cheia de drama e tentação. Um rapaz que convida uma garota chamada Jessie para passar a noite com ele enquanto sua namorada principal está viajando, pedindo apenas um abraço e consolo temporário. Safadinho, né? E vale a pena ouvir de novo.

0: Jack Tequila, Skank, The Woman Ligan, Human e The Outfield, Your Love. Não vale a pena ouvir de novo e por hoje é só. Obrigado pela atenção, um abraço e até amanhã.
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5: Oi, oi, oi. Tô chegando com o nosso Amor Sem Fim. Eu, Vanessa Medeiros, e com você a partir de agora. Fique comigo, fique ligado, combinado? Te desejo muito amor aí na sua vida, na sua casa e no seu trabalho também. Porque amor é fundamental. E aqui na nossa programação musical tem amor de sobra.

0: 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Você ouve aqui, Bragança FM. Nós temos um encontro marcado com muito amor na 79.7. Você sabe disso. Vamos juntos com mais uma edição do Amor Sem Fim. 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
0: Chegando o clássico da música internacional na nossa programação musical. Vamos ouvir juntos Lionel Rich, Stuck in a New. Aumenta o volume, tá no ar. Mais uma edição do nosso Amor Sem Fim.

0: Hey, ouvimos Luminaires. E assim a gente fechou o primeiro bloco. Paradinha rápida, eu volto já já.
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0: Que delícia ter você comigo, que alegria ter a sua companhia.
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0: E agora no Amor Sem Fim, chegando mais músicas. Vamos ouvir Air Supply. Even the Nights Are Better.

0: Next to Me, ouvimos Emily Sand. E assim a gente fechou esta sequência. Paradinha rápido, volto já já. Não saia daí.
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0: Se ligado no Amor Sem Fim, nosso amor ligado em você sempre.
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0: E agora tá chegando por aqui mais músicas. Vamos curtir juntos? Capital Inicial, Eu Vou Estar.

0: The Girl Is Mine, Michael Jackson, fechando este bloco. Daqui a pouquinho eu volto, não saia daí.
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0: Você ligado no Amor Sem Fim, o nosso amor ligado em você sempre.
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0: E agora tem Information Society, Reputation.

0: Knock on Heaven's Door. Ouvimos Guns N' Roses. E assim a gente fechou a nossa primeira hora de hoje. O intervalo é rapidinho, não saia daí.
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0: Estamos apresentando o Amor Sem Fim de hoje. Eu, Vanessa Medeiros, fico com você em mais duas horas de muito amor em forma de música.
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0: E abrindo esta segunda hora agora, vamos ouvir juntos Marvin Gaye para você. Sexo Healing.

0: Closet Friends. Ouvimos Jorge Versilo. E assim a gente fechou mais um bloco. Não saia daí, porque o intervalo é rapidinho. Eu vou ali faturar e volto já já.
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0: De volta por aqui com você e pra você. E agora tá chegando mais músicas. Vamos ouvir o Ryan Knight com Jimmy Cliff. Well and Me pra você.

0: Easy, Faith No More. Acho linda essa música com Faith No More. E assim a gente fechou mais um bloco, tá bom? Eu vou ali rapidinho pra voltar já já. Segura.
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0: Não disse que o break era rapidinho? Tô de volta por aqui, com você e pra você. Agora tem Little River Band.

0: Free, ouvimos Donovan Frankenharter. E assim a gente fechou esta sequência. Quero mandar um super beijo para os amigos que estão ligadinhos comigo, para você que está em casa, no carro ou no trabalho, enfim, esteja você onde estiver. Muito amor para você sempre. Eu volto já já.
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0: Que delícia ter você comigo. Que alegria ter a sua companhia.
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0: E agora no Amor Sem Fim, chegando mais músicas. Vamos ouvir Air Supply. Even the Nights Are Better.

0: Next to Me, ouvimos Emily Sand. E assim a gente fechou esta sequência. Paradinha rápido, volto já já. Não saia daí.
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0: Que bom ter você comigo.
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0: E agora na nossa trilha sonora tem John Legend, All of Me, pra você.

0: Alan, ouvimos Eye of Shiva. E assim a gente fechou a segunda hora de hoje. Temos mais uma horinha. É, mais uma hora. Sim, senhor, sim, senhora. Não saia daí, então, que eu te espero por aqui, sempre com muito amor.
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0: Estamos apresentando o Amor Sem Fim de hoje. Eu daqui, você daí, todo mundo junto e misturado, ligado na melhor.
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0: E agora, vamos ouvir juntos James Arthur, Falling Like the Stars.
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0: tá passando November, Eros Ramazzotti, matando saudades por aqui. E que bom ter você comigo. Eu vou ali pra voltar já já.
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0: Eu não disse que o break era rapidinho? Pois é, por aqui é assim, promessa é dívida.
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0: E agora tem Trace Chapman, Talking About a Revolution.

0: Don't Forget About Me, ouvimos Close, fechando este bloco. Eu vou, mas eu volto. Segura aí.
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0: E aí, tá tudo bem com você? Te desejo muito amor aí na sua vida e tô por aqui pra te ajudar nessa missão com a nossa programação.
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0: Agora chegando Paula Abdul, Rush Rush, pra você.

0: Blaze of Glory, ouvimos Bon Jovi. E assim, com este clássico do rock, este sucesso internacional, a gente fechou mais um super bloco da nossa programação musical. Eu vou pra voltar já já.
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0: Se ligado no Amor Sem Fim, nosso amor ligado em você sempre.
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0: E agora tá chegando por aqui mais músicas. Vamos curtir juntos? Capital Inicial, Eu Vou Estar.

0: The Girl Is Mine, Michael Jackson, fechando este bloco. Daqui a pouquinho eu volto, não saia daí.
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0: Que bom ter você aqui comigo.
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0: Abrindo o último bloco, agora vamos ouvir Easy Rider. Aumenta o volume aí. How You Gonna See Me Now, no Amor Sem Fim.

0: Hazard. É linda essa canção com Richard Marx, você não acha? Bom, e assim a gente coloca um ponto final na nossa programação musical de hoje. Eu vou pra voltar amanhã, se Deus quiser permitir, tá bom? Encontro marcado, combinado? Fique ligado, vem aí mais um programa Líder de Audiência. E até amanhã. Bye, fui.
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só não esqueço seu telefone. Aí eu beijo assim.

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0: aqui na Bragança FM 79.7. Chapéu e Viola, é moda que não acaba mais. A melhor companhia no seu dia a dia, o som da região. Nosso site, bragancasemcedilha.com.br. 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Vamos nessa então, o som da região, aqui na Bragança FM. É Chapéu e Viola. Cadê meu chapéu? Ah, tá aqui, ó. Tá na hora de pegar o chapéu e curtir muita moda de viola.
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0: E tá na hora de moda boa. Alô, seu Zé, dona Maria, dona Josefina. Eu começo com Victor e Léo, o Granfino e o Caipira.

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1: Obrigado, galera. Meu divino Apolim.
2: Obrigado.

0: na minha rádio. Cacique Pajé, casinha velha.
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0: Depois da casinha velha, tá na hora de mais uma moda velha? Não, boa. Trio Parada Dura com Eduardo Costa, Último Adeus.

0: Valeu, parabéns.
1: Valeu, irmão. Vamos demais.
2: Essa machuca.
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0: Ontem ao luar, você viu a lua cheia, a lua colorida. Paraguaçu que cantou.
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0: Tá na hora de mais moda. E agora tem a mágoa de boiadeiro. Pedro Bento e Zé da Estrada.

0: Minha bão, que hora que acaba? Não falo não. A Baixa do Café, Alvarengue Ranchinho.
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0: Depois de um cafezinho gostoso, quentinho, docinho, Jorginho do Sertão, conhece o Jorginho do Sertão? Serrinha e Zé do Rancho.

0: sucesso que o povo canta, Camões e Camargo, Caboclo Amargo. E vamos embora com Jesus e Nossa Senhora. Amanhã tem mais, hein? Um abraço gigante!
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5: Alô, meu povo! E aí, tudo bem? Chegando, claro, com mais uma edição do nosso Laço do Peão. Participa lá, bora começar, aumenta o volume.

0: Bora que bora, meu povo! No ar, o nosso Laço do Peão, aqui ó, na Bragança FM 79.7, é o som da região, né? 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Aumenta o volume, entrando no ar mais uma edição do nosso Laço do Peão. A primeirona de hoje é o som de Murilo Huff com Saudade Estranha.
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1: É fogo, banda rainha musical, essa é sensacional. Rolou por aqui ainda o som do Thiago Carvalho com Arranhando o Azulejo, Wesley Safadão, teve Coração no Lixo com Zé Neto e Cristiano, e ainda Saudade Estranha com Murilo Rufi, começando com tudo, o nosso Laço do Peão. Bora participar, manda pra cá sua mensagem que eu tô te esperando. Eu vou pro intervalo bem rapidão, mas eu volto já já com muito mais.
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1: Já aí, estamos de volta por aqui.
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1: Água no zói, Cleiton e Romário com Jorge Matheus.

0: Jorge Matheus.
1: E deu Mário.
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2: Ana Castela, Só Não Deixa Saudade. Essa música é boa demais, né? Sucesso. Rolou por aqui ainda o som do Henrique Juliano, Eu Chamo e Você Volta. Teve 90 por 10 com Maiara e Maraísa. E ainda Água no Zóio com Cleiton, Romário e Jorge Matheus, cantando bonito pra gente. Deixa eu mandar um alô especial aqui pra nossa amiga Fernanda. Alô, Fernanda, como é que você tá? Tudo bem? Beijo pra você, obrigado aí pela audiência, viu? Quem mais? A Milena também tá ligada junto com a gente. Alô, Milena, beijo no coração, obrigado aí pela audiência. Meu amigo Leandro também tá participando junto com a gente. Ó, intervalo bem rapidão, já já eu tô de volta com muito mais.
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2: Laço do Peão e por aqui não para não, é só música boa.
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2: Ana Castela com Zezé de Camargo e Luciano, você vai ver.

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2: Não mexe nas minhas gavetas, Danilo e Davi. Teve ainda O Que Me Quebra em Taeme, Thiago com Cleito e Romário. Teve Quase Algo com Henrique e Juliano. E ainda você vai ver Ana Castela e Zezé de Camargo e Luciano cantando pra gente. E eu volto daqui a pouquinho.
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2: Hoje não, Israel e Rodolfo.
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2: Passa Mal, Marília Mendonça, Eterna Rainha da Sofrência, sucesso bom demais. Teve ainda Amiga Antiga com Paulo e Natan, teve Mariane e Matheus com Guilherme, o Benuto, Toma Dramin, e ainda Hoje Não, Israel e Rodolfo cantando pra gente. Bora pra mais um intervalo e eu volto daqui a pouquinho com muito mais sucesso pra você.
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2: Reta final por aqui, gente, do nosso Laço do Peão.
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2: Esquina Felipe Rodrigo.

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2: Suave será William e Bidico. Teve ainda Jorge Mateus ou Some ou Soma. Teve também Saudade ou Saudade do Caramba, cantou com Joanete e Frederico. E ainda Esquina com Felipe Rodrigo encerrando, colocando o ponto final em mais uma edição do nosso Laço do Peão. Muito obrigado pela audiência, pela companhia. Fiquem todos com Deus. É com ele que eu estou indo. Tchau, gente. Fui.
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4: Vamos que vamos.
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1: Muito bom dia, sejam bem-vindos ao Sertanejo Bom Demais nesta manhã. Hoje de manhã aí para você, de sexta-feira, dia 28 do mês, dia 28 de agosto de 2026. A partir de agora está no ar o Sertanejo Bom Demais e como é bom acordar logo cedinho com a verdadeira música sertaneja e saber que você está aí ouvindo a nossa programação, é melhor ainda, onde quer que você esteja. Muito obrigado pela sua audiência, obrigado pelo seu carinho e espero contar com sua audiência durante toda a nossa programação aqui no Sertanejo Bom Demais. Mas a partir de agora, tenho licença para poder entrar na sua casa, no seu sítio, na sua chácara, onde quer que você esteja com o radinho ligado. Muito obrigado pela sua audiência, obrigado pelo seu carinho e espero contar com a sua audiência durante toda a nossa programação aqui no Sertanejo Bom Demais nesta manhã de sexta-feira. Sexta-feira. Bom para ouvir uma boa música sertaneja e saber que você está aí do outro lado é melhor ainda, onde quer que você esteja. Muito obrigado por deixar eu fazer parte da sua manhã através aqui do Sertanejo Bom Demais da Bragança FM em 79.7 na faixa estendida do rádio. Até às 8 horas da manhã tem o Sertanejo Bom Demais, onde você pode ligar para cá, pedir sua música, o seu sucesso, e a gente toca aquela música quando toca no rádio. Ah, seu coração se lembra de uma época, digamos que ficou para trás, mas uma época que dá muita saudade, né? E como é bom ter saudade de alguma coisa que passou. Infelizmente, muitas pessoas que já se foram embora não tem como trazer de volta, mas tem como tocar uma música que marcou essa época, né? Olha a hora, são 6:03. A partir de agora, vamos juntinhos com você ao vivo até as 8 horas da manhã com o Sertanejo Bom Demais. A apresentação é minha, Márcio Rossini, a parte técnica também, e a direção geral é de Maria de Lima. Eu conto com a sua audiência até as 8 horas da manhã com o Sertanejo Bom Demais da Bragança FM em 79.7 na faixa estendida do rádio. Para começar a parte musical de hoje, Cacique Pajé cantando Inquilina de Violeiro. Olha a hora, 6:04, bom dia.

Tá aí, Inquilina de Violeiro, Cacique Pajé, aqui no Sertanejo Bom Demais. Deixa eu trazer o tempo e a temperatura. Muita gente tá aí ouvindo o Sertanejo Bom Demais nesta manhã, manhã de sexta-feira, final de semana, tá aí, né? E quer saber como é que tá o tempo para hoje, né? Segundo o Clima Tempo, para hoje, né? Hoje que é sexta-feira, véspera de final de semana. Bom, para hoje, sexta-feira, dia 28, teremos a mínima de 15 graus, que foi durante a madrugada, e a máxima chega a 30. Hoje sol com algumas nuvens, mas não chove. Segundo o Clima Tempo, hoje não tem previsão de chuva. Para amanhã, sabadão, dia 29 do mês, teremos aí a mínima de 19, a máxima chega a 32. Sol com muitas nuvens durante o dia, período de céu nublado, à noite com muitas nuvens. E também não há programação de chuva para amanhã, sábado, dia 29. No domingo, dia 30, né? Domingo que é dia 30, teremos aí a mínima de 18, a máxima chega a 33. Sol com muitas nuvens durante o dia, período de céu nublado, à noite com muitas nuvens. E também não há programação de chuva para amanhã, domingo, né? Aliás, domingo, dia 18. Aqui é domingo, né? Dia 30. A mínima de 18, a máxima chega a 33, sempre dando chuva. Então, tanto hoje, sexta-feira, amanhã, sábado e também domingo, não chove. Só repetindo para hoje, sexta, né? Hoje temos a mínima de 15, a máxima chega a 30, sol com muitas nuvens e não chove aí no dia de hoje, né? Para você ligado aqui no Sertanejo Bom Demais. Olha a hora, 6:08, não perca a hora. Trio Parada Dura, último adeus.

0: Tá aí, Lourenço Lourival cantando Menina da Aldeia, né? Deixa eu tocar a música pra nossa amiga Geni, que tá no Jardim São José. Bom dia, minha amiga Geni.
1: Bom dia, bom dia, bom dia. Com muita alegria, com Deus no comando. E vamos que vamos. Hoje eu gostaria muito de ouvir Alain e Aladim, Eu Te Amo Por Nós Dois. Achei muito linda essa música. Eu ouvi ontem à tarde. Eu adorei, achei muito.

0: bonita. E vai para todos os ouvintes e para todos da rádio. Muito obrigado e para todos aqui da Rua do Campo e do Jardim São José. Tchau, tchau, Márcio. Fique com Deus. Deus abençoe você. Até mais.
1: É, tá aí a nossa amiga Geni, ligada aqui no Sertanejo Bom Demais nesta manhã. Alain e Aladim, ela quer ouvir aqui Te Amo Pro Nós Dois. Agora você me pegou aqui, viu, nossa amiga Geni? É, tá aí, ela quer te ver aqui Te Amo Pro Nós Dois. Então vamos tocar aqui pra ela, vou tentar achar aqui essa música. Eu felizmente não conheço essa música, né? É, mas vou tocar uma outra aqui do Alain Aladim. Não encontrei a música que você pediu, não sei se é essa aqui. Alain Aladim, Te Amo de Coração, será que é a mesma música? Olha a hora, 6h18.

0: Aí o Alan e a Aladim, te amo de coração aqui no Sertanejo Bom Demais. Ei, meu Deus do céu, hein, te falar, viu? Olha, olha, 6h22, a Pamela tá chegando por aqui com a previsão astral nessa manhã de sexta-feira. É, hoje sexta-feira, chega pra cá, Pamela, com a previsão astral. Daqui a pouco eu tô de volta.
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2: Sexta-feira, 28 de agosto, e comigo, Pai Giacomini, a previsão para o seu signo.
1: Signo de Áries.
2: Hoje o trabalho exige esforço, mas as suas ações serão recompensadas. A Lua em Escorpião traz vitalidade até o meio da tarde, então aproveite e cuide da saúde. No amor à noite, o clima melhora e aquece seu coração. Cor vermelha, número 7.
1: Signo de Touro.
2: A sexta traz harmonia, mas exige jogo de cintura ou lidar com diferenças. Se estiver interessado, aproveite e avance no amor. Cor laranja, número 2.
1: Signo de Gêmeos.
2: Sua energia fica em alta, então aproveite o dia e conquiste seus objetivos, Gêmeos. No trabalho, sua dedicação garante bom ritmo, mas cuidado com desentendimentos. A possibilidade de uma química na rotina ou conversas importantes com o parceiro. Mantenha o diálogo aberto e fortaleça os laços. Cor amarelo, número 4.
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6: Estamos de volta aqui no Sertanejo Bom Demais, nesta manhã de sexta-feira, dia 28 do mês. Deixa eu atender o seu Brás, que tá lá em Bom Jesus, os perdões. Ei, seu Brás, o homem já acordou cedo, já tá aqui, né? Mandar abraço pro Choquito também, que tem aqui, que tá dizendo aqui bom dia. Alô, Choquito, bala, seu Brás, bom dia!
7: Ô, Marcos, bom dia! Já estou no escuro, já tomei meu café, já tô no escuro. Pular mais cedo da cama, na verdade. É isso aí. Manda muito pra nós aqui, pra Bom Jesus dos Perdões. Você atrai, manda pra nós com brasão e brasão, brasãozinho. Criminosa. Criminosa com brasão e brasãozinho. É isso aí, meu filho. Boa sexta-feira a todos. Falou, meu filho.
6: É, tá aí a música que seu Brás pediu, né? É Criminosa aqui no Sertanejo Bom Dia.

Tá aí, golpe de mestre, Tião Carreiro e Pardinho, aqui no Sertanejo Bom Demais desta manhã. Deixa eu mandar uma dica pro Jusilei Domingues aqui. Bom dia, Márcio, ótima sexta-feira pra você. Toca pra mim o Léo Canhoto e o Robertinho, Gaivota, aqui no Sertanejo Bom Demais nesta manhã. Eu vou tocar aqui pra ele, né? E oferecer especialmente para todas as pessoas que estão ligadas aqui no Sertanejo Bom Demais. E mandar um abraço a todo o pessoal do bairro, né? Do bairro da Vargem Grande. Alô, do bairro da Vargem Grande, em Pinhalzinho. Obrigado pela audiência. Léo Canhoto e Roberto.

0: Tá aí, Léo Canhoto e Robertinho, a gaivota aqui no sertanejo bom demais, né? Olha a hora, 6h37, vamos aqui com a nossa parte policial. É, e aconteceu de novo no bairro do Lava Pés, né? Briga de pessoas, pessoas aí na rua, acabando causando baixaria. Uma câmara de segurança registrou uma briga entre dois homens na noite de dia 25, na rua Santo Antônio, no bairro do Lava Pés, em Bragança Paulista, né? As imagens de um envolvido aparece segurando um pedaço de bloco, ameaçando outro homem. Em seguida, o homem que veste uma camisa azul, da parte para cima de outro, né? que agride violentamente, né? Durante a confusão, o motorista que passava pelo local para conseguir, né, separar os dois homens, o motivo da briga não foi informado, né? As imagens também mostram o homem que passa de bicicleta tentando intervir, mas de apartar, né, a confusão. No entanto, ao perceber que também estava sendo agredido, ele reage com chutes e deixa o local. Até o momento não há informações sobre o estado de saúde do envolvido e sobre a eventual, né, atendimento médico. Também foi informado se a ocorrência, né, foi registrada junto às autoridades policiais. Meu Deus do céu, que briga, hein? Que baixaria que aconteceu ali no bairro do Lava Pés, né? Parece aquelas brigas de rua, né? Que o pessoal fica brigando na rua aí. Meu Deus do céu, né? É, informações policiais aqui no Sertanejo Bom Demais nesta manhã. Lembrando que hoje é manhã, né? Hoje de manhã de sexta-feira. Vamos a mais um caso de polícia aqui no Sertanejo Bom Demais, quando são 6h39, mas daqui a pouquinho eu faço mais uma notícia policial. Deixa eu atender mais um pedido de música. Ah, não, tem um intervalo para fazer, né? Lembrando que hoje teremos aí o horário eleitoral gratuito, daqui a pouquinho, né? Às 7h. Chega para cá, Pâmela, com a previsão astral. Daqui a pouco eu tô de volta.
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2: A previsão astral para você.
1: Signo de Câncer.
2: Hoje a lua no seu paraíso astral favorece o seu trabalho e rende elogios. O dinheiro chega mais fácil, mas cuidado para não gastar demais. No amor, seu charme aumenta, atraindo admiradores. Aproveite o dia com equilíbrio e leveza, mantendo a harmonia nos relacionamentos. Cor verde número 5.
1: Signo de Leão.
2: Um dia pede cuidado com o clima em casa e possíveis desentendimentos. Mantenha o foco e evite estresse com tarefas acumuladas. Sua sedução fica em alta, mas seja atento às emoções e às expectativas do parceiro. Aproveite o dia com equilíbrio, cor azul número 12.
1: Signo de Virgem.
2: Dia cheio de energia e bom humor, aproveite e faça várias atividades. Sua comunicação será cativante, facilitando relacionamentos, mas à tarde o ambiente fica mais instável. A noite promete uma paixão e sintonia intensa no amor, com momentos de conexão. Cor roxa número 3 para o dia.
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2: Em instantes, a previsão para Libra, Escorpião, Sagitário.
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8: Estão de volta aqui no Sertanejo Bom Demais, nesta manhã de sexta-feira, dia 28 do mês. Vamos com mais notícias e notícias policiais. Vamos a mais uma notícia policial para você nesta manhã. E o Tenente Coronel Hamilton, né, Ramos Busato, assume o comando do 34º Batalhão da Polícia Militar do Interior em Bragança Paulista. O ato de assunção reforça o compromisso da Polícia Militar do Estado de São Paulo com a excelência, né, da prestação de serviço de segurança pública, valorizando o efetivo e fortalecimento da integração com a comunidade. À frente da unidade, o novo comandante terá a missão de ter continuidade das ações de policiamento, segurança e desenvolvimento pelo batalhão, né, mantendo o foco da proteção da população, preservação da ordem pública em 16 municípios de sua área de atuação, que reúne mais de 615 mil habitantes. A nova gestão também dará sequência, né, ao trabalho construído ao longo dos anos pela Polícia Militar, que integra a integração da integração do 34º Batalhão, consolidado um legado de dedicação, profissionalismo e excelência da unidade da região. Então tá aí, né, foi assumiu ontem o novo comandante da Polícia Militar, e que ele faça um bom trabalho aí nas 16 cidades, né, não só Bragança, como as 16 cidades que ele vai assumir, o comandante PM Hamilton Ramos Busato. Então tá aí, né. Olha a hora, são 6 horas e 46 minutos aqui no Sertanejo Bom Demais. Vamos atender mais um pedido de música aqui nesta manhã, para você ligado aqui no Sertanejo Bom Demais na Bragança FM em 79.7. Quem tá aqui na linha? Ah, o Jota Alves tá aqui na linha. Ei, Jota Alves, tá aí ouvindo a nossa programação, para você ligado aqui no Sertanejo Bom Demais, lá na Vila Zé Domingues. Ei, Jota Alves, bom dia.
9: Bom dia, meu amigo Márcio Rotini. Já estamos na escuta, ouvindo o melhor do sertanejo através das ondas da FM Bragança Paulista. Bom dia, ouvinte. Aqui quem fala é Jota Alves, através das ondas da 79.7 FM, na programação de Márcio Rotini. É, meu amigo, toca pra nós aí, Fofinha, com Léo Canhoto e Robertinho. Abraço, amigo, fique com Deus, bom trabalho e até breve, se Deus quiser. Abaixa a aguinha que a moda é boa.
8: É, a música Fofinha. Ai, meu Deus do céu, acabei de tocar aqui o homem aqui, o Léo Canhoto e o Robertinho. Ai, meu Deus do céu, não ia te falar, viu? Olha, olha, são 6h47, canta Léo Canhoto, canta Robertinho.

Tá aí, Léo Canhoto e Robertinho, aqui no Sertanejo Bom Demais, né? Olha a hora, são 6:50, para você ligado aqui no Sertanejo Bom Demais, nesta manhã, lembrando que hoje é manhã de sexta-feira, dia 28 do mês. Vou falar aqui da Mega Sena, para você que tá aí ouvindo a programação, pegou o papel, pegou a caneta na mão. Vou falar aqui da Mega Sena, que teve sorteio ontem em São Paulo, né? Deixa eu ver aqui. Não teve acertador e o prêmio acumulou. Segunda Caixa Econômica Federal, cúmputo concurso 3.050 da Mega Sena, teve sorteio ontem, dia 27, em São Paulo. E os números sorteados foram os seguintes. Anote aí que você que fez sua fezinha. 11, 14, 30, 38, 49 e 55. Repetindo os números da Mega Sena para você que fez sua fezinha. 11, 14, 30, 38, 49 e 55. Segundo a Caixa Econômica Federal, ninguém acertou, o prêmio acumulou e deve chegar a 30 milhões de reais, segundo a Caixa Econômica, do próximo sorteio, que é amanhã. Amanhã é domingo. Não, agora é domingo, né? É domingo, não é mais sábado. O sorteio vai ser no domingo, né? Segundo a Caixa Econômica Federal, domingo deve ser sorteado o prêmio de 30 milhões de reais para você que está a fazer a sua fezinha, né? A Quina teve 26 apostas que acertaram a Quina e cada um vai levar o prêmio para casa de R$55.536,51. Já a Quadra teve 1.682 pessoas que acertaram a Quadra e cada um vai levar o prêmio para casa de R$1.415,06. Mas o prêmio principal que todo mundo queria ter na sua conta bancária, ninguém acertou e o prêmio acumulou, né? E a expectativa é que o prêmio chegue a 30 milhões de reais. O próximo sorteio que vai ser no dia 30, que é no domingo. Então, para você que vai fazer a sua fezinha, só me resta dizer uma boa sorte. Olha a hora, são 6:52, para você ligado aqui no Sertanejo Bom Demais da Bragança FM, em 79.7, na faixa estendida do rádio, né? A gente vai com você ao vivo até as 8 horas da manhã, aqui através do Sertanejo Bom Demais da Bragança FM, em 79.7, na faixa estendida do rádio. Vou tocar mais um modão e daqui a pouquinho eu já volto aqui com notícias. Tem muita notícia policial, lembrando que daqui a pouquinho, né? Temos a intervenção aqui no programa, né? Temos aí o horário eleitoral gratuito e logo após o horário eleitoral gratuito estaremos de volta aqui com o Sertanejo Bom Demais. Lembrando que o horário eleitoral é das 7 até as 7:25. Então você que está aí ouvindo a programação, né? Temos aí o horário eleitoral gratuito e depois voltaremos com o programa Sertanejo Bom Demais de volta normalmente, né? Daniel canta a volta do boiadeiro, participação de Lourenço Rival.

0: Tá aí, Daniel, cantando A Volta do Boiadeiro, participação de Lourenço Lorival. Chega pra cá, Pamela, com a previsão astral.
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2: Boa sexta-feira com mais da previsão astral.
1: Signo de Libra.
2: Boas oportunidades financeiras, mas olha, seja cauteloso, tá? Priorize o bem-estar com moderação na alimentação, confie na sua rápida recuperação também. O desejo de segurança emocional aumenta, então controle o ciúme e evite se iludir. Cor branco número 9.
1: Signo de Escorpião.
2: Sua sexta com Lua e Escorpião promete energia extra e conquistas no trabalho. A sedução fica em alta, atraindo novas paixões, então é importante manter o diálogo para evitar instabilidades. Aproveite o dia com bom humor. Cor marrom número 4.
1: Signo de Sagitário.
2: Cuidado com a saúde, evite extremos e dietas. Priorize o que está sendo planejado e também evite dispersões. Transforme sua timidez em charme e mantenha a calma para evitar mal entendidos. Aproveite o dia, equilibre corpo, mente e coração. A cor violeta número 39 para sorte.
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0: Estamos de volta aqui no Sertanejo Bom Demais. Lembrando que eu vou fazer um intervalo. Logo após o intervalo tem horário eleitoral gratuito e vai com você até às 7h25. E depois às 7h25 eu estou de volta com o Sertanejo Bom Demais na sua segunda parte nesta manhã de sexta-feira, dia 28 do mês de agosto. Então você que está aí ouvindo a programação, eu tenho um intervalo para fazer e logo após o intervalo comercial tem horário eleitoral gratuito aqui no Sertanejo Bom Demais nesta manhã de sexta-feira. Lembrando que eu volto às 7h25. Não saia da sintonia. Volto já.
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1: 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Mas calma, que vem muito mais por aí. No próximo encontro tem mais São Paulo, mais histórias e mais conversa.
0: Foi show de bola, hein? A gente se encontra por aqui.
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5: A previsão para Capricórnio, Aquário e Peixes.
4: Signo de Capricórnio.
5: Sua vida social está em destaque, com boa chance de ampliar seu círculo de amizades e fazer sucesso nos encontros. No amor, paixões podem surgir e amizades evoluem para algo mais sério. Cor dourada, número 18.
4: Signo de Aquário.
5: Você está em evidência e sua popularidade cresce, facilitando conexões e troca de ideias. Altas expectativas e paixões surgem, mas cuidado com a impaciência no momento a dois. Mantenha o equilíbrio e aproveite o dia. Cor azul, número 4, para sorte.
4: Signo de Peixes.
5: Novidades no trabalho trazem oportunidades de crescimento e aprendizado, mas evite assumir tarefas que segue. Surpresas nos contatinhos e ainda a chance de conhecer alguém especial deixa o dia mais promissor. Cor goiaba, número 14.
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5: De volta na próxima semana com muito mais da Previsão Astral. Aproveite seu fim de semana, descanse e muita energia positiva.
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6: Estamos de volta aqui no Sertanejo Bom Demais, aí, após o horário eleitoral gratuito e também o intervalo comercial. Estamos de volta nesta manhã de sexta-feira, dia 28 do mês de agosto de 2026. Lembrando que você pode ligar para cá e também pedir a sua música. O telefone é 4034-1467. O número do horário eleitoral vai das 7 às 7h25 e do meio-dia ao meio-dia 25 no rádio. Na TV é diferente. Acho que é a TV da 1, né? Da 1 da tarde até 1h25 e depois na parte da noite também. Olha, olha, são 7h31 aqui no Sertanejo Bom Demais. Daqui a pouco eu já venho com notícias e informações para você nessa manhã, hoje manhã de sexta-feira. É sexta-feira, é dia de cair na balada. Rick Renner canta na programação Casa de Caboclo. Olha, olha, 7h31.

Tá aí, Rick Renner, Casa de Caboclo, aqui no Sertanejo Bom Demais. Deixa eu mandar um abraço pro Amarelo, lá em Atibaia. Alô, Amarelo, obrigado pela audiência, obrigado pelo carinho, né? Tá ligado em Atibaia, obrigado pela companhia, né? Todo o pessoal de Atibaia, obrigado pela sintonia. Vamos falar das festas que acontecem em Bragança Paulista, nesse final de semana e também da região. Vamos começar aqui com o São Miguel Arcanjo. Hoje teremos evento lá na Igreja de São Miguel Arcanjo, né? Hoje, deixa eu ver aqui, hoje acho que é o quinto dia, né? O quinto dia de novena de São Miguel Arcanjo, né? Para você ligado aqui na programação, hoje dia 28, teremos aí mesmo o quinto dia de São Miguel Arcanjo, da novena, né? E hoje o padre que vai estar lá fazendo a novena é o padre Edinaldo dos Santos, né? Aí vai estar a bênção do crucifixo. Então você que está ouvindo a programação, hoje é o quinto dia aí da novena de São Miguel Arcanjo, hoje dia 28, e teremos aí o padre Edinaldo dos Santos, e teremos aí a bênção do crucifixo, que vai ser hoje lá na igreja de São Miguel Arcanjo, lá do Padre Denis, lá no São Miguel. Você está convidado, né? Também te falar para você que está ligado aqui na programação, que hoje, dia 29, volta aí, né? Aliás, hoje, dia 28, volta aí a festa do morango de Monte Alegre do Sul. Atenção, Monte Alegre do Sul! É a festa do morango, está acontecendo, né? E hoje teremos lá a banda da Polícia Militar, que vai estar se apresentando hoje às 20 horas, lá no Centro Histórico de Monte Alegre do Sul. Hoje, dia 28, às 20 horas, a banda da Polícia Militar vai estar se apresentando hoje em Monte Alegre do Sul. Amanhã, dia 29, teremos aí a banda do Roupa Nova, mas é o cover, tá? Amanhã, às 20 horas, temos o Roupa Nova cover, se apresentando em Monte Alegre do Sul. E no dia 30, Rockstrada vai estar se apresentando lá em Monte Alegre do Sul. Então, hoje, sexta-feira, tem a banda da Polícia Militar. Amanhã tem o Roupa Nova cover. E depois, aí no domingo, Rockstrada vai estar se apresentando lá no Centro Histórico de Monte Alegre do Sul. Lembrando que a festa lá, a entrada é franca e também o estacionamento é gratuito, né? Porque é no centro da cidade também, né? Então, tá aí, você que tá aí ouvindo a programação. Deixa eu falar também aqui do Projeto Formiguinhas. Alô, nossa amiga... nossa amiga, como é que chama ela mesmo? Nossa amiga lá da Formiguinha, esqueci agora o nome dela. É mandar um abraço pro pessoal do Projeto Formiguinha, obrigado pela audiência, obrigado pela sintonia. A nossa amiga Celinha, né? Do Projeto das Formiguinhas, obrigado pela audiência nesta manhã. Lembrando que vai ter a feijoada, que vai ser no dia 30, né? Portanto, domingo agora, hein? Domingo, vai ter a partir do meio-dia até as 15 horas, lá no Sociedade Ítalo Brasileira. E vai ser em prol aí, né, do projeto Formiguinhas, isso que é importante, né, vai ser feita uma reforma na casa da nossa amiga, né, a Celinha, e ela vai ser feita aí, né, uma feijoada na Ítalo Brasileiro, e toda a renda vai ser em prol da reforma da casa dela, para atender melhor aí o projeto Formiguinhas, já que é feito na casa dela, né. E custa R$35 aí a Marmitex, você passa lá e leva para comer na sua casa. O telefone é o 99688-0567, repetindo, 99688-0567, é a feijoada, né? Lembrando também que hoje é sexta-feira, né? Deixa eu ver aqui pra você que tem mais algum evento, né? Pra você ligado aqui no Sertanejo Bom Demais, inclusive mandou um abraço ontem, né? Estive lá na Proca da Vila Aparecida, mandou um abraço a todo o pessoal da Proca da Vila Aparecida. Ontem teve aí o trido, né, do Agostiniano, festa de Santa Mônica e Santo Agostinho. Ontem tinha bastante gente lá, na igreja, e realmente vale a pena aí, você que está aí ouvindo a programação, sempre, né, uma benção faz bem, né? Deixa eu falar também para você que está aí ouvindo a programação, deixa eu ver aqui se tem alguma programação para hoje. Para hoje não, mas amanhã tem, né? Dia 22, amanhã que é dia 29, dia 30, né, sábado e domingo, continua a festa do morango lá de Atibaia, juntamente com os quitutes de milho, né? E lembramos que teremos aí, a partir das 11 horas da manhã até as 22 horas, a festa do morango do Edmundo Zanoni. E amanhã tem, às 11 horas da manhã, tem o show do Di Ferreiro. Amanhã às 11 horas da manhã, o show do Di Ferreiro, que vai estar se apresentando a partir das 11 horas da manhã no Parque Edmundo Zanoni, com entrada gratuita e estacionamento gratuito lá em Atibaia, né? E lembrando que você que está aí ouvindo a programação, né? Lembrando que o show do Di Ferreiro foi aquela troca, né? A Taíme e Thiago ia se apresentar no aniversário de Atibaia, mas aí choveu muito, não teve que adiar aí o show da Taíme e Thiago, aí devido à agenda da Taíme e Thiago, foi aí modificado, né? Eles trocaram o Di Ferreiro, né? Taíme e Thiago não tinha como fazer o show em Atibaia agora nesse momento, e aí ficou o Di Ferreiro que vai fazer o show aí amanhã às 11 horas da manhã na do Edmundo Zanoni. Pena que amanhã, que é sábado, né? Se fosse aí no domingo, acho que atraía muito mais gente. Mas depende da agenda aí do artista, né? Infelizmente, né? Mas é um showzaço, hein? Um showzaço. Lembrando também
também, que está aí, vai acontecer no dia 6 de setembro, tá chegando, hein? É o próximo final de semana, o 17º Leilão de Arte de Viver lá em Pedra Bela, onde a gente vai estar por lá com muita saúde, que Deus quiser, né? E com muitas pessoas que vão estar lá junto com a gente. E a partir das 11h30 da manhã, a partir das 11 horas da manhã, já começa a funcionar as barracas e às 11h30 começa a se servir o almoço. E o cardápio vai ser do almoço, fazer feijão gordo, arroz, farofa, porco assado, sobrecoxa assada e salada mista por R$30 por pessoa. E toda a renda será em prol aí do Hospital do Câncer de Barretos. Então você que está aí ouvindo a programação, dia 6, que é domingo que vem, teremos aí a festa, 17º Leilão Direito de Viver lá em Pedra Bela. Eu vou estar lá juntamente com o Fabiano Carvalho, com a Adriana, com a Terezinha e todo o pessoal lá, os colaboradores da festa em prol do Hospital do Câncer de Barretos. É a festa que eu tenho o maior prazer em estar ajudando, porque a gente sabe, né, que essa doença é uma doença que ninguém quer ter na família, mas se tiver, sabe que tem um lugar de referência para atender, né? Vou tocar mais uma da onda, daqui a pouco eu venho com mais uma notícia policial. Chitãozinho Choró vai cantar lá pro nosso amigo amarelo que tá oferecendo lá pro Jota Alves. Fio de cabelo. Olha a hora, 7h40.

0: Tá aí Chitãozinho e Xoró cantando Fio de Cabelo, é, do Chitãozinho e Xoró, e vale especialmente pro Jota Alves. Deixa eu mandar um abraço pra Terezinha, né, falei da Terezinha, ela falou, tô te ouvindo aqui em Pedra Bela, alô Pedra Bela, semana que vem eu vou estar aí, hein? Mandar um abraço pro pessoal de Pedra Bela, a todo o pessoal aí da comissão da festa de Barretos, né, a festa de Pedra Bela, que vai ser lá na cidade de Bragança, na cidade de Pedra Bela, em prol do Hospital do Câncer de Barretos, né, e você de Bragança e toda a região tá convidado, né, a estar lá na semana que vem, e com certeza fazer esse ato, né, esse ato muito importante que é ajudando o Hospital do Câncer de Barretos. Vamos fazer mais uma notícia aqui? Manda um abraço pra Terezinha, né? Terezinha que é a madrinha dos cofrinhos. Ei, Terezinha, tem os cofrinhos ainda, Terezinha? Tem? Dá um joinha aí se tiver, né? Aí com certeza ela que tem lá os cofrinhos que eles espalham no comércio e ajuda muito lá em prol do Hospital do Câncer de Barretos. Vamos com notícias policiais. É, vamos a notícias policiais nesta manhã, lembrando que hoje é manhã de sexta-feira, mulher denuncia ato de impunição sexual e suspeito é preso em flagrante, sabe aonde? Lá em Tuiuti, é cidade Tuiuti, hein? Tuiuti também não é uma cidade tão pacata assim, né? Um homem de 59 anos foi preso em flagrante atrás dessa quarta-feira, dia 26, né? Suspeito de cometer ato de impunição sexual contra uma mulher em via pública no bairro do Passa 3, em Tuiuti. Segundo o boletim de ocorrência, registrado na Delegacia da Defesa da Mulher, de Bragança Paulista, a Polícia Militar foi acionada via Copom após uma denúncia de ato de obsceno das proximidades de uma residência. A vítima, de 38 anos, relatou aos policiais que, por volta do meio-dia, retornava para casa após deixar o filho em uma van escolar. Quando ao chegar ao portão, percebeu o suspeito se aproximando, né? De acordo com o relato do registro do boletim, o homem estava com uma calça abaixada e fazendo atos, que eu não vou pular aqui, porque são palavras de baixo escalão, em direção a ela. Ainda segundo a vítima, ela pediu que o homem se afastasse, Maria teria continuado no local e se aproximando, assustando que ela entrou em sua residência e pegou uma faca e um facão e passou a ligar para a polícia, colocando a chamada em viva voz, gritando para ajuda. O boletim foi registrado, que mesmo diante dos pedidos, mas e a ligação, né, para os policiais, o suspeito teria se permanecido no local. A mulher também relatou ao episódio, não seria o primeiro. Segundo o seu depoimento, a semana anterior, um homem teria permanecido próximo à porteira, né, observando e praticando gestos de natureza sexuais, né. Os dois seriam vizinhos. Após a chegada da polícia militar, o suspeito fugiu do local e a polícia realizou busca pela região, localizando aí uma chácara situada em frente à residência da vítima, no fundo da área próxima ao lago. O homem foi abordado e algemado por segurança da equipe, né? E informação sobre seus direitos e conduzido à delegacia da mulher de Bragança Paulista. Na delegacia, conforme consta da vítima, reconheceu como ato do autor, né, da infração. Durante a interrogatória, o suspeito foi informado sobre seus direitos constitucionais, incluindo o direito de permanecer em silêncio e não reproduzir provas contra si. Ele captou aí, né, e permanecer em silêncio sobre os fatos. Diante dos alimentos apresentados aos autoridades policiais, determinou a prisão em flagrante do homem pelo crime de importunação sexual, previsto no artigo 215-A do Código Penal. Autoridades policiais também representado pela declaração, né, de prisão preventiva. O caso foi registrado na Delegacia da Mulher de Bragança Paulista e o ato foi encaminhado ao Poder Judiciário para providências cabíveis. Então tá aí, né? Tá, que coisa, né? O homem fez atos lá e pior que ele é vizinho ainda, pior ainda, né? Foi mais fácil de achar, né? É, são notícias policiais quando são 7 horas e 47. Deixa eu falar aqui do Grupo Energisa. O Grupo Energisa abre vagas para eletricista de linha viva em Bragança Paulista e região. Atenção, hein? A Energisa Sul Sudeste está com vagas abertas para eletricista de linha viva. Atuação na rede alta tensão de Bragança Paulista e região. A oportunidade é destinada a homens e mulheres, incluindo pessoas com responsabilidade pela hospitalidade, né, pelo INSS, e pessoas com deficiências PCD, atos de excesso de atividades na rede elétrica. Entre os requisitos para participar do processo seletivo são experiência mínima de 2 anos como eletricista, distribuição de redes em carteira nacional de habilitação, a CNH, categoria C, experiência com linha viva de distribuição e será considerado diferencial. Segundo a analista de recursos humanos da empresa, Bruna Martins, a seção busca profissionais com determinação, responsabilidade, atenção e compromisso com a execução de atividades. Então, você que está aí ouvindo a programação, né? Você pode estar aí se cadastrando, quem sabe fazer aí, né? Trabalhar no Grupo Energisa. Olha a hora, são 7h48 aqui no Sertanejo Bom Demais da Bragança FM. Vamos tocar mais um modão? Trio Parada Dura canta aqui com a participação da saudosa Maria Mendonça. Aceita que dói menos. Olha a hora, 7h48.
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É, aceita que dói menos. Trio Parada Dura, viu, Jango? Aceita que dói menos. É, são 7h51. Deixa eu falar rapidinho aqui, né? Sobre aí pra você que tá vendo a programação. Tivemos aí a festa de Barretos. E uma das surpresas da festa de Barretos foi a Paula Fernandes, que entrou de cavalo. Paula Fernandes achou uma atenção logo na abertura do rodeio de Barretos, né? A cantora entrou de Arena da Montada de um cavalo e mostrou que já chegou totalmente no clima da festa do peão. Além da entrada marcada, Paula também se preparou e subiu no palco na última sexta-feira, dia 28, né? Aliás, vai subir hoje, né? Sexta-feira, dia 28, no Barretão. Alô, Barretão! E aproveitar também e trazer aqui, eu já falei, eu trouxe essa notícia na primeira mão aí com o Jango, e alguns artistas fizeram doações em grana lá pro Hospital do Câncer de Barretos. Eu fiquei muito contente com isso, né? E vale a pena te ressaltar aqui. A dupla Fidomar e Jeca divulgou, né? Que foi doado aí R$160 mil, Maria Cecília Rodolfo R$180 mil, Adi Jackson R$300 mil, João Bosco e Vinícius R$300 mil, Edson Hudson R$350 mil, Fernando e Sorocaba R$350 mil, Ítalo e Gilmar R$350 mil, Rio Negro e Solimões R$400 mil, César Menotti e Fabiano R$500 mil, Matheus e Cauã R$500 mil, Munilo Rufi R$500 mil, Munilo Rufi tinha uma filha com a saudosa Mariana Mendonça, né? O Daniel R$550 mil, Hugo e Guilherme R$550 mil, Zezé de Camargo e Luciano R$600 mil, Leonardo R$650 mil, Bruno e Marrone R$700 mil, Chitãozinho e Chororó R$1 milhão, meu Deus, hein? Jorge e Matheus R$1 milhão e R$500, R$1 milhão e R$500, meu Deus, hein? Que grana, hein? O pessoal vai tudo, fez com o Alves do Câncer de Barretos, e tá aí então pra você aí foi o seu gesto de solidariedade dos artistas, né, com o Hospital do Câncer de Barretos. Deixa eu mandar um abraço rapidinho ao pessoal que tá aqui nas redes sociais, lembrando que o programa tá mais curto devido ao horário eleitoral gratuito, e o horário eleitoral gratuito que tem dois horários, às 7 às 7h25, que foi hoje, né, começou hoje, agora vai ter do meio-dia ao meio-dia 25, são aí dois horários no rádio e na TV, acho que é 1 da tarde e na parte da noite também. Deixa eu mandar um abraço lá pra dona Dalila Martins Camargo, aqui, bom dia. Alô, dona Dalila, bom dia, nosso amigo Croves, a dona Inaci, ligada no Pinhãozinho, a Adilene Pereira, nossa amiga Martim, ei, Martinha, a Gini Santos, Carne no Abel, o Caio Nunes, aqui, bom dia, Márcio Rossini, Flamenguista, Itibaia, uma feliz sexta-feira pra você, amigo, vai Corinthians, a Ivone Cardoso Sados, a Sandra Mara, o seu Ademar Barbosa, ei, seu Ademar, tá ligado aqui no Sertanejo, bom demais, nesta manhã de sexta-feira. E assim chegamos ao final de mais um programa. Na sequência vem aí a programação do Primeira Mão, comandada pelo Jango. Lembrando que eu volto amanhã, sábado, às 6 da manhã, com mais uma edição aqui do Sertanejo Bom Demais. A gente vai trazer a rodada do Campeonato Brasileiro, que tem jogo amanhã. Vai trazer tudo para você ficar por dentro aqui em Bragança Paulista e também dos campeonatos que rolam não só em Bragança, como também aí os campeonatos que rolam aí em todo o Brasil. E o Red Bull Bragantino vai pegar um jogão de bola esse final de semana, hein? É, Red Bull Bragantino, hein? Meu Deus do céu, hein? Vai jogar contra o São Paulo, o time do nosso amigo Jango. É, sabe que o Jango vai torcer pro São Paulo? Vai torcer pro São Paulo, tenho certeza. César e Paulinho vai tocar a última aqui. Eu volto amanhã. A direção geral foi de Maria de Lima. A parte técnica, apresentação foi minha, Márcio Rossini. Desejo a todos vocês uma excelente sexta-feira. Até amanhã. Tchau, tchau. Tchau!

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16: Bom dia, Bragança Paulista, região Bragantina, sul de Minas, Circuito das Águas, São Paulo, Brasil e o mundo. Estamos aqui nessa sexta-feira, a última do mês de agosto. Lá se vai agosto, Marcinho. A direção geral da Maria Lima, a mesa de som do Márcio Rossini. Até meio-dia, música, notícias, informações, esportes, tudo isso e muito mais. 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Vamos para os destaques de hoje do Primeira Mão. Portal UOL, Lula defende Lulinha e vê erro de Marcola e cita também mentiras com relação a Lava Jato na entrevista ontem que ele concedeu à TV Globo. A Globo News, avião derrapa na pista lá no Santos Dumont, no Rio de Janeiro, e mais de 50 voos foram cancelados ontem de São Paulo para o Rio e vice-versa. Ontem foi uma confusão lá no Santos Dumont. Portal Terra, família de Lito restringe visitas do influencer em meio ao tratamento contra a doença rara. Folha de São Paulo, relator atende Lula, rejeita emendas e o fim da PEC 6-1 fica pronto para ser votado na Comissão de Constituição e Justiça do Senado. Vai depender agora, Osmar Aziz, que é o relator senador, que foi o relator desse projeto de lei, para terminar, para ficar 5x2, vamos falar, que ninguém fala, né, Marcinho? Trabalha 5 e descansa 2. Portal G1, Tribunal Superior Eleitoral julga na terça-feira o uso da deepfake. Sabe o que é isso, Marcinho? A IA, que foi usada, no lançamento da candidatura do Flávio Bolsonaro, onde tinha esse vídeo do pai dele, do Jair Bolsonaro. Também o jornal Mais Bragança. Bragança Paulista recebe mais 1 milhão para revisão do plano diretor de drenagem urbana. Bragança em pauta. Universidade de São Francisco realiza amanhã, às 9 horas até às 13 horas da manhã, no Lago do Taboão, um evento comemorativo a 50 anos de existência. Haverá várias ações na questão de saúde amanhã no Lago do Taboão, das 9 às 13 horas. 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O que, que vai abaixar, o que, que vai subir?
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17: Eu sou Humberto Ferretti e esse é o Giro Rural. O preço da soja voltou a subir nos últimos dias e atingiu o maior patamar em mais de 3 anos. Dados do CPEA indicam que em Paranaguá a saca foi vendida a R$ 153. Do começo de agosto para cá, as cotações avançaram 6%. Compradores de dentro e de fora do país, principalmente da China, estão ativos no mercado. No momento no qual o produtor de soja não faz tanta questão de vender, até por estar de olho nos possíveis impactos do El Niño na próxima safra. Mesmo com o avanço da colheita da segunda safra, o milho segue valorizado no país. Com uma alta de quase 5% ao longo do mês, o valor médio da saca já se aproxima dos R$ 70,00, informa o CPEA. Os preços por aqui são puxados pela alta do milho no mercado internacional. A tendência de problemas na safra dos Estados Unidos e também na Europa aumenta o risco de falta de mercadoria e valoriza o produto brasileiro. A CEAGESP, a Central de Abastecimento de São Paulo, que trabalha com a compra e a venda de mercadorias de todo o país, divulgou o balanço sobre o comportamento dos preços nesta semana. Estão mais caros, por exemplo, abacaxi, banana, cenoura, jiló, repolho e cebola. No caso de itens como goiaba, mamão, abobrinha brasileira, pimentão, quiabo e couve-flor, os valores estacionaram. Já entre os produtos que ficaram mais baratos na CEAGESP, dá para citar maçã, laranja, beterraba, mandioca, berinjela e alface.
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16: Tá aí as informações do campo para você. Hoje nós teremos a visita do candidato, né, e também governador Tarcísio de Freitas, do Circuito das Águas. Ele estará em Amparo e também em Socorro. Ele estará lá numa reunião, né, que a gente está anunciando aqui, aquele espaço aberto e democrático a todos. Como nós comentamos aqui também, né, durante a semana, na próxima semana, começando no mês de setembro, nós daremos espaço aí 15 minutos a cada um dos candidatos a deputado estadual por Bragança Paulista. O espaço está aberto. A gente gostaria de entrar em contato com a assessoria de todos para poder combinar essa questão de horário, para que não haja assim nenhuma questão pessoal. A gente vai fazer realmente o porquê é que se coloca candidato, a sua história na vida pública. A gente vai estar aqui abrindo esse espaço, é o espaço democrático da Bragança FM. Ontem teve Inter e Grêmio, ficaram no 0-0, Marcinho. O jogo vai ficar para decidir a semana que vem na Arena do Grêmio, o empate ontem do Grenal. Red Bull Bragantino realiza um coletivo leve agora para amanhã e já viaja à tarde para São Paulo, onde amanhã enfrenta às 20 horas o tricolor paulista no estádio Morumbi, com transmissão da equipe de esportes da Bragança FM. Hoje tem aquela, como é que tá seu dinheirinho? É o Ricardo Sintra, que participa com a gente toda sexta-feira, estará aqui falando novo salário mínimo e outras dicas para vocês. Vagas de emprego também é sempre aquela oportunidade que nós aqui abrimos todos os dias para as empresas queiram anunciar. Nós anunciamos aqui vagas de emprego aqui no Primeira Mão. São 8 horas e 10 minutos. Vou fazer um comentário breve aqui sobre algumas situações da cidade. Ontem, conversando com várias pessoas com relação a esse investimento, eu vou falar investimento, que o prefeito anunciou com relação à saúde de Bragança Paulista. São 45 mil pessoas que serão beneficiadas por esses atendimentos, sejam eles exames, cirurgias e outros procedimentos, que a prefeitura realmente liberou e tem um prazo até o mês de dezembro. E aí nós ontem até falamos a respeito disso. 45 mil de uma população de 180 mil habitantes, mas Passa a continha para mim, eu sei que é bom de conta, Marcinho. 180, não, faz assim, ó, 180 menos 45. Dá quanto? Dá 125. Isso? Ou não? Você fez a continha, hein? 180. Dá 135 mil, é isso? Ou 180. Enfim, se a gente for olhar bem para isso, é mais de quase 40% das pessoas que estão aguardando isso. Por que é que chegou a esse número de 45 mil pessoas, Marcinho? A pergunta é essa. Como é que chega a esse número de 45 mil pessoas aguardando, acho que anos e anos e anos? Não é possível. Por mais que tenha filas em alguns setores, principalmente na área das cirurgias eletivas, para quem não sabe, são aquelas cirurgias mais simples. Hérnia, cirurgia de vesícula, de catarata. São, assim eu falo sempre, né? São cirurgias eletivas que chamam, que não é aquelas de tanto risco. Agora, eu imagino aquelas de alta complexidade. Qual será o número disso de pessoas que precisam realmente de um tratamento, principalmente da parte oncológica? Eu fico aqui me perguntando. Acumularam-se anos e anos, o grupo Chedid no poder aí, quanto tempo está aí, e acumulou, chegou-se a esse ponto em Bragança Paulista. O que a gente fica feliz, por um lado, é que pelo menos agora esperamos que essas ações tragam o resultado e o benefício a essas pessoas que aguardam. Eu falo aqui agora de manhã, acabei de chegar aqui, tem uma pessoa que passou uma mensagem com relação a uma cirurgia de vesícula. Teve aqui uma outra pessoa ontem aqui, a questão de uma cirurgia de joelho, né? Aqui o Marcinho já falou, Jango, aqui virou gabinete agora, falei, gabinete da primeira mão, né, Marcinho? Aqui o gabinete do,

inteligente. A pessoa, eu, você, vamos pegar 20 pessoas, todo mundo com... temos que operar a vesícula. E eu tenho uma crise de dor de vesícula. E eu estou lá no 25º lugar, você está em terceiro. Mas eu estou com dor. Quem que deve ser atendido primeiro? Eu também acho. Né? Será que vai ser feito isso? Porque crises de vesícula... Não, é verdade. Crise, só quem tem. Né? Pedra no rim. Quando dá a dorzinha da pedra no rim, dizem, né? Eu tenho pedra no rim, ou seja, já tive duas crises. É uma coisa realmente que é insuportável. Então a gente espera que a Santa Casa de Bragança, a Santa Casa de Itatiba, que é parceira desse projeto aí, a Secretaria de Saúde do município, é que dê um olhar diferenciado para isso. Vamos atender esse povo. Eu digo sempre que a função do homem público é realmente atender e dar soluções, sabe? Resolver, solução. Não é ficar em discurso. A gente está acompanhando esse horário político. É, não é horário político, Marcinho. Isso é um chamado, um xinga outro, vê quem é pior, quem é ruim, quem não é. Nós estamos precisando de projetos para o nosso Brasil. E aí vem a pergunta, mas que projeto que é, Jango? Eu também não sei. Porque você só vê ofensas. Vai um candidato, fala uma coisa, vem outro, acusa outro, aí acusa o pai, acusa o filho, acusa o irmão, acusa o tio. É ladroeira, é desvio, é não sei o que lá, está envolvido nisso, envolvido naquilo. Quer dizer, muitas coisas no nosso Brasil tem que mudar. A primeira coisa que eu acho que devia ser feita é o seguinte: o candidato tem algum processo, está lá respondendo, está condenado, vamos colocar o português claro, não podia disputar. Não, vai lá no Supremo Tribunal Federal e tira de letra uma liminar e disputa a eleição. Certo, Marcinho? É, verdade é essa. Aí ele ganha, fica mais 4 anos, aí depois no julgado ainda continua, fica, e assim vai. Então a gente espera que você, eleitor, apesar de tudo isso, nós temos esse compromisso de cidadão, de estarmos no dia 4 de outubro votando, escolhendo. E vou dar um exemplo aqui, típico aqui, Bragança Paulista. Já estamos aí, eu até vou falar uma coisa que pode, talvez alguns não gostem, mas Bragança terá pela primeira vez a chance de eleger um representante, uma pessoa que tenha realmente o compromisso com a cidade de Bragança Paulista. Nós temos 6 candidatos agora, né? 6 candidatos a deputados estaduais. É a oportunidade. Por que não saiu nenhum federal também, né, Marcinho? Só saiu estadual. E nós temos 5. São 5 candidatos a deputados estaduais. Eu acho que Bragança tem chance de eleger. Até pelo número de eleitores que nós temos aqui, são 130 mil eleitores que estarão aptos a votar. Não vai, a gente sabe disso. 20% falta, 20% vota em branco, enfim. Vai, aí eu acredito, de 95 a 100 mil votos que vão estar valendo. Olha, chega lá, com essa condição, e se elege deputado. A média é que se fala, é para ocupar uma cadeira na Assembleia, é de 55, 60 mil votos. Aí pega a Bragança, a região Bragantina, os candidatos aqui têm chance. Eu falo sempre isso. E é a oportunidade, eu disse, falo e afirmo aqui, é a última chance que nós temos, é a oportunidade de ter alguém representando Bragança Paulista, região Bragantina, Circuito das Águas, lá na Assembleia Legislativa. Nós sempre tivemos representantes, mas o tempo passou e ficou provado pelas nossas rodovias e por tantas coisas aí que nós não tivemos conquistas positivas nenhuma. Então é a grande oportunidade que a população de Bragança, você que é de Bragança, Atibaia, Pedra Bela, Vargem, Tuiuti, Pinhalzinho, Socorro, Monte Alegre, Morungaba, Amparo, Socorro, né, Marcinho? Joanópolis, Piracaia, Bom Jesus dos Perdões, Nazaré Paulista. Olha que chance que nós temos de termos um representante aqui da nossa região. Pessoas que têm vínculo, têm raiz, história na nossa cidade, ou seja, de Atibaia, não importa, a região Bragantina. E aí vem esses candidatos que nunca, né, apareceram, a gente vê cada 4 anos aqui, e aquele ditado, são aqueles, né, é triste falar que eu vou falar aqui, mas é a pura realidade. Vem para cá, tem pessoas que acabam levando vantagem, não vou dizer outra palavra, para apoiar esse ou aquele. Não, vota, esse é bom, esse ajudou, esse fez, esse aconteceu. Aí você pergunta, mas o que ajudou, no que fez? A pessoa não sabe responder. Mas vai ajudar. É só ele ganhar de novo que ele vai ajudar. É aquela conversa. E tem muita gente que cai nessa conversa.
Então, eu vou

deixar aqui esse alerta, né? Eu vou estar comentando aqui sempre até o dia 4 de outubro, que vai ser a eleição, até o dia 3, a gente vai estar alertando sobre isso. Olhem para a sua cidade, pensem um pouquinho nas suas cidades, pensem no povo da nossa região, do Circuito das Águas, pense um pouquinho. Olha a oportunidade que nós temos aqui na nossa região de termos aí um, dois representantes, por que não, na Assembleia Legislativa. Para a gente poder olhar na cara, conversar, pedir. Essa é a grande verdade. Pedir não pessoal, mas pedir para cidades. Quanta coisa essas cidades precisam. Eu falo isso porque eu passei pelo Poder Executivo e eu via quais eram os deputados, né? Tinha deputado aqui, nunca mandou uma ambulância. Nunca mandou uma ambulância, viu, Marcinho? Ainda quando foi lá conversar comigo, mandou mandar ofício de 15 ambulâncias. Eu mandei. E aí ele foi depois dizer que eu não tinha mandado. É mais ou menos por aí que funciona, né? Então, as coisas têm que ser com transparência, com seriedade. Eu digo sempre, olha, não precisa gostar de mim, nem me querer bem, nem nada. Mas respeite a história de cada um. Todos têm uma história. Todos eles tiveram uma trajetória que passaram pelo cargo da prefeitura municipal, né? E vejam a vida de cada um, o interesse de cada um e como cada um saiu da prefeitura. Essa é a verdade também, aqueles que ocupam o cargo público. Tem muita gente, né, Márcio, que se usa e aproveita de tudo isso. Então fica um alerta aí. 8h20, vamos de bom astral. Sexta-feira, final de semana, vamos de boa música. Tem festa, vai estar anunciando aqui ainda hoje, festa do Morango, tem tantos eventos pela região. 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
6: 8:32, nosso momento de reflexão, de oração, de agradecimento. Que hoje seja um dia para você sorrir, para você celebrar, também um dia para você agradecer. Nesses momentos, que Deus esteja presente na sua vida, na sua família, em tudo aquilo que você faz, na sua trajetória, na sua caminhada. Que você tenha um bom dia, abençoado. Diga, Senhor, obrigado por mais esse dia, por mais essa manhã. Graças ao amor de Deus, é que não somos consumidos, pois as suas misericórdias são inesgotáveis. Renovam a cada manhã a nossa esperança, a nossa fidelidade. E diga para você mesmo, no seu coração, Senhor, tocai em mim. Senhor, coloco a minha vida em Tuas mãos para que o Senhor dirija os meus passos. Que eu cada dia possa ser melhor, que eu aprenda a cada momento dessa minha trajetória, dessa caminhada, a sempre levar palavras positivas, o sorriso, um abraço, um aperto de mão, mas com carinho, com fé. E esse dia em que o Senhor agiu, alegremos-nos. Exultemos nesse dia. Que você tenha uma boa sexta-feira abençoada. Que você possa realmente fazer um planejamento para esse final de semana daquilo que você realmente quer fazer, ou um passeio, ou que você vá num culto, que você vá numa missa, que você vá numa celebração. Não importa. Leve sempre, traga dentro de você essa fé. Então aproveite para recarregar as suas energias. Renove a sua fé em Deus. Celebre todas as conquistas dessa semana, que nós estamos já terminando também esse mês de agosto. Como é que foi esse mês de agosto? Você fez um balanço? Como é que foram as coisas? É importante a gente fazer uma reflexão daquilo que nós fizemos de errado. Nós somos humanos, erramos a cada dia, a cada momento, às vezes por uma palavra, por um olhar, ou por qualquer outra situação, às vezes a gente se perde. Mas jamais podemos perder a fé. E pedir para que Deus renove em nosso coração todos os dias. Que a sua luz continue a brilhar sobre nós, iluminando cada passo a esperança que jamais podemos perder. Alegre sempre. Senhor, obrigado. Estamos aqui, Senhor, para estar aqui sempre, sempre, buscando a felicidade, que é o que todo mundo busca. A verdade é essa. Apesar das circunstâncias, das dificuldades, de tantas coisas que acontecem, desafios que encontramos na nossa vida. E quem não tem? A pergunta é essa, né, Márcio? Quem que não tem uma situação para resolver, seja ela pessoal, financeira, amorosa, todos nós enfrentamos desafios. E é por isso que nós não podemos perder a fé e a esperança que o amanhã será melhor. Viva o hoje, é aquilo que temos. E vamos agradecer sempre e pedir, Senhor, toca em mim, me oriente, me ajude. Quero colocar aqui hoje, Márcio, também por vários amigos e amigas que fazem aniversário. Meu grande amigo, o Agni Ariel Libera, trabalhou comigo. Seu Agni, que Deus abençoe o senhor por mais um ano de vida. O Rafael Batista, a Cid Domingues, a Elizabeth Romão, o Rony Rodrigues, a Ana Zandoná, ou Ana, parabéns, Deus te abençoe. O Benedito Vanderlei de Oliveira, que Deus te abençoe e dê muita saúde, viu, Benedito? A Marli de Souza Dias, A Lucélia Souza completa mais um ano de vida hoje. A Luana Pérez foi ontem, né? A Mirella Finamor e a Carla Baratella. Que Deus abençoe, dê muita saúde para vocês. O Alan Moraes e a Dalva de Oliveira Ramos Cardoso. A Kelly de Oliveira. O Paulo Roberto Machado. Que Deus abençoe todos vocês. Dê muita saúde, muita paz. Comemore sim a vida. É mais um ano que você venceu, mais um ano que você caminhou e mais um ano que você vai buscar. Eu digo sempre, quando você faz aniversário, é um novo ciclo, uma nova era começa na sua vida. Apesar, como diziam os antigos, todos os dias são iguais, mas não são. O dia do seu aniversário é um dia especial, é um dia que você espera receber parabéns, né, Márcio? Presente, já digo, está difícil hoje em dia, mas uma palavra de um amigo, um telefonema, que hoje também não existe mais, hoje é no Zap, né? Oh, parabéns aí, feliz aniversário. Antigamente a pessoa ligava, você esperava a ligação de alguém. Ô, João, olha, parabéns pelo seu aniversário, que bom, Deus dê saúde e paz. E a vida é essa caminhada. Vamos estar colocando aqui também, por todos os doentes da Santa Casa de Misericórdia de Bragança, que estão internados, aqueles que estão nas suas residências se recuperando, lá do nosso HUSF, que Deus possa estar realmente em cada leito, tirando a dor, aliviando o sofrimento de cada um de nós. E que nós possamos, a cada passo que dermos hoje, sempre olhar para frente, não olhe para trás. O que passou, passou e não vai voltar. Tantas coisas que a gente fez na vida, fala, por que que eu não fiz? Porque não era para ser feito. Nós não temos esse... Eu digo sempre, nós temos o discernimento da escolha, disso ou daquilo. Mas de sabermos por que não fizemos atrás e por que aconteceu aquilo, são mistérios. E através desses mistérios é que nós vamos seguir em frente, agradecendo a última sexta-feira do mês. Que Deus abençoe cada um de vocês. Oração da família com o Padre Zezinho.

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14: É, são 8h59 em Bragança Paulista. Nós estamos tentando contato com a Polícia Civil a respeito do desaparecimento desse empresário Rei da Pizza, né, Marcinho? Aconteceu lá na Zona Norte na última quarta-feira, né? Até agora a família não tem informação. Eu ainda hoje vou aqui conversar com o Dr. Guilherme, o Dr. Lauro, para sabermos se há alguma notícia, alguma novidade a respeito disso, né, Márcio?
15: É, com certeza, nosso trabalho de utilidade pública, né, sobre esse caso, inclusive já está na mídia em todo o Brasil, né, hoje de manhã eu estava dando uma olhada aqui nas mídias, todo o Brasil noticiando aí esse empresário que desapareceu aqui em Bragança.
14: É, foi na última quarta-feira. Vamos ao giro de informações e notícias dessa sexta-feira. O Primeira Mão traz a notícia para você.
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14: São 9 horas em Bragança Paulista. O Ministério Público de São Paulo e a Corregedoria da Polícia Civil deflagraram na manhã, agora há pouco, uma operação contra policiais civis da Grande São Paulo, suspeitos de praticar atos de corrupção e lavagem de dinheiro relacionados ao mercado eletrônico contrabandeados, Marcinho. A Justiça de São Paulo decretou a prisão preventiva de 7 investigados, dentre eles 4 policiais civis, 1 advogado e outras 2 pessoas que realizam pagamentos e vantagens indevidas a agentes públicos. Determinou buscas e apreensões e a quebra do sigilo dos sistemas eletrônicos. Há também um bloqueio de bens de valor chegando a 4 milhões. Dos 7 alvos, 6 foram presos. Apenas um dos policiais ainda não foi localizado por essa Operação Max, que cumpre mandatos em São Paulo, no Paraná e também em Goiás. Eita, nós não, Marcinho. O ministro André Mendonça fala a respeito do salário. Isso criou-se uma polêmica muito grande. Vamos ouvir o que ele fala no plenário do Supremo Tribunal Federal a respeito dos salários dos ministros.
17: Ele não pode ter a pretensão de ficar rico, porque o salário, ainda que seja um bom salário, ele é um salário que não te dá condições de ter uma vida, eu diria, sem preocupações financeiras. A gente tem que controlar a despesa no dia a dia. Então, não é uma vida na babesca, é uma vida onde você pode ter uma condição média, eu diria muito até acima da média da condição brasileira, mas uma condição média de vida. Um ministro do tribunal, um juiz em geral, ele não pode ter a pretensão de ficar rico, porque o salário, ainda que seja um bom salário, ele é um salário que não te dá condições de ter uma vida, eu diria, sem preocupações financeiras. A gente tem que controlar a despesa no dia a dia. Então, não é uma vida na babesca, é uma vida onde você pode ter uma condição média, eu diria muito até acima da média da condição brasileira, mas uma condição média de vida. Um ministro...
14: O ministro é falando a respeito do salário, criou-se a polêmica, né? Não dá para comparar com a média de ninguém, né, Marcinho? O salário que os ministros ganham, com todo o respeito. Nepal monitora Dois Lagos, risco de enchentes deve persistir até que sejam totalmente esvaziados, diz autoridades do Nepal. Nepal e China atribuíram a enchente a um colapso de uma geleira que empurrou as rochas de gelo, lama e detritos para os sistemas fluviais. O Nepal está monitorando e, com isso, a qualquer momento pode haver também outros, né, incidentes dessa avalanche que aconteceu. As operações em busca de resgate ainda estão em andamento. Nos vales e encostas repletos de detritos, com cerca de 1000 pessoas ainda desaparecidas após a enchente que ocorreu na última quarta-feira na fronteira entre Nepal e o Tibete da China. Ambos países atribuíram a enchente a um colapso de uma geleira que empurrou rochas de gelo, lama e tudo isso acabou afetando nas montanhas. Autoridades dos desastres do Nepal emitiu um comunicado na quinta-feira alertando que um lago formado por detritos que bloqueiam o rio no local da enchente está subindo e corre novamente o risco de transbordar. Já são mais de... A China enviou dinheiro, tem vários países que estão fazendo essa ajuda comunitária. Já foram 590 pessoas que foram mortas e mais de 1.500 desaparecidos. O morador da Planejada volta a reclamar da rua José Botinha Maciel com a rua Álvaro Sintra. Vamos ouvir aqui o apelo que ele faz aqui a nós da Bragança FM.
18: Bom dia, pessoal da rádio. Tudo bem? Bom dia, Jango. É o Joel Bueno, Planejada 2. Olha, vocês têm tanta influência aí com vereadores, por favor. Acabei de presenciar quase um acidente aqui. E agora tá pior, porque o ferro tá para cima. E tá difícil aqui. O pessoal tá reclamando demais. Vê se dá um jeito aqui no cruzamento aqui com a Zé Botinha Maciel aqui. Por favor.
14: Então tá aí, Joel. Nós, inclusive, eu até comentei ontem que eu encontrei com o secretário de obras do município, André Bozola, e passei para ele o endereço, passei tudo, ele estaria tomando providências. E a gente aqui pede, né, Joel, a verdade é essa, a gente encaminha a prefeitura através de e-mail, as redes sociais mostram e esperamos. Eu até pessoalmente, o Márcio Testemunha, liguei na garagem e passei esse caso de urgência na última terça-feira, né, Márcio?
15: É verdade, inclusive se fosse da Sabesp já tinha resolvido, mas que a Sabesp é mais rápida, né? A Sabesp tem contato aqui, o pessoal na hora já vai, né? Mas quando é prefeitura é complicado, viu?
14: Não, mas nós aqui, né, Joel? Você sabe disso. São 9h05 em Bragança, você ligado aqui no Som da Região. Foi aí o primeiro giro de informações.
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1: É, são 9h17 em Bragança Paulista. Você ligado aqui no Primeira Mão, sexta-feira, né, Marcinho? Final de semana chegando. É, e nós temos aí muitas novidades para vocês que curtem a programação da Bragança FM. 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Fale com a Alice, fala que você ouviu aqui na Bragança FM, 4034-0446. 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Ô Fábio Carlinhos, um abraço aí a toda a família que está na sintonia da 79.7, o som da região. 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Um abraço, pessoal, que está na sintonia da 79.7, o som da região. 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

0: Maria Cardoso, também a Nova Cardoso, lá no Padre Aldo Bonini, lá com o Regis, todo o pessoal também que curte a gente, né, Marcinho? Não é isso?
1: É verdade.
0: É verdade.
1: Viu, falar aqui das festas aqui, já aproveitar aqui e falar das festas que vão acontecer nesse final de semana aqui na região Bragantina e também em Bragança Paulista. E destacar hoje também que hoje tem mais uma vez, né, a novena de São Miguel Arcanjo, lá do Padre Denis. Manda um abraço pro Padre Denis, né? Ele que tá fazendo a novena em todas as sextas-feiras. E hoje quem vai estar presente lá, né? Hoje é o quinto dia da novena, dia 28, é o Padre Edinaldo dos Santos. E hoje vai ter a bênção do crucifixo. Hoje, então, hoje que é o quinto dia da novena, hoje dia 28, lá do Padre Denis, lá no bairro da igreja de São Miguel, né? De São Miguel Arcanjo. Também lembrando que teremos aí a continuação, né? Hoje volta lá a festa do morango, lá de Monte Alegre do Sul. A 31ª festa do morango de Monte Alegre do Sul continua hoje, dia 28, e hoje vai estar lá, sabe quem? A banda da Polícia Militar. É, será que o pessoal vai ter briga na hora? Acho que não vai, né? Vai ter um monte de policial lá, né?
0: Não, isso aí é.
1: Vai ter a banda da Polícia Militar, que teve ontem aqui, né?
0: Sim.
1: Ontem teve lá a posse do sargento aí, né? O comandante.
0: Buzato.
1: Comandante Buzato, né?
0: É.
1: E quem vai assumir aí, olha lá, o João de Paula.
0: João de
1: já
0: Paula,
1: é sábado,
0: o Edir Correia de Bragança.
1: Já é sábado
0: João
1: hoje?
0: De Paula.
1: E aí,
0: veio passear hoje, João?
2: Vem aqui pra ver o
0: que está acontecendo. Aqui acontece de tudo, João. Aqui tem de tudo de bom. Você está bem?
2: Aí eu vim aqui, levou tudo a olhadinha lá. Amanhã é sábado, tem uma de política.
1: Deixa eu só falar aqui, João.
0: Então vamos terminar.
1: Aí a banda da Polícia Militar vai estar hoje lá, né? Hoje, dia 28, a banda da Polícia Militar. Hoje, que é às 20 horas, a apresentação lá no Centro Histórico de Monte Alegre do Sul. Amanhã, dia 29, roupa nova, mas é o cover. Que vai estar lá amanhã, tá? Às 20 horas. No dia 30, Rock Estrada vai estar se apresentando lá, na 31ª Festa do Morango, lá de Monte Alegre do Sul. E também falar aqui pra você, né? Lá do projeto das formiguinhas, mandar abraço pra Celinha. Ei, Celinha, parece uma formiguinha, né? Amanhã teremos, no dia 30, nesse domingo, teremos a Sociedade de Ítalo Brasileiro, uma feijoada, né? Em prol lá do projeto das formiguinhas, custando R$35, e você pode estar ajudando, adquirindo aí o convite pra feijoada. E o telefone é o seguinte, é o 996880567. Repetindo, 996880567 é o telefone aí para você adquirir o seu convite e estar saboreando uma deliciosa feijoada. E também vou destacar aqui, Jango, a festa do morango, né? Que vai ter nesse amanhã, sábado, às 11 horas da manhã, de Ferreiro, lá
0: de
1: na cidade de Atibaia. A entrada é gratuita, o estacionamento também é gratuito, começa às 11 horas da manhã e vai até às 22 horas. Lembrando que o show do Dio Ferreiro é às 11 horas da manhã, lembrando que o show dele foi uma troca, né? E é via Taíme e Thiago, mas devido aí ao dia do aniversário da cidade, teve aí a chuva, não deu para fazer o show, foi substituído pro Dio Ferreiro, que vai se apresentar amanhã às 11 horas da manhã, no Edmundo Zanoni, né? Festa lá da cidade de Atibaia.
0: Então são os eventos que acontecem aqui em Bragança, região Bragantina. Você quer anunciar seu evento, sua festa? Nós estamos aqui à sua inteira disposição. A Bragança FM sempre abre esse espaço aqui. Fala assim, Marcinho, está tendo um evento. É Feira de Amigas e Negócios. Está acontecendo, sabe aonde? Lá naquele prédio mall que chama do Aerovide Mall, lá na Praça Maastricht 200, Jardim São José, Bragança Paulista. É das 10 às 19 horas. É uma feira que tem todos os produtos para você que queira. Tem pão, tem aquele pão caseiro, tem bijuteria, tem produto da Mary Carey. Tem várias novidades. Vale a pena você ir lá, dar uma passadinha lá com a família. É gostoso, né? E esse evento que está acontecendo lá no Espaço Mall, lá nesse espaço do Aerovide Mall, aqui em Bragança Paulista. São 9h23 em Bragança Paulista. Você continua aqui no som da região 79.7 Bragança FM. Nós estamos aqui trazendo sempre notícias, informações, tudo aquilo que acontece. Ainda hoje vamos falar de esportes, né, Marcinho? Logo mais o Red Bull Bragantino. Ontem o Grêmio empatou em 0x0 com o Inter. Tudo isso e muito mais. Vamos faturar e voltamos.
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11: São 9h42 em Bragança Paulista, você ligado aqui no Sol na região, aqui você fica sabendo tudo o que acontece em Bragança, região bragantina, São Paulo, Brasil e o mundo. Nós estamos aqui com o Miguel Assef, ele que é um esportista de Bragança Paulista, que é da área de Taekwondo, ele que vai ter os eventos agora nos próximos dias, e ele está aqui hoje com a gente nos estúdios e vai nos saudar aqui. Miguel Assef, bom dia, prazer tê-lo aqui nessa sexta-feira.
12: Bom dia, Jango. É um prazer estar de volta no seu programa, né? E a gente vai estar no domingo agora, né? Em Mogi das Cruzes, participando aí mais uma competição, trazendo um troféu e uma medalha para o Bragança. Valendo a vaga para o Mundial, que vai ser em outubro, dia 11, dia 12, que eu comentei com você.
11: Dia da padroeira do Brasil, né?
12: Dia dela, né? E aí a gente vai conseguir essa vaga para o Mundial. E outra novidade que eu tenho para passar pelos seus ouvintes aí, que todo mundo ouve seu programa, é que o ano que vem, eu conseguindo ganhar no Mundial, o ano que vem já vou para o Pan-Americano.
11: Opa, boa notícia então, hein?
12: Boa notícia, e porque na verdade assim, o que acontece, você sabe que eu tenho meu projeto, a gente está com as crianças lá, a gente tem a ajuda dos patrocinadores, e a gente está cuidando das crianças, porque a gente tem que cuidar com carinho. E você tem acompanhado a minha carreira, né, Jango? Você tem acompanhado a minha trajetória.
11: Sua trajetória, com certeza.
12: E aí, eu ganhando agora o Mundial, que eu tenho certeza que eu vou ganhar esse Mundial aí. Estou treinando para isso, já vou competir no domingo agora. Vai chegar o ano que vem, a gente está contando com os patrocinadores no ano. E de novo, para a gente chegar no Pan-Americano, né? Vai ser uma honra, né? Vocês têm uma atleta...
11: Vai ser onde o Pan-Americano?
12: O Pan-Americano não tem divulgação certa ainda.
11: Ah, não tem?
12: Não, porque a gente vai saber lá no começo de janeiro. Né? E eu creio eu que pode ser no Rio de Janeiro, que eles estão pensando em fazer no Rio, ou para fazer em Orlando, nos Estados Unidos. Desses dois lugares.
11: Melhor Orlando, né?
12: Melhor Orlando que você força mais o bolso, né?
11: Daí, viu? Daí o Comitê Olímpico ajuda, né? Tem tudo isso aí.
12: Comitê,
11: né?
12: Olímpico, com certeza ele acho que vai ajudar alguma coisa, né? E quero te falar uma coisa, essa abertura que você me deu, essa oportunidade no seu programa hoje, João, para alertar as mães, porque As crianças, a gente tem que trabalhar com carinho com o nosso projeto. E eu comentei com as crianças, um dia você podia fazer a nossa visita lá, que eles pediram para conhecer você.
11: Vou lá, maior prazer.
12: E tem um professor em Bragança que está fazendo vídeo das crianças, isso é um alerta para as mães que eu estou passando. Mandando para a Argentina.
11: Olha.
12: Para falar que a medalha da Argentina está chegando, que eu nunca vi isso na
11: Sério?
12: Minha vida.
11: É um 25... fake news.
12: Fake news. É, eu tenho 25 anos de taekwondo. É, tudo meu é tudo respeitado, organizado, confederado, a Confederação Brasileira de Taekwondo no Rio de Janeiro, na Coreia. Você sabe disso, que eu fui homenageado melhor atleta de taekwondo do estado de São Paulo, da Coreia. E essa professora está fazendo assim, ó, ela está fazendo um vídeo com as crianças, ó, esse aqui vai lá para a Argentina, e quem ficar em primeiro lugar vai receber a medalha de primeiro, de segundo, terceiro. E a medalha vai vir da Argentina.
11: Eu queria ver a Argentina, né?
12: É, e aí eu peguei e falei, caramba, isso aí não existe. Não existe porque a mãe tem que ficar alerta, onde vai colocar seus filhos. Porque isso envolve dinheiro.
11: É.
12: Porque a medalha está vindo da Argentina, tem que pagar 150 na medalha. Isso aí não existe. Então eu estou fazendo uma alerta
11: aqui.
12: Para as mães ficarem atentas. As mães que estiverem ouvindo o seu programa, ficar alerta, porque isso aí não existe em artes marciais nenhuma. Porque se o seu filho está fazendo um vídeo, você tem que acompanhar o vídeo do seu filho.
11: Até porque de menor tem toda a questão,
12: né? É de menor, você
11: né?
12: tem que acompanhar.
11: O ECA, né? O ECA que fiscaliza
12: tudo isso. Exatamente, é exatamente. E aí você tem que acompanhar, você que é mãe, você que é pai, tem seus filhos fazendo esporte, você tem que acompanhar. Porque o que acontece, não existe nas artes marciais, você colocar seu filho numa academia e o professor falar que vai lutar ali, vai fazer o vídeo, você ganhou em primeiro, em segundo lugar... para mandar para a Argentina mandar a medalha. Isso aí não existe. Lugar nenhum. Isso aí, então fica o alerta do seu programa para os pais, para tomar cuidado, porque isso está envolvendo dinheiro e é fake news.
11: Ainda mais de os golpes, né, Miguel?
12: Ah,
11: e usam muito a questão da criança, adolescente, sim, do jovem, né? Infelizmente,
12: certeza,
11: né?
12: Com certeza.
11: A imagem, né?
12: A imagem.
11: Você que é mãe, você que é pai, o Miguel está fazendo uma alerta aí, essa questão da medalha da Argentina. Então, não existe isso. É, a não ser que tenha alguma competição lá na Argentina, que ela vai levar os atletas, aí uma outra discussão, uma outra história. Agora, a medalha, assim, aqui no Brasil tem que ser brasileira.
12: Exatamente,
11: tem que estar aqui,
12: não tem como, né? Você mandar um vídeo, é a mesma coisa eu mandar um vídeo meu lá para os Estados Unidos.
11: Dizer, falar, ó, esse é campeão, esse é vice.
12: Esse aqui é vice, esse aqui já ganhou. Então manda a medalha dos Estados Unidos aí.
11: Já mandou a faixa, né?
12: Aí cobra 150 da medalha, mas tá muito fácil, então, né? Aí tá muito fácil para ser atleta, né?
11: Né? Outro país que paga, né?
12: Outro país que está pagando, né? Entendeu?
11: Estamos na roça, né, Miguel? Infelizmente, hoje em dia estão usando de todos os meios para lesar,
12: dinheiro,
11: né? Eu falo isso porque eu acabei caindo agora, faz duas semanas, no golpe aí do Mercado Livre.
12: Né? Rapaz, no Mercado Livre?
11: É, passaram para mim, queria um e-mail, aqui tem uma parceria com a rádio aqui, eu passei o e-mail e apagou meu celular, fui ver, estava clonado. E ficaram pedindo dinheiro em meu nome. No meu nome não, o nome era outro, mas no meu zap, né?
12: Com
11: a minha foto, infelizmente. Então você então vai estar disputando agora domingo em Mogi.
12: Em Mogi das Cruzes.
11: Então,
12: né?
11: Tá bom.
12: Tá bom?
11: Boa sorte para você lá,
12: muito,
11: viu?
12: Muito
11: sucesso.
12: Obrigado, muito
11: e traga
12: obrigado.
11: A medalha de lá.
12: Então vou trazer o troféu também, né? Para tirar uma foto com você aqui.
11: Venha.
12: Né? 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A Apollo Company, a Belly Farm, que é o do Matheus.
11: Grande Matheus, bom dia.
12: Apollo Company, e a Estrela Lima e o Mercado da Praça, que é o nosso patrocinador oficial. E, então eu que estou fazendo um apelo para eles aqui, e para eles ouvir, que estiver ouvindo o seu programa, para esteja comigo, né, o ano que vem também. Né? Porque o ano que vem Pan-Americano, né? Miguel Aceves. Então eu espero, porque hoje o atleta, ele precisa do patrocinador. Né? Sem o patrocinador não tem como o cara viajar.
11: Não tem.
12: Então, então a Casa Nova também está comigo. Quero mandar um abraço para o pessoal da Casa Nova, que está ajudando o meu projeto, né? Também. É um grande pessoal lá da Casa
11: parceiros,
12: Nova.
11: Né?
12: São parceiros. E agradecer você, e agradecer seu companheiro Marcinho. Que eu nunca mandei um abraço pro Marcinho, né? Vamos mandar um oi pra ele. Porque o Marcinho é gente boa, né?
11: Ele parece que é bom, né?
12: É. Muito obrigado, viu, Jango?
11: Um abraço pra você, um bom final de semana. São 9h49. Manda um abraço especial pro Beto, o Carlos Izep, que é o Beto lá do Varejão Lava Pés, ao Zé, todo o pessoal do Varejão Lava Pés, estão na sintonia da Bragança FM, mandando um abraço aí. Ô Beto, um abraço para você, um bom dia, obrigado pela audiência, pelo carinho, ele que todas as manhãs lá fica o radinho ligado lá. No flutão do Lava Pés, viu, Marcinho? Conhece não? Nosso amigo, ô Zé, grande, ô Genor, fez tiro de guerra comigo, meu grande parceiro e amigo. São 9h49, bom sucesso musical, voltamos aqui, daqui a pouco tem Ricardo Sintra, vamos fazer o salário mínimo do seu dinheirinho, da sua economia.
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0: 10 e 1 em Bragança Paulista, você é ligado aqui no som da região Bragança FM, traz notícias e informações. Vamos falar aqui na sexta-feira, é o momento da economia. Final de semana, final de mês, novo mínimo ano que vem, tudo isso e muito mais com o economista Ricardo Sintra, que participa comigo.
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0: Ricardo Sintra, bom dia, boa sexta-feira, que bom tê-lo novamente aqui ao vivo.
2: Bom dia, Jango, bom dia, Márcio, bom dia, audiência, prazer estar aqui com vocês.
0: Saiu divulgado na última quarta-feira, já na previsão, do salário mínimo de R$ 1.741, aumento de R$ 120, reais, na verdade, em cima do atual salário. O que isso nós podemos esperar? De bom, de ruim, a expectativa para isso, Ricardo?
2: Já tem gente já pensando como é que vai gastar, né? Então, mas é natural. Então o número está aí, né? E uma coisa que a gente precisa procurar entender, eu entendo os dois lados. Eu entendo o lado da população, né? Que quando a preocupação é grande com o salário mínimo, quer dizer, com o recebimento em si, com o que isso precisa de consumo, nós estamos falando de uma determinada camada da população que tem nesse valor de salário mínimo uma grande dependência do seu dia a dia. Para outro grupo de pessoas que tem é mais privilegiado no que se refere à renda, né, que não depende tanto do volume do salário mínimo, essas pessoas mesmo assim acabam dependendo sim do salário mínimo, se não pelo recebimento do próprio salário, o valor do salário em si, mas pela influência que esse salário mínimo, que esse reajuste tem na economia como um todo. Claro que eu compreendo perfeitamente que aquelas pessoas que dependem desse valor no bolso, na carteira, essas pessoas são mais sensíveis a qualquer variação. Então, qualquer R$ 10 que tenha de variação do salário mínimo ganha uma importância enorme de acordo com o público de quem nós estamos falando.
0: Do público-alvo, né?
2: Claro, claro. O primeiro interesse nosso aqui, imediato, né, é exatamente dessa parcela da população que tem no salário mínimo o volume de dinheiro em si, né, o próprio salário mínimo. A pessoa tem lá uma renda de um, dependendo, pode ser um pensionista, não, um aposentado, tem lá um salário mínimo, tem dois salários mínimos na carteira, né? Então, essas pessoas, né, têm que fazer alguns milagres, e fazem, né? Você quer entender como sobreviver, conversa com pessoas desse tipo, né? Quer dizer, dessa categoria de renda, né? Porque fazem milagres, né, Jean?
0: Não, isso a gente fala sempre, né? O salário mínimo, quando foi criado pelo governo Getúlio Vargas, sim. Foi porque era um mínimo de subsistência para uma pessoa. Porque as pessoas, na época, não viviam tanto quanto hoje.
2: Sim.
0: Nós tínhamos a idade média na época de 50 a 55 anos.
2: Exato.
0: Então, houve uma mudança muito grande em questão de saúde, enfim, uma vaga de fatores que levam as pessoas a viverem mais.
2: Sim.
0: E isso acabou, queira de uma maneira ou outra, afetando a própria Previdência, claro, e o número de pessoas que se aposentam a cada ano, né?
2: Muito, influenciou muito, né? E nós estamos num caminho, né? Então, eu escuto, é natural também, quando eu faço esse tipo de comentário, eu não estou criticando quem comenta, eu estou avaliando e retratando o que acontece, né? Eu escuto várias pessoas, né, preocupadas, eu tenho pessoas próximas a mim, inclusive, por grau de parentesco ou de amizade, que se preocupam aí nos últimos 5 anos mais recentes, né? Cinco, sim, anos, né? Com as várias mudanças que aconteceram, né? De ampliar o tempo necessário de contribuição. Ah, mudou, porque falta um ano para me aposentar. Aí vinha outra mudança. Nossa. Ah, não vou me aposentar mais. Então eu escuto as pessoas chateadas com isso, dou razão a essas pessoas por estarem chateadas, mas como no campo profissional, como economista, né, eu preciso explicar as pessoas, né, entendendo a questão emocional de cada um,
0: sim,
2: mas eu tenho que explicar que se não fossem feitas essas mudanças, dentro de X tempo, eu não sei precisar o número, são várias interpretações, mas dentro de X tempo, mas esse X aí é pequeno, não
0: dez
2: são
0: anos.
2: Muitos anos, né,
0: anos,
2: nós não teríamos assim que seria total.
0: Pra pagar o mínimo, né?
2: Não teria. Então, é difícil as pessoas entenderem isso, eu compreendo a questão emocional, mas não ia ter caixa mesmo, como diz você, muito objetivamente. Falando alto e claro.
0: Não tem dinheiro
2: para
0: pagar.
2: Não ia ter dinheiro para pagar os benefícios, João. Então ia ter aposentado.
0: Não ia ter nem o mínimo, né?
2: Não ia ter. Não ia ter. Então, essa a reforma que foi feita, essas mudanças, mais de uma, né, que foram feitas recentemente, né, elas eram absolutamente necessárias. E também o povo que está aí mais jovem, o trabalhador que está mais jovem, está com menos tempo de carteira, deve esperar, deve se preparar também para outras mudanças. Porque com o avanço tecnológico, inclusive, ou principalmente na área de medicina, essa expectativa de vida ela vem aumentando, como retratou bem você do governo Getúlio para cá, né? E essa melhoria, vamos dizer assim, de condições de vida, expectativa de vida, deverá prosseguir, João. Né? Então, logo logo aí é força de expressão. Mas num futuro não muito distante, deveremos alcançar aí com tranquilidade os 80 anos aí, e, consequentemente, a idade ativa vai subir.
0: E a pessoa vai estar com saúde, né?
2: A pessoa vai estar com saúde, a pessoa vai estar em idade produtiva.
0: Nós estávamos, até eu, né, sou curioso nessa situação, e como você, como economista também, tem conhecimento disso. Tem pessoas que antigamente aposentavam com 53 anos.
2: Sim.
0: E estão recebendo até hoje.
2: Sim.
0: Né? Eu não, nada contra algumas classes aí, que eu não vou citar aqui, que recebem 12, 13, 15, aposentam no teto.
2: Uhum.
0: Você sabe disso, né?
2: Sim, sim.
0: E dentro do INSS o máximo é 8 mil.
2: Exato.
0: Então essas, né, são previsões, mas queira ou não queira, é o nosso dinheiro, dos nossos impostos, de todos os nossos contribuintes.
2: Claro, claro. Eu tive a oportunidade durante algum tempo, um tempo razoável, questão de 4 anos mais ou menos, né, de participar de um grupo de estudos na Universidade de São Paulo, voltado para o futuro, né? E até vários amigos brincavam comigo, você estava usando turbante e uma esmeralda na frente, né? Porque eu estava estudando o futuro. Então o pessoal brincava comigo. Mas na verdade foram 4 anos muito valiosos para mim, que eu trago proveito, né, até hoje, e consigo passar esse proveito para meus alunos, né? São estudantes de pós-graduação, são todos profissionais, já advogados, médicos, dentistas, meus alunos já são profissionais, né? Então, eu tenho oportunidade de conversar sobre isso em função desses 4 anos que eu passei lá na Universidade de São Paulo, junto com esse grupo de estudos voltados para o futuro. É um estudo multiprofissional em que tinha astrofísico, economistas, não só eu, mas outros colegas também, né? Economistas, médicos, enfim, pessoas estudando, discutindo perspectivas para o futuro. E quando nós falamos no futuro, nós estamos falando em 2 horizontes. É. Um horizonte de 50 anos e um horizonte de 100 anos. Né? Jango, eu teria pauta para conversar aqui com você, até o nosso ouvinte ligar para você e falar: Jango, pelo amor de Deus, muda a pauta.
0: Muda a pauta.
2: Convida outro, porque a gente não aguenta mais. Porque tem assunto para falar. As mudanças que são esperadas, Jango, dentro de 50 anos, né, são assim... brutais, no bom sentido.
0: É.
2: E particularmente no nosso assunto do momento, que é a expectativa de vida, né? É. Descobriu-se, Jango, que o envelhecimento é uma doença. Né? E o que os profissionais da área de saúde estudam? Para controlar a doença, amenizar a dor. Né? Então, está se estudando muito, e os progressos estão acontecendo para aumentar a expectativa de vida. E aí voltamos ao assunto previdência. Então, próximos 50 anos, muitas coisas mudarão no que se refere à previdência.
0: Digo sempre, é uma balança.
2: Uhum.
0: Né? Tem que ficar no meio, não dá para ficar... aquela balança, né, descompensada, como a gente fala.
2: Sim.
0: E, infelizmente, hoje o mercado informal, a maior parte das pessoas não contribuem. E isso vai afetar no futuro. E esses auxílios, bolsa, não sei o quê, bolsa, aquilo, acaba afetando porque o dinheiro sai da mesma maneira.
2: Claro.
0: E essa pessoa vai atingir uma idade um dia e não vai conseguir aposentar, né?
2: Exatamente. A única questão que eu tenho com relação ao chamado assistencialismo, que pode ser, essa palavra pode ser usada de duas maneiras. Pode ser usada em tom pejorativo,
0: sim,
2: que não é o caso aqui agora, tá? E pode se falar assistencialismo como política de governo, como política pública. Tá? É nesse tom que eu falo. Tá? Então eu não falo em tom de ironia, nada disso, que não cabe aqui. Mas a minha preocupação com o assistencialismo, não com a política em si, mas com alguma consequência dele, porque dependendo do grupo de pessoas, pode induzir ao comodismo, que é mais um ismo, né? Você tem o assistencialismo que pode induzir ao comodismo. Aquela pessoa que entra, ou aquele grupo de pessoas que entra no grupo de beneficiários, né, e se acomoda. Né? Então, isso é humano, Jango. Ah, mas como controlar isso? Não sei, eu adoraria ter a solução para sugerir, muito humildemente, mas fazer uma comunicação às autoridades, e muito humildemente falar assim, olha, eu gostaria de sugerir, mas como? Isso é humano.
0: Um projeto, uma ideia, né?
2: Mas é muito difícil, porque as pessoas, o comodismo...
0: O jeitinho brasileiro, né?
2: O comodismo é humano, nós somos assim. Se a coisa ficar fácil para nós, existe muita resistência de lutar para mudar aquilo ali.
0: Tá bom demais, né?
2: Se o dinheiro, se o dinheiro chega para você no sofá, eu não digo você, eu usei mal o exemplo, mas se chega para alguém, para essas pessoas, né, que estão lá no sofá, dificilmente essa pessoa vai levantar, porque o dinheiro está chegando lá.
0: Tá,
2: né?
0: Tá acomodada, né?
2: Mas existem as pessoas que precisam, Jango. Aí que é difícil você... O julgamento é horrível fazer.
0: Tem um dado, né, que eu acompanhei e vejo. A maior parte das pessoas que trabalham, que têm uma vida ativa, ela tem realmente uma perspectiva de vida melhor e, enfim, uma vida melhor. Vamos colocar assim, tanto a saúde mental como do seu exercício, do seu caminhar, do seu andar, queira ou não queira. E as pessoas que se acomodam, sentam e ficam, ela tem uma perspectiva muito menor.
2: Sim, sim.
0: Pela questão mental. Aí envolve uma série. Quer dizer, o ser humano no todo é cada um, né?
2: Você usou uma expressão chave quando você fala do mental, né? Você usou, em menos de um minuto, você usou duas vezes, né, a palavra mental, a saúde mental. Isso é fundamental, porque a atividade ela vai contribuir para o benefício, né? Ou não, né? Ou para um atraso, para um retrocesso nessa questão de saúde mental. Né? É aquela história que o vovô e a vovó sempre nos falavam, né, de ocupar a cabeça. Isso, tem até uns ditados aí mais pesados.
0: Cabeça,
2: né,
0: vazia.
2: A cabeça vazia é pontinho, aí tem uns nomes meio esquisitos, aí, né?
0: Eu não gosto de falar.
2: Pois é, feio. Mas tem a história da cabeça vazia. E a saúde mental a que você se refere, né? Então, existe. A minha preocupação com assistencialismo é talvez com fiscalização, né? Eu vejo algumas notícias, eu acompanho a imprensa, claro, por dever de ofício. Sim. Eu acompanho bastante o noticiário e eu vejo que há atitudes, né, em particular do governo federal, né, no sentido de aumentar a fiscalização para combater o mau uso dessa política assistencial. Né? Que é transferência de renda, a gente sabe, tecnicamente, é transferência de renda, isso aí, né? Então, para evitar os abusos. Mas é difícil, Jango, é você com cinco dedos tentar tapar furinho de uma peneira de 5 metros de diâmetro, entendeu?
0: Ou fechar o mar, né?
2: Fechar o mar é ótimo também, gostei. Aprendi essa, fechar o mar. Então, é difícil você, com uma das suas mãos, você tapar todos os furinhos da peneira. É impossível, não tem como, né? Mas eu reconheço que é muito difícil, eu entendo que é muito difícil, mas entendo também que o governo federal, ele tem esse, eu acompanho isso pela notícia, não tenho informação privilegiada, não tenho aproximação, mas como cidadão, eu acompanho o noticiário e

0: que cada local tem. E não dá para a gente mensurar tudo. O governo não tem como enxergar tudo isso. E como é que ele sabe que ele paga uma aposentadoria para um vovô, um tio de 70, 80 anos, e que o neto vai lá e tira o dinheiro do vovô?
1: Exatamente.
0: Né?
1: Então, há uma dependência muito grande de um esforço conjunto da sociedade, no sentido de... o que os policiais falam, o pessoal da área de segurança federal, dessas organizações, no caso da Previdência, né, eles falam, no caso, havendo notícia disso, já que aquele explorado ele não se sente em condições, até porque essas condições, às vezes, eles são tomados, né, de denunciar, havendo o conhecimento disso, que seja feita a denúncia. Né? Há, inclusive...
0: Por lei que dá garantias.
1: Exatamente. Há garantias e há denúncias que são feitas, podem ser feitas de maneira anônima. Infelizmente, eu não me preparei adequadamente para esse item, mas eu tenho informação, está aí à nossa disposição, de que existem números e que a pessoa, caso não queira passar por constrangimento de identificação, ela pode fazer isso. Olha, tem um vizinho que está sendo explorado assim, assado.
0: Porque né?
1: A autoridade vai verificar, ou por meio policial, enfim, vai mobilizar
0: vai
1: a rede.
0: Né?
1: Vai investigar para ver, para talvez. Livrar esse idoso ou esse incapaz, talvez não por idade, mas por questões de mobilidade, uma série de coisas, de limitações, né, que esteja sofrendo essa exploração, como disse para você, que a gente escuta todo dia, né? Todo dia, essa historinha é velha e triste, por sinal.
0: E continua, né?
1: Continua.
0: Parece uma roda viva, né?
1: Continua, é outro negócio. O mau caráter, né? Ele ganha idade também, né? Então o mau caráter ele começa lá num determinado idade, porque caráter não se adquire, não vai ali na loja e compra mau caráter.
0: Idoneidade,
1: né?
0: Moral,
1: não,
0: ética.
1: Isso aí não compra, isso aí já vem, vai desenvolvendo, né? E o adolescente mau caráter, ele se transforma em um adulto mau caráter, né? E esse adulto jovem mau caráter vai ser um adulto mais maduro, um mau caráter também.
0: É o chamado espertalhão, quer levar vantagem em tudo.
1: Exatamente.
0: Infelizmente, o nosso país é conhecido como o país que quer levar vantagem em tudo. Se é bom para mim,
1: exatamente.
0: Ótimo. Se for você que se lasque, né?
1: Se lasque. É o esperto que se julga esperto, né?
0: Se acha, né?
1: Ele se acha esperto, né? E aquela pessoa que procura, ou aquelas pessoas que procuram, enfim, respeitar os direitos dos outros, são tidos como bobos, né? Então, é outro negócio. Eu não posso dar conselho para ninguém, realmente não me sinto com essa competência, mas eu gosto de olhar no espelho e nesse sentido que eu acabei de falar, eu falo assim, poxa, que bom ser bobo, né?
0: Melhor, né?
1: Nesse sentido que eu acabei de falar...
0: Pelo menos ninguém vai dizer que você ultrapassou, que você fez qualquer situação que envolva alguém, né?
1: Não foi, eu acho muito bom nesse aspecto ser bobo.
0: São 10h18, estou aqui com o Ricardo Sintra falando aí sobre o novo salário mínimo, e entrou em todos esses detalhes, porque fazem parte do contexto da rotina, da vida de cada um de vocês que estão ouvindo aqui a Bragança FM, de Bragança Região, para que vocês tenham uma noção, uma condição, e até serve de alerta aí, em alguns casos, vocês sabem, exploração de netos, de filhos que exploram pais, né? É um alerta, sempre qualquer assunto que envolve questão financeira, sempre há os aproveitadores. Né?
1: Exato, sempre tem. Isso aí desde que o mundo é mundo e, infelizmente, tá grudado aí em característica do ser humano. E falamos em R$ 1.700 para janeiro de 27, salário mínimo. Isso, e nós tivemos notícia essa semana também, né, Jango, da redução da cesta básica, né? Cesta básica isso base mês de julho, tá? A informação se refere a julho sobre junho, né? Então houve uma redução e o número atualizado da cesta básica é pouco acima de R$ 800, me falta agora a memória da fração exata, mas 800 e fração, né?
0: Ela variou de R$ 594 a R$ 915 em São Paulo, que é o nosso estado, né?
1: Tá. Então, veja, você com um salário mínimo, tudo bem, são dados, isso aí é estatístico.
0: Houve uma queda de 5,23.
1: Houve uma queda, né? A cesta básica são 35 itens, né? Então, nós estamos falando, esse número está fixado aqui na cabeça do tio, são 35 itens na cesta básica. Nem estamos falando de açúcar refinado, estamos falando de farinha de trigo, enfim, é básica, o nome já diz aí aquilo que realmente, né? Então, não, não, Então, é necessário, né? Imprescindível. Né? Então, estamos falando aí, nesse número aí, então, R$800, dependendo do lugar, R$900. Né? Um salário mínimo de R$1.700. Né? Mesmo pensando em termos de economia, tem que fazer milagre, né? Porque a cesta básica, você tem algumas empresas que oferecem como benefício, né? Ou

0: auxílio.
1: Auxílio, cesta básica e tal. E nós temos nós vimos a importância que tem a cesta, até fisicamente, né? Às vezes entregam uma embalagem bonita, sim, porque sim. Tem um aspecto psicológico envolvido, né?
0: Que até hoje em dia já está na base do cartão também, que é colocado no seu salário, né?
1: Exatamente. É a cesta base eletrônica que faz parte da evolução e viva a tecnologia, que vem a ela, né?
0: Então tá aí, eu conversando com o Ricardo Sintra aqui, até o DS apontou que o valor ideal para as despesas que nós temos, água, luz, telefone, quem paga aluguel lá, seria o salário de R$ 7.680. É sonhar muito, né?
1: É sonhar muito. E aí, e aí vem você trazendo, resgatando a ideia do Getúlio Vargas, né? Que a ideia do salário mínimo era que a pessoa sobrevivesse. Nós estamos falando hoje de R$ 1.700, né? E um gasto mínimo necessário em termos reais, digamos assim, em torno de R$ 7.000 reais, né? Então, como diz você, é sonhar muito, né? Mas nós chegamos aonde chegamos e chegaremos onde poderemos chegar graças aos sonhadores, né? Eu costumo dizer, se não fossem os sonhadores, nós estaríamos nas árvores ainda.
0: Com certeza. Isso aí, comendo maçã, né? São 10h21. Ricardo, que bom tê-lo aqui. Sexta-feira que a gente volta a conversar aqui, vamos falar já início de setembro, final de ano, já tem a previsão do último trimestre do ano, todos os dados da economia, a gente sempre traz a boa informação. Hoje foi um papo mais informal da nossa rotina, do nosso dia a dia, aquilo que interessa para cada um dos ouvintes e para nós aqui.
1: Exatamente, e mês novo, caderninho novo, caderninho usando
0: vamos
1: a figura,
0: refazer,
1: né?
0: As contas.
1: Vamos refazer as contas, né? E procurar. Isso a gente tem que falar sempre, não adianta. Tem que começar a falar para nós mesmos, né? Internalizar isso. Procurar não colocar a mão onde não dá, porque pode cair, né?
0: Com certeza. Um abraço, bom final de semana.
1: Um grande abraço para todos vocês.
0: 10h21, sucesso musical, a participação de Ricardo Sintra, economista, aqui toda sexta-feira no Som da Região Bragança FM.

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0: É, 10h43, você ligado aqui no Som da Região, na Bragança FM. 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
0: 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Como dizia o Silvio Santos, é R$1 milhão, não, é R$500, né? Tá bom demais. Hoje em dia a gente tem umas coisas, tá muito bom R$500. Daqui a pouco eu falo de esporte, falo do Red Bull Bragantino, tem jogo amanhã, transmissão da Bragança FM, 20 horas, 19 horas, abertura de jornada. Vamos aqui também acompanhar o futebol amador, tem tantas coisas acontecendo e as festas continuam nossa região Bragantina. Eu com o Marcinho sempre repassamos, avisamos vocês. Amanhã tem show às 11 horas em Atibaia com o Di Ferreiro, né, Marcinho? Que foi a troca do show aí da Tiane e Tayama e Thiago. Eu troco, é tanto Tayama, tanto nome que eu dizer pra você, viu? E pra mim é tudo igual.
1: Oi, meu Deus do céu.
0: Oi.
1: Esse é o jeito Jango de ser.
0: Não tem outro. E continua sendo o mesmo, né, Marcinho?
1: Então... Eu estava falando aqui, eu não quis interromper você com o Ricardo Sintra.
0: Ah.
1: Aí eu estava falando sobre o salário mínimo com o Ricardo Sintra, né?
0: Ah.
1: Aí eu estava falando, eu lembrei do ministro lá, que estava falando do salário do ministro lá, né?
0: Sim.
1: Você vê,
0: diferença.
1: Sai do salário mínimo, não dá para fazer quase nada, imagina no ministro, então.
0: 46 milhões só?
1: É pouco, né?
0: 46 mil por mês? É pouco, né? Para 1,700 não é muita diferença, né, Marcio?
1: Esse é o Brasil.
0: Você falou tudo. 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
0: Maquininha de porta, né, Marcinho? E amanhã tem festa do morango, então, Atibaia, Marcinho, é isso? Vamos lá?
1: Inclusive você falou aí, né, amanhã dia 29 e também dia 30 do mês, teremos aí amanhã a partir das 11 horas da manhã até as 22 horas, lá no Edmundo Zanoni, a festa do morango e milho. E amanhã, às 11 horas da manhã, temos o Di Ferreiro, que vai estar fazendo aí com a entrada gratuita e estacionamento gratuito. E só lembrando, né, que o Di Ferreiro vai vir no lugar da Taime Thiago, a Taime Thiago que tinha um show lá no aniversário de Atibaia, mas devido à chuva que caiu naquele dia, foi cancelado o show. Aí teve problema de agenda, eles trocaram o show. O Di Ferreiro vai se apresentar amanhã, às 11 horas da manhã, gratuito lá em Atibaia.
0: Então você que está sintonizado na Bragança FM, tem amanhã um compromisso, né? Você que gosta dele. Essa dupla, né, Marcinho? Desse cantor.
1: Ele já teve aqui em Bragança, viu?
0: Teve.
1: Ele acho que foi festival de inverno, se não me engano.
0: Tem música dele aí? Vamos tocar a música?
1: Vamos pegar aqui.
0: Tem alguns cantores, são tantos cantores dessa área aí, que o Luiz Henrique adora muito, porque o Luiz Henrique é da tarde sertaneja, ele conhece tudo, mas o Jango não está muito atualizado com o sertanejo, tem piseiro, tem o sertanejo universitário, tem tanta coisa hoje em dia, você não sabe mais o que é, né, Marcinho? Música raiz, música não sei o que lá, né? Tem uma série de fatores. Hã?
2: Ele era do NX0. Ah,
0: tá. Mas não, falaram que era do CPM 22. Aí você errou.
2: É outra banda.
0: Me falaram que era do CPM 22. Mas enfim, vamos lá. Vamos ouvir então, Marcinho. Então, acha a música dele aí. Daqui a pouco vamos falar do Red Bull Bragantino, que está fazendo o coletivo final hoje, o apronto. Daqui a pouco viaja para São Paulo. E amanhã pega o São Paulo em crise lá no Morumbi. Vamos lá?
3: Hey.

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7: 10h59, você ligado aqui no som da região Bragança FM. Você quer participar com a gente? 40-34-14-67, mande aqui o seu palpite para o jogo do Red Bull Bragantino contra o São Paulo amanhã no Morumbi. Vai ter, já começa a mandar já, que o Luiz Henrique já anota tudo aí, à tarde, na tarde sertaneja, no gol de placa e amanhã no painel esportivo. O Luiz Henrique pode estar amanhã no Morumbi, Vai ver a sala de troféus lá, ele vai ficar encantado amanhã. É o único trio do Brasil, apesar de tudo. Luiz Henrique, vamos ao bate-papo aqui esportivo, a página esportiva do Primeira Mão.
8: Luiz Henrique Domingues.
7: Luiz Henrique, bom dia, boa sexta-feira, final de semana chegando e tudo pronto, e a bola rola.
9: Bom dia, Jango. Bom dia pra quem se liga aqui no programa Primeira Mão. Final de semana chegando e com mais rodada do Campeonato Brasileiro. Afinal, chegamos aí na 25ª rodada da Série A do Campeonato Brasileiro. Faltam aí mais 13 rodadas pro fim do campeonato. Claro que com alguns jogos atrasados ainda, mas estamos nos encaminhando ainda para a reta final e que parece estar tudo desenhado, mas também está tudo muito embolado, principalmente na parte de baixo na tabela. Mas para começar a página esportiva de hoje, vamos trazer o que aconteceu ontem, que foi o clássico Grenal, entre Grêmio e Internacional, que terminou empatado em 0-0. Com isso, foi o jogo de volta está ainda a ser definido e vamos ver qual vai ser o rumo da temporada de ambos os times. Ainda não deu para ter uma noção nesse primeiro capítulo, porque foi um jogo de poucas emoções, apenas 15 chutes do Inter de um lado, 11 chutes do Grêmio do outro, mas que enfim, foi uma partida sem muito brilho individual de muitos jogadores, mas que agora tem o jogo de volta para acontecer na semana que vem lá na Arena do Grêmio, então o Inter vai ter a pequena desvantagem de ter que decidir na casa do rival e vindo de uma viagem no final de semana, principalmente porque o Inter vai enfrentar o time do Bahia nesse final de semana lá na Arena Fonte Nova, em Salvador. Então vai ser uma semana cansativa para o time do Internacional, até porque a Bahia é um dos destinos mais distantes do Campeonato Brasileiro, que o Inter vai ter um certo desgaste para decidir aí a partida contra o time do Grêmio pela Copa do Brasil, que está nas suas quartas de final. O Palmeiras já venceu o Santos, encaminhou bem a classificação, como eu destaquei ontem. Encaminhou, mas não está classificado, porque o futebol é muito improvável. Na próxima partida o Santos conta com o Neymar, não sabemos aí. É, não vai ser no gramado sintético, então tem tudo para contar com o Neymar. Então...
7: Se fosse o Pelé, é tempo de acreditar.
9: Se fosse Pelé, mas o Neymar ainda assim é um grande jogador, apesar de não viver o seu melhor momento, ainda assim é um jogador que o Santos pode contar em gramado natural. E aí nos outros jogos, o que...
7: O Vasco tem pode ainda ter reversão, porque o Vitória no Barradão é pesado, né?
9: É, então ganhou por 1-0 em São Januário, agora decide lá no Barradão, mas se a gente for puxar o retrospecto do Vitória na Copa do Brasil... Perdeu para o Flamengo no jogo de ida no Rio de Janeiro, no Barradão reverteu 2-0, conseguiu a classificação. Perdeu para o Atlético Paranaense em Curitiba, na volta, no Barradão venceu por 4-0. Então, acho que o Vitória tem tudo para conseguir a classificação depois da vitória por 1-0 na última quarta-feira. E o outro duelo que está em aberto é o outro clássico, que é o Cruzeiro e Atlético, que terminou empatado em 1-1 na última terça-feira, fechando assim os jogos de ida das quartas de final da Copa do Brasil, que vai ficar mais interessante ainda, porque se ter um clássico já é interessante, um clássico em jogo decisivo, que é o último daquela fase, com vai certeza. Ser mais interessante ainda.
7: Bom, amanhã a rodada começa às 18h30, o Atlético Mineiro recebe o Vitória, amanhã, né, lá na Arena MRV, às 20h tem no Morumbi, o jogo aqui da Bragança FM, São Paulo e Bragantino, ainda amanhã às 21h20, olha que horário, Vasco da Gama e Cruzeiro, aí tem domingo, Atlético Paranaense e Fluminense, Flamengo e Botafogo, né, que inclusive acabou perdendo para o Atlético Paranaense no meio de semana, e o Botafogo também não está com a vida fácil nesse Campeonato Brasileiro, né, Zinho? Botafogo que ocupa aí na tabela de classificação, né, uma situação meio delicada, precisa ficar atento, esperto. Hoje qualquer ponto pro Botafogo, pro São Paulo, para esses times que estão lá, Inter, Grêmio, né, o Botafogo tem 30 pontos, né, não está sossegado ainda, né?
9: É, o Botafogo é o 11º lugar, é o 11º colocado com 30 pontos, mas é que a fase do Fogão não é a das melhores. Tem aí nos últimos 5 jogos 2 empates, 1 vitória e 2 derrotas, sendo que essas 2 vitórias são consecutivas. E olha que eu estou falando só do Campeonato Brasileiro, porque nesse meio período teve o 6-2 do Sportivo Cienciano, teve toda a confusão envolvendo o time do Botafogo depois do jogo do Sportivo Cienciano, depois do jogo contra o Atlético Paranaense. Então a gente percebe um certo nervosismo do time do Botafogo, sobretudo depois que a bola rola. E aí isso pode complicar bastante o time do Engenhão. Mas que o Botafogo tem totais chances de reverter. Agora contrata o Tiquinho Soares, uma contratação que eu não confesso que eu não vi muito sentido. Porque, e assim, as movimentações do Botafogo foram um pouco estranhas. Porque se a gente for lembrar, de 2024 para 2025... O Botafogo perdeu o Júnior Santos, que foi o artilheiro do time naquela campanha vitoriosa da Libertadores e do Campeonato Brasileiro em 2024. E aí ele acabou se transferindo para o Atlético Mineiro no ano passado. Esse ano voltou para o Botafogo e o Tiquinho Soares também. Saiu de 24 para 25 para o time do Santos. Esse ano estava emprestado para o Mirassol e agora foi contratado pelo Botafogo de novo. Não sei quais são as pretensões do Flamengo com essa do Botafogo com essa contratação do Tiquinho Soares, mas agora tem um clássico diante do Flamengo, que é um time que está interessado em vencer, porque tropeçou na última rodada do Campeonato Brasileiro, perdeu de virada para o Cruzeiro por 2-1 e perdeu a chance, inclusive, de encostar no líder Palmeiras. Então o Flamengo vai ter que levantar a moral e vai ter, assim, um período de descanso, porque jogou pela última vez no sábado, descansou domingo, segunda-feira, que foram os dias que aconteceram jogos do Campeonato Brasileiro, e aí não jogou no meio de semana por causa da Copa do Brasil, e teve um tempo de descanso maior. E claro que o Flamengo tem a vantagem natural pelo elenco que tem, pelo técnico que tem, o Leonardo Jardim é um técnico de muita qualidade, vem oscilando um pouco no comando do Flamengo, mas que ainda assim é o técnico de mão cheia, e que aí o time do Flamengo vai dar bastante trabalho para o time do Botafogo. Mas falando dos primeiros jogos da rodada, o Atlético Mineiro vem enfrentando a Vitória depois de ambos os times jogarem no meio de semana, só que o Vitória decide em casa e o Atlético também decide em casa. A tendência é que o Atlético possa poupar jogadores. E nas últimas rodadas do Campeonato Brasileiro, o time do Atlético Mineiro não vem conseguindo imprimir uma boa sequência. Foram 3 empates e 2 vitórias nos últimos 5 jogos.
10: claro que não teve nenhuma derrota, é um ponto a se elogiar do time do Atlético. Só que os dois empates foram contra adversários fáceis. O Atlético empatou contra o Bahia, acho que esse foi um pouco mais difícil, mas depois empatou contra o Remo lá no Mangueirão, e o Remo é um time que está na parte de baixo da tabela, e empatou contra o Inter, que é um time que também está na parte de baixo da tabela e vem sofrendo no Campeonato Brasileiro. E até as vitórias do Atlético foram contra times mais difíceis. Contra o Grêmio, que tem um elenco melhor, que apesar de estar na parte de baixo da tabela, tem um elenco melhor que o Inter, e venceu por 3-0 na Arena MRV, inclusive às vésperas, na decisão da Copa Sul-Americana, e venceu o Palmeiras em casa. Tá certo que foram com duas falhas do Carlos Miguel, mas ainda assim venceu o Palmeiras no domínio do Verdão. Então, é uma campanha que o Atlético Mineiro vai conseguindo equilibrar os pratos, tá em três competições e tem tudo para vencer aí o time do Vitória, já que o Atlético Mineiro também é o nono colocado com 23 pontos. No outro jogo da rodada, São Paulo e Red Bull Bragantino, isso aí a gente fala melhor daqui a pouco, quando formos trazer melhores informações do Red Bull Bragantino. E aí, finalizando no sábado, o Vasco e Cruzeiro se enfrentam lá no estádio de São Januário. Vasco não vive um momento ideal no Campeonato Brasileiro. Venceu na última rodada, venceu no meio de semana, mas perdeu, vem de um 4-1 contra o Palmeiras no Campeonato Brasileiro, está ali lutando contra o rebaixamento, é o 19º colocado no Campeonato Brasileiro e tem tudo para sair derrotado contra o Cruzeiro. Cruzeiro que pode ser que poupe jogadores, até porque tem o clássico no meio de semana e vai viajar, e querendo ou não, você viajando, você desgasta jogadores, então a tendência é que o time treinado pelo Arthur Jorge, ele venha com o time em reserva, então o Vasco pode equilibrar, só que o Cruzeiro tem ainda um pouco mais de moral e qualidade para conseguir vencer essa rodada do Campeonato Brasileiro. E aí nos outros jogos da rodada, eu já destaquei Flamengo e Botafogo, Corinthians e Santos é um clássico interessante, porque Corinthians não vem muito bem no Campeonato Brasileiro, vem tropeçando bastante, mas o Santos é um time que está na parte de baixo da tabela. O Santos é o 14º colocado, tem apenas 6 pontos está a 6 pontos de distância do Corinthians, mas o Corinthians vem tropeçando bastante, vem perdendo pontos que não pode perder. Só que o Corinthians ainda é mais time, tem agora a volta no Memphis, que é um jogador decisivo pro Coringão. Então o Corinthians tem tudo para sair como favorito. No outro jogo, Palmeiras e Mirassol. Palmeiras vai até Mirassol para enfrentar o Leão do Interior. E aí o Mirassol é um jogo que é uma verdadeira incógnita, Jango, porque o Palmeiras, ele vem de uma sequência muito boa de resultados no Campeonato Brasileiro, uma sequência de resultado boa na Copa do Brasil, só que joga lá no Maião, e no Maião a gente sabe como que o Mirassol funciona.
7: Lá o bicho pega.
10: E o Mirassol tá indo com a faca nos dentes, agora que não tem mais Libertadores ou Copa do Brasil para se preocupar, vai com a faca nos dentes para cima do Palmeiras, e atualmente é o 17º colocado com 24 pontos. A parte de baixo da tabela tá muito embolada, e então qualquer resultado positivo para o time do Mirassol vai vir muito bem a calhar na luta contra o rebaixamento. E olhando assim o panorama geral do Campeonato Brasileiro, eu não acho que o Mirassol caia no final da temporada. Acho que ainda tem uma margem de elenco e de técnico para poder fugir do rebaixamento, mas o futebol muitas vezes ele é traiçoeiro e a gente sabe, e o Mirassol vem construindo uma bela história, então sim, vamos aguardar cenas dos próximos capítulos e nos próximos capítulos do Campeonato Brasileiro.
7: Não é novela, mas a bola rola todo dia, né? Assim que fala.
10: Não é novela, mas a bola rola todo dia. E aí, amanhã, no domingo também, temos Grêmio e Chapecoense lá na Arena do Grêmio. Dois times que vivem um momento muito ruim. A Chapecoense venceu o São Paulo na última rodada, o Grêmio vem aí de uma derrota para o Bragantino, mas vem de um empate no Clássico Grenal. Pode ser que também vá com o time reserva para enfrentar a Chapecoense, principalmente por enfrentar a lanterna do campeonato, mas não é muito vantajoso para o Grêmio abrir mão do Campeonato Brasileiro.
7: Sim.
10: Já que é o atual 15º colocado com 25 pontos, um ponto apenas na frente da zona de rebaixamento, então ainda vai ter que remar bastante para se distanciar do Z4 do Campeonato Brasileiro, mas pega um adversário um pouco mais acessível para conseguir respirar mais tranquilo. E aí, fechando o final de semana, Bahia Internacional na Arena Fonte Nova, como eu destaquei falando do Clássico Grenal. O Inter vai viajar para a Bahia para jogar um jogo no meio de semana contra o Grêmio no Rio Grande do Sul, então você pega extremos do Brasil, a distância é muito grande, então a tendência é que o Inter vá com o time reserva, mas o Inter também não vive a situação mais favorável. Tem o mesmo número de pontos que o time do Grêmio, mas está em 16º, está atrás do Grêmio em número de vitórias, então vai ter que remar bastante o time do Internacional nessa partida contra o Bahia, que está na parte de cima da tabela, e a partida que fecha a rodada é Remo e Curitiba, que o Curitiba tem uma margem aí para vencer. O Remo não vive um bom momento, mas
7: tá, Mangueirão, tá respirando lá embaixo,
10: mas né? No Mangueirão a gente sabe como as coisas são envolvendo principalmente o time do Remo.
7: Lota a casa, o povo vai lá E o povo paraense é aguerrido, como a gente fala, como é o pessoal da Bahia, do Vitória. São times que a torcida faz uma diferença muito grande, né, Zinho?
10: Ah, com certeza. É um time aguerrido e que já tirou pontos de times da parte de cima da tabela. Eliminou o Bahia na Copa do Brasil, deu trabalho para o Santos na Copa do Brasil. Se a gente for lembrar, o Santos venceu apenas por 1-0 no placar agregado e já tirou pontos aí do Cruzeiro, já dificultou bastante a vida para cima do Palmeiras, que conseguiu sair com a vitória, mas foi um jogo difícil. Então o Remo é aquele famoso cai, mas cai atirando, e acho que essa é a tônica do time de Belém para essa temporada. É ele que volta a disputar uma Série A de Campeonato Brasileiro depois de 30 anos e vem fazendo uma história interessante. Claro que com derrotas, mais interessante.
7: As limitações financeiras, vamos falar português, claro. Padrão, elenco, financeiro e uma série de fatores. São 11h12, agora vamos falar o que interessa. O Bragantino, que ontem o Luiz Henrique acompanhou o treino ontem, fez entrevista, bateu um papo com o pessoal ontem. E a expectativa é para o jogo agora de amanhã contra o São Paulo. É um jogo importantíssimo para ambos.
10: A expectativa é do Red Bull Bragantino, é uma partida importante, principalmente porque Red Bull Bragantino voltou a vencer na última rodada. Então, um resultado positivo contra o São Paulo pode significar o começo, a continuidade de uma sequência muito positiva. E uma vitória do São Paulo pode representar uma volta de bons resultados do tricolor paulista. O São Paulo que não vence desde abril, mas que o retrospecto no Morumbi nos últimos jogos não foi muito favorável. O Red Bull Bragantino volta ao Morumbi depois de 2 anos longe, porque na última vez que o Red Bull Bragantino enfrentou o São Paulo com o mando de campo do São Paulo, a partida foi em Santos, o Morumbi estava indisponível, e a última vez que uma partida entre Red Bull Bragantino e São Paulo aconteceu lá no estádio do Morumbi, na zona sul de São Paulo, foi em 2024. Red Bull Bragantino perdeu por 2-0 para o São Paulo naquela ocasião. Então o Red Bull Bragantino, ele encerra a preparação hoje de manhã, realizou um último treinamento hoje às 10 e no período da tarde já viaja para a capital paulista para se concentrar para essa partida diante do São Paulo. Uma dúvida para essa partida, e que assim é quase certeza que esteja fora, porque ontem não treinou, perdeu os últimos treinamentos, é Eduardo Sacha, sentindo dores no joelho direito, ficou de fora do último treinamento, realizou atividades internas. Então deve ser aí um desfalque do técnico Wagner Mancini. Já um jogador que pode voltar é o Fernando, que se recuperou de um quadro de amidalite. Na última semana iniciou trabalho de transição, pode voltar a pelo menos ser relacionado pelo técnico Wagner Mancini. Mas, eu falo relacionado porque deve ser muito difícil ele entrar na vaga titular, até porque quem entrou agora, principalmente depois do quadro de amidalite dele, foi o Vinicinho, que iniciou uma sequência muito boa de atuação no Campeonato Brasileiro. O Vinicinho, que chegou no Bragantino em 2024 e não conseguiu emendar uma sequência muito boa de atuações, se bem que no ano passado foi considerado a revelação do Campeonato, do Campeonato Paulista de 2025. Então ele vem aí retomando a sua confiança, porque ele perdeu muito tempo no time titular, mas agora ele vem retomando, demonstra estar um pouco mais à vontade ali no um contra um, ele demonstra estar aí mais à vontade no time do Red Bull Bragantino, e a gente aguarda aí a divulgação dos relacionados do técnico Wagner Mancini. Mas vamos ouvir aí o hino do Bragantino rapidão, para a gente trazer mais informações e preparar vocês para essa partida.

0: muito feliz agora com esse momento, com a oportunidade que o Mancini tem me dado. Estou usando meu ponto forte, né, que é um para um, indo para cima, mas acho que está faltando ali só o detalhe final, que é o gol, mas eu estou trabalhando para isso e eu sei que vai ser no momento certo.
1: Vinicinho, Pedro Rigoni da 102 FM. O que você projeta desse jogo já com o São Paulo no final de semana? E o que o técnico Wagner Mancini já passou para vocês também nesse adversário?
0: A gente vem trabalhando muito durante a semana, sabemos que vai ser um jogo muito difícil contra uma grande equipe que é o São Paulo, mas a gente vai lá, sabemos da situação do clube deles nos últimos jogos, mas a gente vai lá, vai buscar a vitória e fazer um grande jogo.
2: Sim, boa tarde, Danilo do GE. Falando ainda sobre o seu momento, né? Você falou que teve aquele grande momento no Paulista, você foi eleito de relação no Paulistão. Como que foi depois, né? Depois você teve, acabou perdendo titularidade, agora está retomando. Qual que foi até um processo mesmo de tanto técnico, tático, mas também mental, para você dar essa volta por cima, voltar, conquistar a titularidade? Como que você avalia esses altos e baixos assim?
0: Naquele momento ali, depois do Paulistão, acabei tendo duas lesões que acabou me prejudicando bastante. Até você voltar a ter a confiança de novo a jogar, eu acho que demora um pouco ali, mas acho que consegui retomar esse bom momento que eu estou vivendo. Que eu continue nesse caminho, eu esperei e trabalhei bastante para que pudesse aparecer esse momento de novo. E estou muito feliz, cara, que eu continue assim, continue trabalhando, me esforçando, que eu sei que as coisas vão caminhar certo na minha carreira.
3: Vinicinho, Luiz Fernando Brasil, sou do canal RB Massa Bruta. Saindo um pouco do campo, saindo um pouco da figura do Vinicinho e conhecendo mais um pouco do Vinícius, qual foi nessa sua. Você é muito jovem, né? Qual foi nessa sua jornada o momento mais difícil que você pôde enfrentar e o que você aprendeu com esse momento?
0: O momento mais difícil na minha carreira foi as lesões que eu tive, né? Que eu nunca fui de ter muitas lesões assim, mas acabou me prejudicando bastante, que foi um momento ali muito difícil para mim, um momento que eu tive que esperar o tempo para mim poder voltar a jogar, poder ter minutagem. Então acho que esse foi o momento mais difícil para mim, tanto dentro de campo assim, quanto mentalmente, e eu acho que esse daí foi o momento mais difícil para mim, mas graças a Deus consegui me recuperar e estou bem de novo.
4: Vinicinho, Marcos, canal RB Massa Bruta. Você vem tendo um crescimento muito bom no time do Bragantino, fazendo bons jogos. Será que chegou o seu momento realmente de cravar a titularidade e ser um dos protagonistas desse elenco?
0: Cara, eu venho trabalhando bastante. Tem dois grandes jogadores na minha posição que eu venho disputando vaga ali. Eu sei que não vai ser fácil, mas para isso eu tenho que estar mostrando dentro de campo, tenho que estar ajudando a minha equipe, seja com gol, seja com assistência, com boas partidas. Mas eu acho que o mais importante nesse momento é o clube se manter ali em cima da tabela e ganhar jogos, que é o mais importante.
3: Vinicinho, agora voltando a falar do próximo jogo, que é contra o São Paulo. O São Paulo, como você já disse, não vive uma boa fase, vem de 10 jogos sem vencer e vocês venceram na última rodada. Como que o resultado diante do Grêmio dá moral para vocês chegarem na partida contra o Morumbi?
0: O jogo do Grêmio foi bastante importante. A gente vinha de jogos, a gente tinha empatado, a gente teve a eliminação pro Galo, que doeu bastante. Mas essa vitória contra o Grêmio deu ali um ânimo na gente, para a gente poder ir para o jogo contra o São Paulo, ir lá fazer um grande jogo, e também deu bastante confiança para a gente estar podendo ir lá, fazer nosso futebol, jogar bem, jogar com alegria e fazer um grande jogo.
5: Vinicinho, você falou que nesse seu momento você está se sentindo confortável. E até falou do Campeonato Paulista, no caso do ano passado, você foi eleito à revelação do Campeonato Paulista de 2025. O que falta para o Vinicinho ser aquele mesmo que foi eleito à revelação do ano passado?
0: Cara, eu acho que eu venho estando no caminho certo, eu acho que eu venho fazendo grandes jogos. Eu acho que o que falta para mim é ali no melhorar ali no último terço, voltar a fazer gol, que eu acho que vai me dar um crescimento ainda maior, mas eu acho que eu tô ali no caminho certo, só falta isso mesmo para mim tá podendo deslanchar.
2: Assim, falando um pouco ainda sobre, né, a fase de São Paulo, você falou, né, dessa sequência, como que é enfrentar um time que está vivendo, né? Vocês já em anos passados passaram por momentos também difíceis, sabe como que é a cabeça do jogador,
6: Como que é lidar com um jogo desse, assim?

0: sabe que eles chegam pressionados pela vitória. Como tirar, de certa forma, um proveito disso?
1: Ah, cara, a gente sabe que vai ser um jogo bastante difícil. A equipe do São Paulo é uma equipe bastante qualificada. Eles vêm de derrotas, empates. Só que eu acho que a torcida vai acabar vindo pesando um pouco para esse jogo. E eu acho que ainda vai ser ainda mais difícil por conta disso. Mas a gente está preparado, a gente fez uma semana boa para chegar lá e sair com os 3 pontos.
2: Vinicinho, você teve na base passagens por Sportivo, Flamengo, e aqui você se encontrou. Qual que é a importância do Red Bull Bragantino para sua consolidação como um atleta profissional de futebol?
1: Ah, cara, o Red Bull ele me ajudou bastante nessa caminhada. Eu cheguei aqui no Sub-23, subi pro profissional com o treinador Caixinha, ele me deu oportunidade. Depois chegou o Seabra, que foi aí que eu comecei a ter a minha oportunidade de ter sequência, de jogar como titular. E foi ali que eu consegui ter minha confiança, começar a jogar, começar a fazer gol e começar a mostrar meu futebol. E hoje, com o treinador Mancini, ele vem me dando bastante confiança, vem me ajudando bastante. Ele gosta que eu pego a bola, que eu vou para cima. Ele fala: ah, Vinícius, pega a bola, vai para cima, não fica tocando a bola não, porque ele gosta desse jogo. Então, nesse momento, eu tô muito feliz e espero continuar ajudando o Red Bull Bragantino dessa maneira.
3: Vinícius, como você chegou no Red Bull Bragantino, qual foi o aspecto que você mais evoluiu e que você acha ainda que tem potencial para evoluir?
1: Ah, cara, eu sou um garoto jovem ainda, eu penso que eu tenho muito a evoluir, só que eu acho que eu evoluí bastante mentalmente. Eu acho que eu ainda sou um menino muito novo, mas eu venho aprendendo bastante com meus companheiros. E eu acho que no dia a dia o pessoal vem me ajudando bastante, para mim se tornar uma pessoa melhor fora de campo e um jogador melhor dentro de campo também.
4: Então tá aí o Vinicinho dando entrevista exclusiva pro Luiz Henrique Domingues, contando um pouquinho da trajetória dele, da história dele, falando que ele ainda tem muito o que aprender. A gente espera isso, né, esse amadurecimento, e o Red Bull Bragantino dá todas as condições para esses jogadores, que eles pegam realmente esses jogadores bem jovens para a formação, né, Luiz Henrique?
5: Até porque os times da Red Bull no geral, Jango, eles têm por característica ser desenvolvedores de atletas. Se a gente for lembrar aí o RB Leipzig, que é o time da Alemanha, ele revelou muitos jogadores conhecidos, eu não diria assim que foram tão grandiosos para o futebol mundial, mas que eles acabaram contribuindo bastante para os times por onde passaram. Acho que o caso deles é o Timo Werner, que passou por Tottenham, Chelsea, foi campeão da Liga dos Campeões com o Chelsea em 2020. Também teve outros casos, como o caso do Matheus Cunha, brasileiro, que teve passagem pelo RB Leipzig. Então, os times da Red Bull têm por características desenvolver atletas, e o Red Bull Bragantino não seria diferente, até por estar aí num dos principais celeiros de craques do futebol mundial, que é o Brasil. As maiores revelações do futebol mundial vêm do Brasil. Então, o Red Bull Bragantino ele acaba exercendo. Claro que são poucos os exemplos de jogadores que passaram pelo Red Bull Bragantino que hoje estão em times de primeira prateleira da Europa, mas que alguns tiveram certo destaque. O John conseguiu se desenvolver bastante, é um destaque no Zenit da Rússia. Claudinho se desenvolveu aqui no Bragantino, foi pro mesmo Zenit da Rússia, inclusive jogando Liga dos Campeões, jogando contra a Juventus, dentre até o próprio Chelsea. Enfim, a Red Bull ela tem um trabalho de base muito forte. No ano passado foi vice-campeã brasileira sub-20. Esse ano caiu na semifinal, mas foi para o Palmeiras, que inclusive disputa a final hoje contra o Vasco da Gama às 18 horas. Então o trabalho de base do Bragantino e de scout para recrutar jovens atletas do Bragantino é muito bom. Até o fato mais recente envolvendo o jovem atleta é que o Bragantino está interessado e muito perto de fechar a contratação do Alacia do Flamengo. Essa negociação já era para ter acontecido no começo do ano, mas por conta aí de negociações envolvendo Bragantino e Flamengo, até certa intervenção do BAP, o presidente do Flamengo, o negócio acabou não indo para frente naquele momento, mas agora parece que os times chegaram a um comum acordo e ele tem tudo para ser negociado com o Bragantino e fechar aí um contrato com o Massa Bruta para chegar, quem sabe, nessa janela de mediano.
4: Então tá aí. 11h25, as informações do esporte, a parte esportiva. Luiz Henrique volta logo mais às 16 horas com a tarde sertaneja, com aquelas músicas, né, que o Marcinho adora. O Marcinho também é sertanejo. O Luiz Henrique também virou, ele é roqueiro, agora virou sertanejo. E depois tem Ave Maria e depois tem o Gol de Placa aqui na programação da Bragança FM.
5: Valeu, Jango, um abraço, eu volto mais tarde trazendo mais informações do Bragantino, trazendo mais informações atualizadas sobre a apresentação oficial hoje do coordenador de futebol feminino do Massa Bruta, entre outras informações do mundo do esporte.
4: 11h26, vamos faturar e voltamos. Primeira mão, sexta-feira, final de semana chegando, final de mês, olha, acabando agosto.
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1: 11h36, você ligado aqui no som da região Bragança FM, a primeira mão dessa sexta-feira, a última desse mês, né, Marcinho? Já segunda-feira, a última segunda, aí começa a terça-feira, a primeira já do mês de setembro, dia 1º de setembro. 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Um abraço especial aí ao Luiz, a todo o pessoal, toda a família que todas as manhãs acompanha aqui a nossa programação, o som da região Bragança FM. 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São 11h39, você continua aqui no som da região, vamos faturar e voltamos. Daqui a pouco tem vagas de emprego, vamos trabalhar?
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0: O quê?
1: São 11h43, nós tínhamos aqui prometido, no bom sentido, né, o contato, e o doutor Henrique nos atende com muito carinho. Esse fato que chamou atenção na última quarta-feira é do sumiço do Daniel, né, que é conhecido como o Rei da Pizza. Doutor Henrique, obrigado, um bom dia por nos atender aqui, tudo bem?
2: Tudo bem, Jango, bom dia a todos os ouvintes.
1: Doutor Henrique, eu queria que o senhor está ouvindo aí, o senhor que está acompanhando esse caso, o que que realmente, de fato, o senhor tem aí de notícia sobre o desaparecimento do Daniel?
2: Bom, vamos lá. Não foi efetivamente um desaparecimento, tá, Jango? Tudo que foi apurado, né, no dia 20, na noite do dia 24, ele saiu de Bragança Paulista, não avisou familiares, né? Ele deixou um veículo da irmã na frente da residência da mãe, o veículo que ele utilizava. Ingressou na residência da mãe, pegou alguns pertences e foi até a rodoviária aqui de Bragança. E aqui em Bragança ele tomou um ônibus sentido São Paulo, né? Ele desceu na rodoviária do Tietê e lá ele tomou algum outro rumo até então desconhecido.
1: Correto.
2: Nós obtivemos as imagens do interior do ônibus. Ele estava tranquilo, sozinho, conversando com algumas pessoas. É, no terminal também nós obtivemos as imagens do Daniel no terminal também. É, em alguns momentos ele até sorri, conversa com algumas pessoas que já foram identificadas também, que não tem nada a ver com ele, né? Provavelmente ele conheceu no interior do coletivo, na viagem. E aparenta estar muito tranquilo, não sofrendo nenhum tipo de ameaça, não verificamos nenhum tipo de ameaça contra a sua vida, nada. Então, isso nos deixou até mais tranquilos, né?
1: Com certeza.
2: O desaparecimento dele. É, pois bem, nós obtivemos a informação que ele teria entrado em contato com a genitora dele na data de ontem. Aí hoje ela compareceu aqui na delegacia, nós intimamos ela veio e realmente ela informou que Daniel entrou em contato com ela, falou que está bem e que está trabalhando em São Paulo, porque esse desaparecimento, essa saída para São Paulo se deu em razão de dívidas que ele tem com jogos, né? Joga do Tigrinho, essas coisas
1: que é uma febre, né, doutor?
2: Esse vício lamentável, uma febre, exatamente. Então as pessoas até precisam tomar cuidado, né? Ficar de alerta também para todos que fazem esse tipo de jogos aí, porque realmente se endivida e se endivida muito. Então ele acabou indo para São Paulo em busca de obter dinheiro, né? De trabalho para conseguir voltar para Bragança e quitar suas dívidas.
1: Quer dizer, no fundo acaba sendo uma boa notícia, ele está bem, ele acabou desaparecendo por essas questões que envolvem, né, esse vício, vamos colocar assim, de jogos, que virou uma febre, como a gente comentou aqui, e a gente espera que ele retorne e resolva tudo, né, doutor?
2: Sim, exatamente, estamos esperando, né, ele entrou em contato com a mãe veio, nos tranquilizou também, ações, né, falando que ele está bem. Nós orientamos ele a comparecer numa delegacia em São Paulo, né, porque ele não queria retornar para Bragança, acho que por conta dessas dívidas, mas Sim. Que em breve estaria retornando para o lar para Bragança, para o lar da sua família.
1: Que bom. Doutor, eu quero agradecer, eu sei que o senhor está na oitiva aí da família, inclusive, um trabalho aí, eu sei que
2: isso,
1: é minucioso.
2: Estamos aqui agora,
1: E a gente agradece a Bragança FM e colocamos à disposição aqui. É importante informar os ouvintes que não há nada de sequestro, não há questão de nada. É uma questão dele pessoal, que ele acabou se envolvendo com jogos, isso, aquilo, e teve que se ausentar de Bragança. Vamos colocar assim, né, doutor?
2: Isso, exatamente.
1: Um abraço, doutor, bom dia.
2: Um abraço, eu que agradeço, um ótimo dia.
1: Tchau. Então, conversamos com o Henrique, nós temos informação. É importante esclarecer a toda a população, né, Marcinho? Não é isso? Vamos, sucesso aí, voltamos já. Bolsa de emprego já? Ah, Marcinho, você tem que trabalhar hoje. Pelo jeito, o Marcinho está querendo trabalhar. Aqui a Braga CFM não para, trouxemos em primeira mão aqui o delegado, né, que está aí a par desse caso, está à frente desse caso, ouvindo nesse momento, inclusive, a genitora, que é a mãe, né, do Daniel, que está desaparecido aí. Vamos para vagas de emprego?
3: Confira agora vagas de emprego.
1: A festinha contrata analista fiscal, Marcinho. Não é essa festinha, não? Fica no Zé Savaio ali, nosso amigo Normando. É, um abraço ao Normando aí. A festinha não para de crescer com novas lojas e novos desafios. Com isso, está contratando, né, uma pessoa que tenha qualidade, que tenha conhecimento na área fiscal. Os interessados, né, poderão estar enviando no zap o currículo 11, que é o DDD 95676-4441. Vou repetir, 11 956 76 44 41, ou então no e-mail rafael@festinhachocolate.com.br. São essa vaga de emprego da Festinha. Um abraço, Normando, aí todo o pessoal lá no Eusébio Savaio, nessa loja aí que realmente vem crescendo em Bragança e região bragantina. Se você ainda está em busca de vagas de emprego, recepção, limpeza, é o Hotel Carvalho e Hotel Colonial, que são de um grupo só, está contratando vagas para recepção, que é serviços gerais, e também de limpeza. Cesta básica e dinheiro, proporcional, gorjeta, vale transporte, plano odontológico e alimentação no local. Se você estiver interessado, mande no zap 4034-0367. E aqui é o Hotel Carvalho. No Hotel Colonial, que fica na Adriano Marrei Júnior, é o 4034-0111. São as ofertas do Hotel Carvalho e Hotel Colonial. Vagas de emprego para vocês que buscam oportunidade e querem realmente ingressar no mercado de trabalho. A Destro Materiais para Construção tem vagas aqui para ajudante geral. É, o horário de trabalho é de segunda a sexta, das 7 às 17 horas. Salário R$ 2.108. Tem plano de carreira, vale transporte, cesta básica, vale alimentação R$ 35,00, inclusive no pagamento. E prêmio por produtividade. Se você estiver interessado, mande no zap 11 957 35 0081, 957 35 0081, ou leve pessoalmente ali na Felipe Siqueira 195, ali naquela ponte misteriosa aqui de Bragança Paulista, mas se vira e mexe, tem um reparo na ponte ali, é onde liga o bairro da Santa Luzia. A ITP System abre vaga para coordenador de produção. Se você tem capacidade, qualificação nessa área e tiver interessado, mande o seu currículo para o zap 11 972 20 72 76. Vou repetir, 97 220 72 76, e você poderá estar ingressando aí nessa empresa conhecida aqui de Bragança Paulista. Também vagas do Supermercados União. Você que é padeiro, açougueiro, confeiteiro, repositor, operador de caixa, tiver interessado em trabalhar na rede União de Supermercados, tanto Bragança, Atibaia, Pinhalzinho, Socorro, várias cidades da região bragantina, deixe o seu currículo em uma das lojas. Fala que você ouviu aqui na Bragança FM, deixe o seu currículo, ela oferece para vocês um vale compras de R$ 1.000. É, Supermercados União dando esta oportunidade para você estar ingressando com essa empresa. Um abraço ao Djalma Fornari e todo o pessoal do Supermercados União. A Ortodontic abre vaga para assistente comercial em Bragança. Essa empresa procura uma pessoa apaixonada por vendas, que saiba ouvir, criar conexões verdadeiras, transformar necessidades em soluções. Se você tem esse perfil e está interessado de ingressar, né, você pode estar realmente enviando o seu currículo para o zap 11 97864-0960. Vou repetir, 97864-0960. São essas oportunidades aí da Ortodonte aqui de Bragança Paulista. Eu digo sempre, né, aqui as mensagens, as vagas de emprego, a gente faz questão de estar, né, sempre divulgando. Também temos vagas de emprego, Marcinho, para você que está sintonizado na Bragança FM, você que é vagas para vendedora. A Casa Verde Materiais de Construção está atuando, está procurando profissionais vendedor ou vendedora. É importante ter experiência na área de construção, possuir ensino médio completo. Os interessados poderão estar enviando no zap 11 934 26 84 26. Vou repetir, 9-34-26-84-26. Fale com o Luiz. Ô Luiz, um abraço para você aí, pessoal da Casa Verde Materiais para Construção, que sempre tem essa oportunidade. Também o Clube do Chocolate tem vagas para repositor aqui em Bragança Paulista. Os interessados, você que é da área de repositor, né, mas a gente sabe mexer com essa área de repor mercadorias nas prateleiras, você pode mandar no zap 11 943 75 3106. Vou repetir, 9 9-4375-3106 esta oportunidade de emprego. Para você que quer trabalhar ainda, é de barbeiro, Marcinho, cortar o cabelo, né? É o bom salário, lá no Parque dos Estados, tá abrindo vaga. Você será que é do Bruno Sucesso esse salão? Pode ser, né? Manda no zap 9-5653-4165. Vou repetir, 95-653-4165 são essa vaga de emprego de barbeiro. Então, está interessado em trabalhar, meu amigo? Aqui nós temos todos os dias dicas, vagas de emprego, oportunidades para você ingressar no mercado de trabalho. Também o asilo aqui da Vila Bianchi tem vagas de emprego para cuidador ou cuidadora de idosos, né? Regime 12/36 e auxiliar de limpeza também. Jornada de 12/36. É o asilo lá da Vila Bianchi. Você pode estar enviando o seu currículo para o zap 11-92618-6947. Vou repetir para você o zap. 11-9-26-18-69-47. O asilo da Vila Bianchi abrindo e dando oportunidade para você estar ingressando nessa entidade que tem uma história e uma tradição em Bragança Paulista. A última vaga de emprego também, Marcinho, para ajudante de confeitaria. Você sabe fazer bolo, fazer doce, e você que está querendo ingressar, está muito fácil. Você manda o seu currículo para o zap 9-1833-0559. Vou repetir, 91-833-0559. E a última vaga de emprego de hoje era do Mercadão. O Mercadão tem vagas para repositor, padeiro, açougueiro e confeiteiro e operador de caixa. Se você estiver interessado, compareça na Américo Fontana 96, na Vila Bianchi, atrás da Igreja São Benedito. Procure a Neila agora às 13 horas. Ela está à sua inteira disposição. Também a Rede Racon e Convém, com lojas em Bragança, com loja em Piracaia, Atibaia e Bom Jesus dos Perdões, tem vagas para repositor, operador de caixa, padeiro, açougueiro, confeiteiro e também fiscal de loja. Está interessado? Leve o seu currículo aqui em Bragança Paulista, na Plínio Salgado 300. Fala que você ouviu aqui na Bragança FM. São 11h56, vamos embora, né, Marcinho? Na sequência vem aí o horário gratuito, eleitoral, depois vem o Ted Fagundes com o nosso jornal e o Bragança FM no ar. A direção geral foi da Maria de Lima, mesa de som do Márcio Rossini. Voltamos amanhã, sabadão, se Deus quiser, com mais um Primeira Mão, logo após o sertanejo bom demais. Uma boa tarde, fui, tchau.
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3: É, estamos chegando na nossa programação. São 12 horas e 33 minutos. 12h33 para você que está curtindo a nossa programação. Nós estamos chegando com o nosso jornal, com muita alegria, com muita informação. 12h33, vamos com um giro de notícias, um giro de informação, depois o horário político. Lembrando que daqui por diante, por um tempo, a gente vai ficar assim, né? Vamos entrar depois das 12h30. Tá? É... Você que está ligado na nossa programação, né, que está curtindo os nossos destaques, vamos começar com uma matéria aí, ô Derli Medeiros. Aliás, antes da matéria, vamos com um boletim esportivo, né, para falar um pouco do futebol. Luiz Henrique vai trazer as informações. Ontem teve jogo, teve Grenal, teve 0x0. Vamos com a informação.
4: Vamos agora trazer os resultados dos jogos de ontem e informar a agenda esportiva deste final de semana. Começando com os resultados, ontem aconteceu o último jogo de ida das quartas de final da Copa do Brasil, em que no clássico Grenal, Internacional e Grêmio empataram em 0x0. E para fechar a parte dos resultados, ontem aconteceu uma partida atrasada da La Liga, o Campeonato Espanhol, em que o Barcelona venceu por 2x0 o Athletic Bilbao. Passados os resultados, vamos agora com a agenda esportiva deste final de semana, que conta como único destaque do futebol nacional a 25ª rodada da Série A do Campeonato Brasileiro, que começa no sábado com Atlético Mineiro e Vitória se enfrentando na Arena MRV às 18h30. Já às 20 horas, o São Paulo enfrenta o Red Bull Bragantino no estádio do Morumbi, e a transmissão dessa partida você acompanha aqui na Bragança FM a partir das 19 horas. E o último jogo de sábado fica por conta de Vasco da Gama e Cruzeiro, que jogam em São Januário às 21h20. Mas a rodada continua no domingo às 11 horas da manhã, com Atlético Paranaense e Fluminense na Arena da Baixada. Já às 16 horas acontece o clássico carioca entre Flamengo e Botafogo no Maracanã. E neste mesmo horário das 4 da tarde acontece outro clássico, dessa vez entre os alvinegros paulistas, Corinthians e Santos, que se enfrentam na Neoquímica Arena. Já às 18h30 o Mirassol recebe o Palmeiras no Maião, e neste mesmo horário das 6h30 da tarde o Grêmio enfrenta a Chapecoense na Arena do Grêmio. E no último jogo do final de semana o Bahia recebe o Internacional na Arena Fonte Nova às 19h30. Mas além de atividades no futebol nacional, o final de semana também conta com atividades no futebol internacional, com os campeonatos nacionais pela Europa, sendo os destaques a primeira rodada da Bundesliga, o campeonato alemão, que começa nesta sexta-feira com o Bayern de Munique e Stuttgart às 15h30. Já no sábado, o Red Bull Leipzig enfrenta o Borussia Mönchengladbach às 10h30 da manhã, e neste mesmo horário das 10h30, o Borussia Dortmund enfrenta o Hamburgo. Saindo agora da Alemanha e indo para a Espanha, este final de semana conta com a terceira rodada da La Liga, em que no sábado o Sevilla enfrenta o Atlético de Madrid às 4h30 da tarde, enquanto no domingo ao meio-dia o Real Madrid enfrenta o Málaga. E para fechar a agenda esportiva do futebol internacional neste final de semana, vamos falar do campeonato inglês, que entra na sua segunda rodada, sendo os destaques a partida de Manchester City e Crystal Palace, que se enfrentam nesta sexta-feira às 16 horas. Já no sábado, às 8h30 da manhã, o Liverpool enfrenta o Nottingham Forest, enquanto às 1h30 da tarde o Tottenham enfrenta o Newcastle, e às 16 horas o Aston Villa enfrenta o Arsenal. Já no último dia da rodada do campeonato inglês, no domingo, às 10 horas da manhã o Chelsea enfrenta o Brighton, enquanto a meio-dia e meia o Manchester United enfrenta o Ipswich Town. Com informações do esporte para a Bragança FM, o som da região, Luiz Henrique Domingos.
3: Tá certo, Luiz, ainda girando as informações para você ligado na programação da Bragança FM. Tem o Rogério Filócomo para falar na nossa programação, né, sobre o Agosto Lilás, que está se encerrando. né? Vamos com essa informação, a informação no ar.
5: Bom, começar falando um pouco do balanço, porque foi um mês que você, esse foi um assunto que estava muito em pauta, e você deu muitas palestras em relação a isso. Quantas foram mais ou menos e qual que é a importância de reforçar esse tema ao longo do mês, e não só ao longo do mês, mas também durante o ano todo?
6: É, como promotor de justiça e também como coordenador do NAV, né, eu sou coordenador do Núcleo de Atendimento de Vítimas de Violência, eu fui convidado para alguns eventos e o meu modo de contribuir com a temática é participar desses eventos, dar palestras, levar conhecimento sobre o tema. Eu comecei com o Mamaço da Santa Casa, que foi feito lá no Clube Literário, participei lá levando uma palavra do NAV, né, do Núcleo de Atendimento de Vítimas de Violência, depois as entrevistas nas rádios, me abriram as portas para falar para todo o público sobre a questão da mulher. Proferi palestra no Hospital Universitário São Francisco para todos os colaboradores do HUSF e também para o público em geral, porque foi um evento aberto ao público. Participei também terça-feira, de uma palestra na Câmara Municipal destinada aos vereadores, mas também a todo o público, porque foram tratados vários temas públicos, né, que não se limitam ao Poder Legislativo Municipal. E hoje fechando aqui com você, né, para falar disso, dessa temática. Como eu estava te dizendo, Luiz, o que acontece hoje é que, infelizmente, muita gente entende que violência contra a mulher é assunto de mulher, é assunto de mulher para mulher. E não é, é um assunto que envolve a todos nós. E quando eu cobro assim, que tem que ter vozes masculinas que falem do tema, porque tem que ser falado também de homem para homem. Porque senão a gente vê muitos eventos, café não sei do que, roda de conversa, e daí só as mulheres falando. Que é válido, é importante. Mas e os homens? Será que essa mensagem não tem que ser levada aos homens? Então o que eu estou reforçando muito é isso, eu estou levando a mensagem para os homens. No seguinte sentido, aqueles homens que não ainda compreenderam o tema, está na hora de começar a entender, buscar conhecimento. A Lei Maria da Penha, que é a lei que protege as mulheres, é uma lei de proteção às mulheres. Não é uma lei para ferrar o homem. Porque tem gente que diz, veio para ferrar o homem. Não veio. Veio para proteger as mulheres. E todo mundo tem uma esposa, uma filha, uma sobrinha, uma amiga, uma conhecida, que a gente tem que entender que essa mulher merece todo acolhimento, toda proteção. Porque se ela for vítima de violência, o que você, como homem, fez para que não acontecesse isso? Então não dá mais para a gente fechar os olhos. O problema é de todos nós, como sociedade, né? Eu sempre cito um exemplo nas minhas palestras. Quando o seu vizinho está com som alto, está lá te perturbando, você não consegue dormir, você liga o 90 e chama a polícia militar, dizendo, olha, ele está com som alto, não consigo dormir, está me perturbando. Mas se o seu vizinho estiver batendo na esposa e ela pedindo socorro, você liga ou não liga o 90? Ou você vai falar o seguinte, isso aí não é problema meu. Então, briga de marido e mulher, hoje, todas as campanhas estão defendendo que a gente tem que meter a colher. Senão, vai acontecer o que está acontecendo. Esses números crescendo, não é? De todos os tipos de violência. Não é só feminicídio, não, hein? Que é, claro, o crime mais grave de todos. É o crime mais grave no Código Penal. Pena de 20 a 40 anos. Mas aumentou ameaça, xingamentos, violência sexual, importunação sexual, todos esses números aumentaram. Por quê? Porque ainda nós temos uma sociedade machista. E quando eu falo isso, não é mimimi. Não é para falar, mimimi. Não é. Isso daí é comprovado cientificamente. Quando eu entrei na carreira, eu entrei em 1999, a violência contra a mulher era tratada como infração de menor potencial ofensivo. Os casos de agressão, de ameaça, iam para o Juizado Especial Criminal. Sabe aquele juizado que era falado pequenas causas, né? E o agressor pagava uma cesta básica e ia embora. Não acontecia nada. Então, precisou uma condenação internacional, que foi o caso da Maria da Penha, né, da pessoa Maria da Penha, para que o Brasil se mexesse e fizesse essa lei, que é considerada, Luiz, no papel, né, uma das três melhores leis do mundo de proteção da mulher. Então, a lei veio para mudar essa realidade. Agora, é claro que toda lei, ela tem um tempo de maturação. E 20 anos, se você pensar, é um nada, né? Historicamente, 20 anos é muito pouco. Então, cada vez mais, a Lei Maria da Penha vem se aprimorando. Toda vez tem uma mudança legislativa. Então, por exemplo, de 2017 a 2026, já foram 24 alterações na lei. 24 alterações, dá quase duas alterações na lei por ano. Mas nesse sentido, de aumentar a abrangência da lei, de incluir outros tipos de violência, como foi incluída agora violência psicológica, não é? Violência digital, a violência política. Então, tudo isso a lei está aumentando. E agora, uma recente decisão do Supremo Tribunal Federal, também ampliando a Lei Maria da Penha, porque toda e qualquer mulher vai poder pedir medidas protetivas. Porque antes era baseado o quê? No vínculo familiar, né? Então, por exemplo, sei lá, pai e filha, tio e tia, irmão e irmã, né? Vínculo familiar, vínculo doméstico, né? Coabitação, tinha que morar na mesma casa tal. E vínculo de relação afetiva de afeto, né? Relação íntima de afeto. O que seria a relação íntima de afeto? Marido, esposa, ex-marido, namorado e namorada, ex-namorado, companheiro e companheira, ex-companheiro. Então, se limitava a isso. Agora não. Agora o Supremo entendeu o seguinte: toda mulher merece proteção. Nós vamos precisar também, para uma melhor execução da Lei Maria da Penha, grupos reflexivos de agressores. Olha que nome interessante, grupos reflexivos de agressores. O que significa isso? Não dá mais só para prender, fica um tempo preso, solta. Daí prende de novo, fica um pouco preso, solta, né? Que a gente chama de porta giratória da justiça. Não dá mais. Esse homem precisa de uma reeducação. Reeducação, ele tem que participar de grupos onde vai estar lá o promotor, a psicóloga, assistente social. Primeira coisa, explicando para ele o que são direitos da mulher, que às vezes o cara não entende, né? Explicando para ele. E as consequências de um crime. Uhum. E as consequências de crime, precisa, né, botar na cabeça dele. Então, o que a gente precisa com esses grupos reflexivos? Nós vamos obrigar esses agressores a irem aos grupos. Isso já existe em outras localidades. E a partir do momento que eles forem nesses grupos, eles vão receber uma reeducação, para que não haja reincidência, para que eles não façam outras vítimas. Porque às vezes a vítima deles rompe o ciclo de violência, cai fora, mas ele arruma uma outra mulher e vai fazer a mesma coisa. Então ele precisa ser reeducado. Grupos reflexivos de agressores. E também nós precisamos cada vez mais proteção para a mulher, por meio de políticas públicas. Auxílio aluguel, né? Então a mulher que tem que sair da casa e não tem onde ficar, ela precisa de um auxílio aluguel. Ela precisa de uma casa-abrigo de qualidade, né? Não adianta arrumar um quartinho para ela dormir lá por um, dois, três dias, não. Precisa de uma casa-abrigo com dignidade, para que ela fique lá enquanto a promoção social verifique para onde ela pode ir. Porque muitas vezes a mulher não quer denunciar o agressor ou não consegue romper o ciclo da violência, porque é totalmente dependente dele. Então, nós precisamos também dessas políticas públicas. Tudo isso acompanhando o que a lei já prevê, porque a lei prevê isso, sabe? Então, a gente precisa acompanhar isso como modo assim, de executar melhor a lei, dando todas essas oportunidades para as mulheres, para que, a partir do momento que elas denunciam o agressor, rompa esse ciclo da violência, elas também recebam do Estado uma atenção e uma acolhida. E, geralmente, no mês de agosto, né, o agosto lilás, essa temática é muito falada, mas depois acaba assim, se esquecendo, daí um ou outro órgão ali, instituição, faz alguma coisa. Isso tem que ser falado sempre, tem que ser tocado nesse assunto sempre. Nós precisamos, por exemplo, de uma lei municipal de campanhas permanentes sobre violência contra a mulher. Campanhas permanentes nos espaços públicos, né, nas escolas, nas secretarias municipais, os nossos hospitais aqui, Santa Casa e Universidade de São Francisco, sempre trazer essa temática, levar para os seus colaboradores, levar para os públicos que eles atendem. As igrejas, olha, eu, por exemplo, sou aqui de Bragança, eu não vi nenhuma igreja tocando nesse assunto, nenhuma igreja. Né? E aqui coloco todas as igrejas, né? Católica, evangélica, mas não vi as igrejas trabalhando isso dentro das igrejas. É muito importante levar esse conhecimento às pessoas que estão dentro das igrejas. Então eu gostaria que, assim, que todos aqueles que têm boa vontade multipliquem isso. Tá? Não é porque vai acabar o mês que acabou a temática. Não, multipliquem isso. Nós precisamos, ano que vem, isso é uma meta que eu como promotor, os outros promotores também, e acredito eu também que os policiais, nós precisamos diminuir esses números. Tem que diminuir esses números aqui de Bragança, porque aqui em Bragança também foi uma das cidades que aumentou os números de violência contra a mulher. Nosso objetivo é chegar aqui no final de 2027 e falar que nós conseguimos diminuir esses números, que as mulheres de Bragança estão protegidas e que os homens têm mais consciência do dever que eles têm como homens.
3: Tá certo, são 12h48, tá aí o Rogério Filócomo falando aqui na nossa programação. Deixa eu ver, a Tânia tá aqui falando. Ted, tudo bem? Estamos te assistindo. Sou aqui do Maranhão. Cadê o Saulo hoje que você não falou dele? Tô falando, Saulo. Ô, Saulo! Cadê você, ô, Saulo? O Derlin já deu a letra. Se não vier, ele vai comer a sua marmita. Viu, ô, Saulo? A Tânia tá perguntando, cadê o Saulo que hoje não apareceu? O que que tá acontecendo, ô Saulo? O Samuel prendeu você aí na... Lembra, mil? Não, tem que vir pra cá, cara. Entendeu? Vou falar pra você, viu? Agora são 12h49, vamos pra mais um intervalo. Daqui a pouco eu volto com muito mais.
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3: É, estamos de volta, agora são 12h51, hoje não deu muito tempo, o programa já passa rápido. Aí eu queria comentar algo, né, aqui dentro da programação da Bragança FM. 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O Demetrio nunca fala, mas quando fala, é, eu vou falar pra você. Quando fala, meu Deus do céu. Ai, ai, ai. Ó, aqui, ó. Vou não. Será que eu posso soltar esse áudio do Saulo?
4: Resolveria almoçar aqui. Você pode mandar o meu aí pro Demetrio, pro Derli almoçar, tá? Minha marmita. Fica tranquilo, eu vou almoçar com eles aqui.
3: Vou falar pra você, viu, que fase, viu, Saulo? E eu não tô apitando mais nada também, viu? Cidadão fica mais lá do que aqui, Derli. Eu vou arrumar sua mala pra lá já de vez, ô Saulo. Entendeu? Já tá fora do próximo churrasco da rádio. Já fica pra aí, né? São 12h54, então você já ganhou a marmita, Derli. Isso é bom. Deixa eu ver aqui os destaques da Bragança FM, né, para você que tá ligado na nossa programação. Temos aqui, polícia rodoviária recupera baterias de torres de telefonia furtadas em Mogi Guaçu, só que aqui em Bragança Paulista. Temos também um giro de notícia, último dia para se inscrever no concurso Bragança pelo seu olhar. Temos também, Bragança recebe mais de 1 milhão para a revisão do plano de drenagem. Homem dança antes de explodir carro da PM em frente ao batalhão no Espírito Santo. Eu vou dar uma explodida aqui, dou uma dançadinha. Ela tava dançando a música da Ana Castela e o Zé Felipe. Roça, roça, em mim. Tá ali, ó, dançando. E daqui a pouco ele colocou um negócio na viatura e explodiu. Vou falar pra você, viu? Que fase estamos de pessoas aí que não acrescentam nada pra população. Tá certo? Agora são 12h56, eu vou fazer o seguinte, eu vou pro rápido intervalo, daqui a pouco a gente volta trazendo mais destaques, mais informações.
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4: É, estamos chegando, são 13 horas e 5 minutos. 13:05, direção-geral de rádio de Maria de Lima, a técnica dele, Derli Medeiros. A partir de agora, vamos girando os destaques do programa de hoje.
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4: Grupo de apostas que movimentou 5 bilhões é alvo de operação. Ainda girando as informações, Flamengo acerta a venda de plata para o Dinamo Moscou. Ainda trazendo os destaques, John Kennedy volta a ser internado por problema após cirurgia no joelho. SP lidera ranking de população no país, consulte por estado e veja como está o ranking da sua cidade. Brasil tem mais de 214,2 milhões de habitantes, diz IBGE. Ainda, Cury quer comissão para analisar a anistia de Bolsonaro. Ainda girando, brasileira é a bilionária mais jovem do mundo. El Niño pode gerar cadeia de impactos, de cientistas do MMA. Mortes já passam de 580 após avalanche do Nepal e no Tibete. Alex se abre sobre drama pessoal que tirou da Copa de 2002. É o Alex, ex-jogador do Palmeiras. Trabalho pesado, crianças tentam ganhar o dinheiro para os pais, pois há dificuldade de trabalho no Brasil. Ainda girando os destaques para você ficar bem informado, dona de Bet Nacional é alvo de operação de suspeita de crimes fiscais. Girando os destaques, Flávio Bolsonaro dá entrevista hoje depois da participação de ontem de Lula. Ainda trazendo, MP das blusinhas, aliados de Lula serão presidente e relatora da comissão. Ex-monarca mais jovem do mundo, rei de Uganda, morre aos 34 anos nos Estados Unidos. Ainda trazendo os destaques para você ficar bem informado. Cara de 10 anos, quem é o caminhoneiro que confundiu a polícia militar? Ana Albert se impressiona com ponto de Bruninho em Vitória e diz: esse ponto é raríssimo. Ainda trazendo as informações, mercado cobra expulsão de Carlos Vinícius no Grenal depois de porrada em jogador. Nottingham Forest aceita deixar André no Corinthians até ao fim do ano. Músico vencedor do Grammy Latino é detido pelo ISA após show nos Estados Unidos. Enzo Dias no São Paulo, lateral recusa a raça em ir ao exterior. Esses são os destaques para você ficar bem informado. São 13 horas e 8 minutos. Direção-geral de rádio de Maria de Lima, técnica do Delo Medeiros. A partir de agora, você fica comigo até às 16.
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1: Toda a região Bragantina, são 13 horas e 30 minutos. Deixa eu mandar um abraço pro meu amigo Cláudio Coxinha, vereador da cidade. Tá ouvindo a programação, tá indo pra cidade de Socorro. É Carlos Eduardo o nome do filho dele? Carlos Eduardo, nome de cantor sertanejo aí. É. De atacante bravo, né? Porque é o do Inter, do Grêmio, né? Tava Carlos... Não, aquele é Carlos Vinícius, né? Também tá tudo errado o cedo dele. Tá bom? Vamos girar as informações aqui na programação da Bragança FM. Só lembrando que chegamos a 47 mil seguidores no nosso Instagram. Deixa eu trazer uma informação que é importante para você que está com a gente, né? Temos aqui, entre os destaques da nossa programação, filho é preso após agredir a própria mãe durante ocorrência em Atibaia, lá no bairro da Usina. Isso aconteceu nesta sexta-feira. Só que 1h30 da matina, segundo o boletim de ocorrência, a guarda municipal foi acionada para atender essa denúncia. Quando os agentes chegaram ao local, encontraram uma mãe de suspeito abrigada na residência da vizinha. De acordo com o relato registrado, ela havia deixado a casa e fugido pelo mato depois de também ser agredida ao tentar intervir para proteger a filha. Os guardas localizaram o suspeito dentro da residência. Ele apresentava comportamento alterado e sinais de embriaguez. Segundo a equipe, foi necessário utilizar técnicas e equipamentos de contenção para controlá-lo. A irmã do homem apresentava diversos ferimentos. Ela recebeu atendimento do SAMU e foi encaminhada para uma UPA, onde permanecia em atendimento médico até o encerramento do boletim. Ainda segundo o registro policial, a mulher relatou que já teria sido vítima de agressão anterior praticada pelo irmão. Durante a vistoria na casa, os agentes encontraram 4 porções de maconha, totalizando 25 gramas, além de 2 cigarros da mesma substância com aproximadamente 1 grama. Os materiais foram apreendidos. A mãe contou aos policiais que o filho havia ingerido bebida alcoólica antes da ocorrência e que a discussão começou repentinamente. Ela também declarou que naquele momento não tinha interesse em solicitar medida protetiva. O suspeito foi conduzido à delegacia de plantão de Atibaia e durante o depoimento optou por permanecer em silêncio. Ele não estava acompanhado de advogado. A autoridade policial determinou a prisão em flagrante pelo crime de lesão corporal. Agora tem que denunciar sim, gente. Tem que denunciar sim essa galera aí, viu? Os homens de hoje em dia, eles são muito estranhos, muito. Ainda girando, segundo o registro policial, né, uma ocorrência aconteceu na tarde de quinta-feira da estrada da Fazenda São Bento, né? Segundo a equipe que recebeu a informação de que 3 pessoas estariam colocando fogo em fios e cabos no local. A suspeita era que a queima estivesse sendo utilizada para retirar o cobre existente no interior dos materiais. Os policiais foram até o terreno e assim que perceberam a aproximação da viatura, 2 homens fugiram em direção a uma área de mata. Um terceiro homem permaneceu no local e foi abordado. Durante a vistoria, a equipe encontrou uma grande quantidade de fios e cabos. Parte ainda estava com revestimento original, enquanto outra parte era formada por fios de cobre já desencapados e com sinais de queima. O peso total do material não havia sido calculado. O local foi preservado e passou por perícia. Os fios foram relacionados a uma empresa de telefonia e posteriormente retirados por um representante da companhia, seguindo os procedimentos registrados no boletim. O homem abordado contou aos policiais que teria sido contratado para realizar um suposto serviço de obra ou manutenção. Segundo ele, receberia 300 pelo trabalho. Ainda de acordo com o depoimento, ele teria sido levado até o terreno por um indivíduo que se apresentou pelo nome Zé. No local, encontrou outros dois homens. Abordado, afirmou que permaneceu próximo a uma pequena construção enquanto os dois ficavam perto do fogo. Quando a PM chegou, os dois fugiram para uma área da mata. Apesar da situação, o homem permaneceu no local. É, rapaz. Que fase. O Zé deu o destino pro rapaz lá. São 13h35. Vamos com a linha de número 1. Começou nesta sexta-feira a propaganda eleitoral gratuita no rádio e na TV. Milena Abreu, você.
2: A propaganda eleitoral gratuita no rádio e na TV começa nesta sexta-feira, dia 28 de agosto. As emissoras exibem os programas dos candidatos em dois blocos diários de 25 minutos cada, até o dia 1º de outubro, 3 dias antes do primeiro turno das eleições. No rádio, a propaganda dos candidatos é veiculada entre 7 e 7h25 da manhã e do meio-dia ao meio-dia e 25. Na TV, os horários de exibição são da 1h a 1h25 da tarde e das 8h30 às 8h55 da noite. Nas terças, quintas e sábados, serão exibidos os programas de candidatos aos cargos de presidente e deputado federal, contabilizando 12 minutos e 30 segundos para o cargo de presidente e 12 minutos e 30 segundos para o cargo de deputado federal. Às segundas, quartas e sextas-feiras, será a vez das candidaturas aos cargos de senador, deputado estadual ou distrital e governador. A divisão do tempo de cada partido segue regras estabelecidas pela Justiça Eleitoral. A distribuição de tempo para candidatos à presidência da República, que é comum a todo o país, por exemplo, é calculada conforme a representatividade dos partidos políticos na Câmara dos Deputados. E ficou assim: a coligação de Lula, o Brasil Pronto para Mais, composta pelos partidos PT, PCdoB, PV, PDT, PSB, PSOL e Rede, terá 5 minutos e 31 segundos. O Partido Liberal do candidato Flávio Bolsonaro terá 4 minutos e 20 segundos. Já o Partido Social Democrático PSD de Ronaldo Caiado, 2 minutos e 2 segundos. E Augusto Cury do Avante terá 35 segundos de tela. Os demais candidatos à presidência não atingiram as exigências de cláusula de desempenho e, por isso, ficam sem tempo de programa eleitoral no rádio e na TV. Da Rádio 2, Milena Abreu.
1: Tá certo, Milena Abreu. Agora são 13h38. Ainda girando às 13h38, vamos com o governo do estado, né, falando sobre vaga especial de PCD, pode ser solicitada de forma digital, né, Poupa Tempo facilita o acesso por meio do portal e aplicativo. Vamos com a informação no ar.
3: O cartão para vaga especial PCD é fundamental para garantir o exercício do direito de uso da vaga reservada. Ele identifica veículos autorizados a ocupar esses espaços. A emissão via Detran está disponível para 317 municípios paulistas. Nessas cidades, é possível iniciar o pedido pelo portal ou aplicativo do Poupa Tempo. A lista de municípios pode ser consultada em detran.sp.gov.br. Nas cidades em que o serviço não é oferecido, é preciso entrar em contato com o órgão municipal de trânsito ou com a secretaria responsável por questões de mobilidade. Para dar entrada pelo Detran, é preciso estar logado à conta do aplicativo GovBR. É só preencher o formulário e anexar os documentos solicitados. É necessário apresentar atestado médico e o documento de identidade com CPF. O andamento do processo pode ser acompanhado pelo portal do Detran. O prazo informado para a conclusão é de até 4 dias. Andréia Ramos Bueno, para a Agência SP.
1: Tá certo, agora são 13h40. Esse foi o Giro de Notícia, o Giro de Informação.
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1: É, as notícias do Brasil e do mundo, e por que não fora do mundo? Agora são 14 horas e 11 minutos, 14 e 11. Vamos girar aqui as informações. Tem aí o senhor Delo Medeiros, a linha de número 2. Ferramenta vai permitir identificar conteúdo gerado por IA que reproduz a imagem de uma pessoa. A informação no ar.
2: Nova ferramenta vai proteger os candidatos às eleições deste ano de deepfakes. A iniciativa é do Tribunal Superior Eleitoral e do Google. O objetivo é incentivar candidatas e candidatos a usar a tecnologia do YouTube, que identifica conteúdos gerados por inteligência artificial que reproduzem a imagem de uma pessoa. A ferramenta se chama Detecção por Semelhanças e pode ser acessada por maiores de 18 anos por meio do YouTube Studio. É possível identificar conteúdos sintéticos que utilizem a aparência de uma pessoa cadastrada na plataforma. O objetivo é aumentar o rastreamento de material produzido ou alterado por inteligência artificial, como os deepfakes. Depois de aceitar os termos de uso, a pessoa passa por um processo de verificação de identidade. Ela envia um documento oficial e faz uma selfie. Com esse cadastro, a plataforma cria um registro de aparência para identificar possível uso da imagem dela no YouTube. Da Rádio 2, Fabiola Altran.
1: Tá certo, Fabiola Altran, você ligado na programação da Bragança FM. E as escolas estaduais, hein? Que tem aí como missão neste momento, né, através do governo do estado, né? Eles recebem cadastro a partir de 1º de setembro, né, para novos estudantes para 2027. Não vai perder o prazo. A informação para você ligado na programação da Bragança FM. Agora são 14 horas e 13 minutos, 14 e 13. Você ligado na programação da Bragança FM com muita notícia, com muita informação. Né? Agora são 14 e 13. Conseguiu essa, Dani? Deixa eu soltar por aqui então. Né? O pessoal com o boletim que está curtindo os nossos destaques através do governo do estado de São Paulo, né? Trazendo, falando sobre as matrículas. Um abraço para o meu amigo Cláudio Coxinha, a galera que está em Socorro, né? Que está curtindo a programação. Antes da gente trazer esse destaque aí, ô Dani. Temos aqui o programa Recupera SP, que foi, né, criado em 2024 e já soma mais de 136,2 milhões em bens e recursos que estavam nas mãos de organizações criminosas. Tem a Lawrence Tanikawa, né? Lawrence Tanikawa, delegado e coordenador do programa. Agora são 14 e 14.
3: O programa, ele trabalha com uma ideia simples, né? Uma ideia de ciclo virtuoso de reversão dos valores, retirada dos valores do crime organizado e reinvestimento na Secretaria de Segurança Pública, investimento nas políticas públicas de segurança do Estado em geral, né? Não só na Polícia Civil, mas também na Polícia Militar, Superintendência da Polícia Técnico-Científica e nos bombeiros. Como que funciona a ideia? A ideia é bem simples. A gente pega, durante as investigações, são identificados vários bens de alto valor, são bloqueados valores em conta de criminosos, e esses valores, após a apreciação judicial e um pedido do nosso setor, eles são destinados à segurança pública para que possam ser utilizados nas políticas públicas de segurança. Então, a ideia é, nós fazemos asfixia financeira do crime, para que o crime perda potencialidade, né, lesiva, para que comece a trabalhar mais enfraquecido, e com esse valor retirado do crime, a gente fortalece as políticas públicas de segurança nas medidas de investigação. Então, a ideia básica é essa, né? Retirar dinheiro do crime e investir na segurança pública. Nós temos aproximadamente um ano e meio de funcionamento efetivo, né, da unidade, do Recupera SP, que é o nosso nome fantasia. Nós já temos, com decisão judicial de destinação para o Estado de São Paulo, 135 milhões de reais que vão ser apropriados pelo orçamento para utilização. Desses 135 milhões, nós já conseguimos a liquidação efetiva, o dinheiro em conta, de aproximadamente 41 milhão de reais.
1: Agora são 14 e 16, 14 horas e 16 minutos, o giro de notícia, o giro de informação para você ficar bem informado. Muita gente participando conosco, trazendo as suas opiniões, as suas informações aqui também. Muito importante esses destaques, tá? Agora são 14h16, a linha de número 3. Despesas públicas superam a arrecadação de impostos em 1 trilhão em 2026. Helena Abreu, você.
4: O volume de despesas públicas no Brasil ultrapassou a arrecadação de impostos em 1 trilhão de reais. A marca foi alcançada nesta semana e registrada pelo painel Gasto Brasil, que registra o volume de dinheiro que sai dos cofres da União, dos estados e dos municípios. É um contraponto

0: são crescentes sobre as contas públicas. O avanço contínuo das despesas em relação à receita tende a pressionar a inflação e manter as taxas de juros elevadas, o que dificulta o acesso ao crédito no mercado e afeta principalmente o planejamento financeiro de pequenas e médias empresas. Da Rádio 2, Milena Abreu.
1: É, agora são 14h17. Vamos com esse destaque da temperatura também. Que mudança de tempo, né? Um frio hoje, um calor para cada um. Né? São 14h18. A informação no ar. São 14h18. Bragança, neste momento, 29 graus. Neste momento, 29 graus. A mínima deve chegar a 15 graus. A mínima de temperatura mais tarde, até meia-noite, vai chegar a 20. Ou seja, vai estar calor hoje até a noite, viu? Vamos com a informação no ar.
2: Faz frio em um dia, calor no outro. Essas mudanças rápidas de temperatura, registradas em diferentes regiões do estado de São Paulo nos últimos dias, são exemplos da chamada gangorra térmica. A partir desta quinta-feira, 27 de agosto, inclusive, o estado terá uma nova virada no tempo, com dias de calor, sol e baixa umidade. Essa variação está relacionada à passagem de sistemas meteorológicos como frentes frias e à atuação e deslocamento de diferentes massas de ar. Diante das mudanças bruscas de temperatura, a Defesa Civil do Estado de São Paulo orienta que a população acompanhe as previsões meteorológicas e os alertas oficiais, adaptando os cuidados às condições do tempo. Em situações de emergência, o atendimento pode ser solicitado pelos telefones 199 da Defesa Civil e 193 do Corpo de Bombeiros. Juliana Fischer para a Agência SP.
1: São 14h19. Esse foi o Giro de Notícia, o Giro de Informações.
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1: Toda a região Bragantina, são 14h49. Vamos com a linha de número 4, senhor Deli Medeiros, porque mais de 2.000 pessoas que são beneficiários, que entraram com ação, vão receber valores do INSS. Fabíola Altran, você?
2: INSS vai pagar R$ 2,750 bilhões de reais a beneficiários que entraram na Justiça. Os pagamentos vão atender segurados que processaram o Instituto e ganharam a ação de requisição de pequeno valor em julho deste ano, e não há chance de recurso. O valor diz respeito a revisões de aposentadorias, auxílio-doença, pensões e outros benefícios. Ao todo, 280 mil segurados serão beneficiados. A data do pagamento depende de cada Tribunal Regional Federal. Os valores vão ser depositados em uma conta aberta pelo tribunal responsável pela quantia, no Banco do Brasil ou na Caixa Econômica Federal. O TRF da primeira região, que abrange Distrito Federal e estados como Goiás, Tocantins, Bahia e Piauí, é o que vai pagar a maior quantia. No geral, o Conselho da Justiça Federal liberou R$ 3,3 bilhões de reais para o pagamento de dívidas em processos contra órgãos do governo federal, a maior parte desse valor para o INSS. Da Rádio 2, Fabíola Altran.
1: Tá certo, Fabíola Altran. Vamos falar com o Rogério Filócomo, que encerra, né, esse mês falando do Agosto Lilás. Vamos ouvi-lo.
3: Bom, começar falando um pouco do balanço, porque foi um mês que você, esse foi um assunto que estava muito em pauta, e você deu muitas palestras em relação a isso. Quantas foram mais ou menos e qual que é a importância de reforçar esse tema ao longo do mês, e não só ao longo do mês, mas também durante o ano todo?
4: É, como promotor de justiça e também como coordenador do NAV, né, eu sou coordenador do Núcleo de Atendimento de Vítimas de Violência, eu fui convidado para alguns eventos e o meu modo de contribuir com a temática é participar desses eventos, dar palestras, levar conhecimento sobre o tema. Eu comecei com o Mamaço da Santa Casa, que foi feito lá no Clube Literário, participei lá levando uma palavra do NAV, né, do Núcleo de Atendimento de Vítimas de Violência, depois as entrevistas nas rádios, me abriram as portas para falar para todo o público sobre a questão da mulher. Proferi palestra no Hospital Universitário São Francisco para todos os colaboradores do HUSF e também para o público em geral, porque foi um evento aberto ao público. Participei também terça-feira, de uma palestra na Câmara Municipal destinada aos vereadores, mas também a todo o público, porque foram tratados vários temas públicos, né, que não se limitam ao Poder Legislativo Municipal. E hoje fechando aqui com você, né, para falar disso, dessa temática. Como eu estava te dizendo, Luiz, o que acontece hoje é que, infelizmente, muita gente entende que violência contra a mulher é assunto de mulher, é assunto de mulher para mulher, e não é, é um assunto que envolve a todos nós. E quando eu cobro assim, que tem que ter vozes masculinas que falem do tema, porque tem que ser falado também de homem para homem, porque senão a gente vê muitos eventos, café não sei do que, roda de conversa, e daí só as mulheres falando, que é válido, é importante. Mas e os homens? Será que essa mensagem não tem que ser levada aos homens? Então, o que eu estou reforçando muito é isso, eu estou levando a mensagem para os homens, no seguinte sentido, aqueles homens que não ainda compreenderam o tema, está na hora de começar a entender, buscar conhecimento. A Lei Maria da Penha, que é a lei que protege as mulheres, é uma lei de proteção às mulheres. Não é uma lei para ferrar o homem. Porque tem gente que veio para ferrar o homem. Não veio. Veio para proteger as mulheres. E todo mundo tem uma esposa, uma filha, uma sobrinha, uma amiga, uma conhecida, que a gente tem que entender que essa mulher merece todo acolhimento, toda proteção. Porque se ela for vítima de violência, o que você, como homem, fez para que não acontecesse isso. Então não dá mais para a gente fechar os olhos. O problema é de todos nós, como sociedade, né? Eu sempre cito um exemplo nas minhas palestras. Quando o seu vizinho está com som alto, está lá te perturbando, você não consegue dormir, você liga o 90 e chama a polícia militar, dizendo, olha, ele está com som alto, não consigo dormir, está me perturbando. Mas se o seu vizinho estiver batendo na esposa e ela pedindo socorro, você liga ou não liga o 90? Ou você vai falar o seguinte, ah, isso aí não é problema meu. Então, briga de marido e mulher, hoje, todas as campanhas estão defendendo que a gente tem que meter a colher. Senão, vai acontecer o que está acontecendo. Esses números crescendo, não é? De todos os tipos de violência. Não é só feminicídio, não, hein? Que é, claro, o crime mais grave de todos. É o crime mais grave no Código Penal. Pena de 20 a 40 anos. Mas aumentou ameaça, xingamentos, violência sexual, importunação sexual, todos esses números aumentaram. Por quê? Porque ainda nós temos uma sociedade machista. E quando eu falo isso, não é mimimi. Não é para falar, mimimi. Não é. Isso daí é comprovado cientificamente. Quando eu entrei na carreira, eu entrei em 1999, a violência contra a mulher era tratada como infração de menor potencial ofensivo. Os casos de agressão, de ameaça, iam para o juizado especial criminal. Sabe aquele juizado que era falado pequenas causas, né? E o agressor pagava uma cesta básica e ia embora. Não acontecia nada. Então precisou uma condenação internacional, que foi o caso da Maria da Penha, né? Da pessoa Maria da Penha, para que o Brasil se mexesse e fizesse essa lei. Que é considerada, Luiz, no papel, né? Uma das três melhores leis do mundo de proteção da mulher. Então a lei veio para mudar essa realidade. Agora, é claro que toda lei, ela tem um tempo de maturação. E 20 anos, se você pensar, é um nada, né? Historicamente, 20 anos é muito pouco. Então, cada vez mais, a Lei Maria da Penha vem se aprimorando. Toda vez tem uma mudança legislativa. Então, por exemplo, de 2017 a 2026, já foram 24 alterações na lei. 24 alterações, dá quase duas alterações na lei por ano. Mas nesse sentido, de aumentar a abrangência da lei, de incluir outros tipos de violência, como foi incluída agora violência psicológica, não é? Violência digital, a violência política. Então, tudo isso a lei está aumentando. E agora, uma recente decisão do Supremo Tribunal Federal, também ampliando a Lei Maria da Penha, porque toda e qualquer mulher vai poder pedir medidas protetivas. Porque antes era baseado o quê? No vínculo familiar, né? Então, por exemplo, sei lá, pai e filha, tio e tia, irmão e irmã, né? Vínculo familiar, vínculo doméstico, né? Coabitação, tinha que morar na mesma casa, tal. E vínculo de relação afetiva de afeto, né? Relação íntima de afeto. O que seria a relação íntima de afeto? Marido, esposa, ex-marido, namorado e namorada, ex-namorado, companheiro e companheira, ex-companheiro. Então, se limitava a isso. Agora não. Agora o Supremo entendeu o seguinte, toda mulher merece proteção. Nós vamos precisar também, para uma melhor execução da Lei Maria da Penha, grupos reflexivos de agressores. Olha que nome interessante, grupos reflexivos de agressores. O que significa isso? Não dá mais só para prender, fica um tempo preso, solta. Aí prende de novo, fica um pouco preso, solta, né? Que a gente chama de porta giratória da justiça. Não dá mais. Esse homem precisa de uma reeducação. Reeducação, ele tem que participar de grupos onde vai estar lá o promotor, a psicóloga, assistente social. Primeira coisa, explicando para ele o que são direitos da mulher, que às vezes o cara nem entende, né? Explicando para ele. E as consequências de um crime. Uhum. E as consequências de crime, precisa, né, botar na cabeça dele. Então, o que a gente precisa com esses grupos reflexivos? Nós vamos obrigar esses agressores a irem aos grupos, isso já existe em outras localidades, e a partir do momento que eles forem nesses grupos, eles vão receber uma reeducação, para que não haja reincidência, para que eles não façam outras vítimas, porque às vezes a vítima deles rompe o ciclo de violência, cai fora, mas ele arruma uma outra mulher e vai fazer a mesma coisa, então ele precisa ser reeducado. Grupos reflexivos de agressores. E também nós precisamos, cada vez mais, proteção para a mulher, por meio de políticas públicas. auxílio aluguel, né? Então, a mulher que tem que sair da casa e não tem onde ficar, ela precisa de um auxílio aluguel. Ela precisa de uma casa-abrigo de qualidade, né? Não adianta arrumar um quartinho para ela dormir lá por um, dois, três dias, não. Precisa de uma casa-abrigo com dignidade, para que ela fique lá enquanto a promoção social verifique para onde ela pode ir. Porque muitas vezes a mulher não quer denunciar o agressor ou não consegue romper o ciclo da violência, porque é totalmente dependente dele. Então, nós precisamos também dessas políticas públicas. Tudo isso acompanhando o que a lei já prevê, porque a lei prevê isso, sabe? Então, a gente precisa acompanhar isso como modo assim, de executar melhor a lei, dando todas essas oportunidades para as mulheres, para que, a partir do momento que elas denunciam o agressor, rompa esse ciclo da violência, elas também recebam do Estado uma atenção e uma acolhida. Geralmente, no mês de agosto, né, o agosto lilás, essa temática é muito falada, mas depois acaba assim, se esquecendo, daí um ou outro órgão ali, instituição, faz alguma coisa. Isso tem que ser falado sempre, tem que ser tocado nesse assunto sempre. Nós precisamos, por exemplo, de uma lei municipal de campanhas permanentes sobre violência contra a mulher. Campanhas permanentes nos espaços públicos, né? Nas escolas, nas secretarias municipais, os nossos hospitais aqui, Santa Casa e Universidade de São Francisco, sempre trazer essa temática, levar para os seus colaboradores, levar para os públicos que eles atendem. As igrejas, olha, eu, por exemplo, sou aqui de Bragança, eu não vi nenhuma igreja tocando nesse assunto, nenhuma igreja. Né? E aqui coloco todas as igrejas, né? Católica, evangélica, mas não vi as igrejas trabalhando isso dentro das igrejas. É muito importante levar esse conhecimento às pessoas que estão dentro das igrejas. Então eu gostaria que, assim, que todos aqueles que têm boa vontade multipliquem isso. Tá? Não é porque vai acabar o mês que acabou a temática. Não, multipliquem isso. Nós precisamos, ano que vem, isso é uma meta que eu como promotor, os outros promotores também, e acredito eu também que os policiais, nós precisamos diminuir esses números. Tem que diminuir esses números aqui de Bragança, porque aqui em Bragança também foi uma das cidades que aumentou os números de violência contra a mulher. O nosso objetivo é chegar aqui no final de 2027 e falar que nós conseguimos diminuir esses números, que as mulheres de Bragança estão protegidas e que os homens têm mais consciência do dever que eles têm como homens.
1: Tá certo, agora são 15:01. Esse foi o giro de notícia, o giro de informação.
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1: São 15 horas e 30 minutos, 15h30, um giro de notícia, o giro de informação para você ficar bem informado. Vamos com a linha de número 5. Governo facilita a venda de serviços de MEIs para órgãos estatais pela internet. Milena Abreu, você.
2: Os microempreendedores individuais de todo o país, os MEIs, agora podem vender produtos e serviços padronizados para o governo federal por meio de plataformas digitais de comércio eletrônico. A novidade foi regulamentada pelo governo federal com a criação do sistema de compras expressas e a expansão da plataforma Contrata Mais Brasil, que passa a incluir a participação de estatais e autarquias como os Correios, Petrobras, Banco do Brasil e Caixa Econômica Federal, entre outros. A medida tem como objetivo desburocratizar as compras públicas e aproximar os quase 14 milhões de MEIs ativos no país das oportunidades de negócios com a administração pública. Lembrando que o Contrata Mais Brasil funciona como uma plataforma que conecta pequenos prestadores de serviços a órgãos públicos. O número de atividades econômicas de prestação de serviços disponíveis na plataforma ultrapassa 270. Na prática, o sistema permite que os micro e pequenos empresários ofereçam serviços diretamente pelo portal, com um cadastro simplificado e sem a necessidade de editais complexos, incluindo a prestação de serviços para mais de 100 mil escolas públicas. Quem tiver interesse de cadastrar a empresa, verificar os serviços aceitos e consultar as vagas e oportunidades abertas, pode acessar o site no endereço contratamaisbrasil.sistema.gov.br. Da Rádio 2, Milena Abreu.
1: São 15h32, ainda girando, vamos com o governo do estado falando, né, a respeito da bomba oculta. Você sabe o que é uma bomba oculta? São 15h32, 15 horas e 32 minutos. Vamos com a informação no ar.
3: Hoje foi deflagrada a Operação Bomba Oculta. A Bomba Oculta é uma parceria entre diversas instituições de grande relevância no plano estadual e no plano federal. Hoje nós procedemos a uma operação muito importante de saneamento cadastral. O que é esse saneamento cadastral? O saneamento cadastral é pegar as bases de dados de licenças da ANP e aquelas que são de cunho tributário fiscal na Secretaria da Fazenda e na Receita Federal. E esse cruzamento, essa inteligência, essa malha que daí advém, ela permite fazer o quê? Um saneamento também, por consequência, do ambiente de negócios. Quer dizer, vários postos de gasolina que estavam trabalhando de maneira irregular, eles estão com as suas inscrições estaduais suspensas, não vão mais conseguir operar, e a consequência disso é muito boa para a população de uma maneira geral, especificamente o bom empresário, aquele que trabalha, que realmente gera empregos, que paga seus impostos corretamente em prol da sociedade. Esse estava em uma concorrência desleal com quem não operava corretamente. A saúde pública também é beneficiada. A gente sabe como funciona e que o descaminho, a forma de se processar o desvio do ponto de vista da qualidade do produto e do ponto de vista tributário, eles costumam estar associados. Ao fim e ao cabo, essa é mais uma etapa de grande avanço, de melhoria do ambiente de negócios num setor tão importante quanto o setor de combustíveis, aqui no estado de São Paulo. Veja que de 2023 até aqui, nós conseguimos baixar a participação do mercado irregular de combustíveis em São Paulo de cerca de 20, 25% para praticamente algo residual. Ou seja, a gente teve várias repercussões muito positivas. Esses são dados públicos da ANP. As repercussões positivas vão desde a qualidade do produto, a saúde pública, o melhor ambiente de negócios, a proteção do empresário que opera corretamente e também, obviamente, uma melhoria do ponto de vista até arrecadatório, quantitativo mesmo da arrecadação que financia a boa política pública. Então eu saúdo as instituições parceiras nessa empreitada da Bomba Oculta. É mais uma etapa de um grande trabalho que vem sendo desenvolvido, sim, aqui no estado de São Paulo já há algum tempo, e que teremos passos adicionais de melhoria ainda maior e mais expressiva. Então é um dia de uma notícia muito positiva para a população toda aqui do estado de São Paulo e do Brasil.
1: Tá certo, pro Dito Maipachais que tá assistindo. Dito, um abraço. para você. 15h35, vamos com a linha de número 6. Número de pessoas ocupadas no Brasil bate recorde histórico. Fabiola Altran, você.
4: Desemprego atinge 5,3% da população e a taxa de pessoas ocupadas bate recorde histórico. Isso no trimestre encerrado em julho, de acordo com a Pesquisa Nacional por Amostra de Domicílios Contínua do IBGE. Segundo o Instituto, é a menor taxa de desemprego para o período desde o início da série histórica, em 2012. A queda foi de 0,5 ponto percentual em relação ao trimestre anterior, fechado entre fevereiro e abril deste ano. Em comparação com o mesmo período do ano passado, a redução é de 0,3 ponto percentual. O Brasil tinha 5 milhões e 800 mil pessoas desempregadas e a queda é de 8% se levado em conta o trimestre anterior, encerrado em abril. O número de pessoas ocupadas chegou a 103 milhões e 300 mil, que é o maior já registrado pelo IBGE. A quantidade de trabalhadores com carteira assinada também foi a maior já computada pelo Instituto, 39 milhões e 400 mil brasileiros. Da Rádio 2, Fabiola Altran.
1: 10%. Ainda girando as informações para você ficar bem informado. É um giro de notícia, um giro de informação ainda. Governo do Estado de São Paulo, essa informação para os idosos, hein? Essa é boa. Pessoas idosas de baixa renda têm direito a 50% de desconto em passagens interestaduais. A informação no ar.
5: Idosos de baixa renda têm direito a pagar meia passagem em viagens de ônibus interestaduais sem necessidade de compra antecipada ou com horário pré-determinado. Uma decisão da Justiça Federal em Rondônia, que já transitou em julgado e tem validade em todo o país, garante esse direito a pessoas com 60 anos ou mais e renda de até 2 salários mínimos. De acordo com o PROCON São Paulo, a comprovação de renda pode ser feita com apresentação da carteira de trabalho, do contra-cheque, extrato do benefício do INSS ou documento emitido por secretarias de assistência social. O benefício já está previsto no Estatuto do Idoso. Assim, quando as 2 vagas gratuitas por veículo já tiverem sido ocupadas, o idoso pode comprar a passagem pela metade do preço. Se houver negativa do desconto, o consumidor deve registrar a reclamação no PROCON. Andréia Ramos Bueno, para a Agência SP.
1: Tá certo, são 15h38, ainda girando as informações, a linha de número 7. Humberto Ferretti destaca os jogos e a rodada do fim de semana.
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7: Fim de semana de clássicos pelo Campeonato Brasileiro. No domingo, 16h, no horário de Brasília, o Flamengo recebe o Botafogo com a obrigação de vencer. Isso porque o rubro-negro vem de tropeço contra o Cruzeiro e viu o Palmeiras abrir vantagem na liderança. Ainda no domingo, 16h, o Corinthians recebe o Santos. O Timão também chega pressionado depois da derrota para o Coritiba no fim de semana passado. Mas a situação do Peixe é pior. Com 26 pontos, o Santos está a apenas 2 pontos do Mirassol, primeiro time do Z4. Aliás, a equipe do interior terá uma parada dura, também no domingo, só que às 18h30, em casa contra o líder Palmeiras. A rodada do Brasileirão, porém, começa no sábado, com 3 jogos. Às 18h30 tem Atlético Mineiro e Vitória. Às 8h rola um duelo paulista entre o São Paulo, que entrou na luta contra o rebaixamento, e o Red Bull Bragantino. Enquanto às 9h20 medem forças Vasco e Cruzeiro. Já no domingo a bola rola logo cedo, 11h, para Atlético Paranaense e Fluminense. À noite ainda tem Grêmio e Chapecoense às 18h30, Bahia e Inter às 19h30. E a rodada do Brasileirão termina na segunda-feira, às 20h, com Remo e Coritiba.
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1: Tá certo, ainda girando às 15h39 para a gente encerrar o giro de notícia. Vamos com as últimas do campo, a linha de número 8, Humberto Ferretti, você.
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7: O preço da soja voltou a subir nos últimos dias e atingiu o maior patamar em mais de 3 anos. Dados do CPEA indicam que em Paranaguá a saca foi vendida a R$ 153. No começo de agosto para cá, as cotações avançaram 6%. Compradores de dentro e de fora do país, principalmente da China, estão ativos no mercado. No momento no qual o produtor de soja não faz tanta questão de vender, até por estar de olho nos possíveis impactos do El Niño na próxima safra. Mesmo com o avanço da colheita da segunda safra, o milho segue valorizado no país. Com uma alta de quase 5% ao longo do mês, o valor médio da saca já se aproxima dos R$ 70,00, informa o CPEA. Os preços por aqui são puxados pela alta do milho no mercado internacional. A tendência de problemas na safra dos Estados Unidos e também na Europa aumenta o risco de falta de mercadoria e valoriza o produto brasileiro. A CEAGESP, a Central de Abastecimento de São Paulo, que trabalha com a compra e a venda de mercadorias de todo o país, divulgou o balanço sobre o comportamento dos preços nesta semana. Estão mais caros, por exemplo, abacaxi, banana, cenoura, jiló, repolho e cebola. No caso de itens como goiaba, mamão, abobrinha brasileira, pimentão, quiabo e couve-flor, os valores estacionaram. Já entre os produtos que ficaram mais baratos na CEAGESP, dá para citar maçã, laranja, beterraba, mandioca, berinjela e alface.
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1: É, e esse foi o Giro de Notícia, o Giro de Informação.
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0: É, agora são 15h56, na sequência tem Tarde Sertaneja. Quero agradecer você pelo carinho e amanhã, né, durante a programação da Bragança FM, segunda-feira a gente volta com muito mais. Tchau, gente!
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0: Alô pra você que se liga aqui na Bragança FM, estamos chegando agora com o programa Tarde Sertaneja. Bragança FM. Tenham todos uma ótima sexta-feira, fim de mais uma semana, fim de mais um mês, porque hoje é a última sexta-feira do mês de agosto. A partir de segunda-feira, até segunda-feira ainda é agosto, depois a partir de terça-feira já vira o mês. Então, sexta-feira, hoje, dia 28 de agosto, é a última sexta do mês. Mas que a gente chega com mais um programa Tarde Sertaneja pra vocês aqui na programação da Bragança FM, pra trazer todas as informações de Bragança Paulista, da região, do Brasil e do mundo, ao mesmo tempo que toca aquela boa e velha música sertaneja para divertir e entreter vocês aqui na Tarde da Bragança FM.
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0: Lembrando que você pode participar do nosso programa mandando sua mensagem no nosso WhatsApp 4034-1467, fazer o seu pedido de música, fazer aí, trazer algum relato que está acontecendo pela cidade, ou só mandar aquele salve, aquele abraço. O WhatsApp está aberto, é o 4034-1467. Lembrando que você pode nos acompanhar através do nosso Facebook ou também do nosso YouTube com imagens. Nesse momento estou mandando um joinha aí para vocês, mas você também pode nos acompanhar pelo nosso aplicativo lá na sua loja de aplicativos, se for no sistema Android, Google Play, se for no sistema iOS, a App Store, e procure lá Bragança FM, é o logo vermelho, para você estar aí baixando e poder nos acompanhar quando você não estiver perto de um rádio. E se você estiver perto de um rádio, sintonize no 79.7, que você vai estar nos acompanhando também. Bom, sem mais enrolações da Metro Campus, vamos aos destaques do programa de hoje.
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0: Muito bem, vamos trazer os destaques de informações que estão no nosso Instagram, @BragancaFM. Homem é preso após agredir mãe e irmã em Atibaia. O caso aconteceu na madrugada desta sexta-feira após uma ocorrência de violência doméstica. Grande quantidade de fios e cabos são encontrados em terreno em Atibaia. O caso foi localizado na estrada da Fazenda São Bento. Polícia Rodoviária recupera baterias de torres de telefonia furtadas em Mogi Guaçu. Eles foram presos na rodovia Engenheiro Constâncio Sintra, SP-360, no quilômetro 97. Bragança recebe mais de R$1 milhão para revisão do plano de drenagem. É isso mesmo, a Bragança foi contemplada em R$1 milhão em recursos dos comitês PCJ para revisão do plano diretor de drenagem e manejo de águas pluviais. Para fechar, homem dança antes de explodir carro na PM em frente a batalhão no Espírito Santo. O caso aconteceu em frente à rodovia na Avenida Presidente Washington Luiz.
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0: com direção de rádio de Maria de Lima, parte técnica dele, Demétrio Campos, e apresentação minha, Luiz Henrique Domingues. Fique agora com uma playlist de música sertaneja cantada por Daniel e Fernando Sorocaba aqui pra vocês num pupurri.
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3: Muito bem, são 16 horas e 18 minutos, 4 e 18. Você acabou de ouvir um assunto que dói. Música de Gustavo Lima nessa sexta-feira.

0: A prevista de amanhã é 19 graus, máxima de 32, sendo que o período mais frio do dia pode ser ali da madrugada de sábado para amanhã, ali por volta entre meia-noite e 6 horas da manhã. A tendência é que a temperatura chegue a 19 graus, e ali por volta das 14 horas, a tendência é que a temperatura suba para 32 graus e depois caia de novo no período da noite com 22 graus. Já no domingo, dia 30, a temperatura mínima prevista de 18 graus, máxima de 33, sendo que esses 18 graus podem ocorrer ali por volta das 6 horas da manhã, sendo esse o período mais frio do dia, e o período mais quente do dia pode ser ali por volta das 14 horas com 32 graus, mas novamente, depois de esfriar na manhã, durante o período da manhã, esquentar durante a tarde, a temperatura pode voltar a cair no final da noite de domingo, dia 20, na verdade, domingo, dia 30 de agosto, último domingo do mês. E depois de ouvir a previsão do tempo para a cidade de Bragança Paulista, vamos agora com a Defesa Civil para falar de outras regiões do estado de São Paulo nessa sexta-feira, dia 28 de agosto.
1: A Defesa Civil informa.
2: Nesta sexta-feira, dia 28, o dia será marcado pelo predomínio de sol entre poucas nuvens em todo o território paulista. A atuação de uma massa de ar seco favorecerá a elevação das temperaturas durante o período diurno, sem previsão de chuva. Além disso, os níveis de umidade relativa do ar ficarão muito baixos, podendo atingir valores críticos, especialmente no interior paulista, o que eleva o risco de queimadas e incêndios florestais. Na capital, as temperaturas variam entre 17 e 31 graus. Em Cardoso, a previsão indica mínima de 20 e máxima de 36 graus.
1: Defesa Civil do Estado de São Paulo.
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0: 16 horas e 21 minutos, fique agora com Zezé de Camargo, sem o Luciano, irmão da Lua, amigo das estrelas.

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7: Elis Jess, na sua versão Cowgirl.

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1: Eita lasqueira.
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3: muito bem, são 16 horas e 32 minutos. Você acabou de ouvir Elis Just no modo Cowgirl. Ela cantando mais um sucesso pra vocês. Música que, inclusive, é topo das paradas das rádios.
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3: Muito bem, vamos para mais um giro de notícias, porque aqui no Tarde Sertaneja você também se mantém muito bem informado do que acontece em Bragança Paulista, na região, no Brasil e no mundo, e trazendo agora uma informação da região, já que um homem é preso após agredir mãe e irmã em Atibaia. Um homem foi preso em flagrante na madrugada desta sexta-feira em Atibaia após uma ocorrência de violência doméstica envolvendo a mãe e a irmã. O caso aconteceu em uma residência do bairro Usina e foi atendido pela Guarda Municipal. Segundo o boletim de ocorrência, a equipe foi acionada por volta de 1h30 da manhã e a mãe do suspeito teria fugido do imóvel e buscado abrigo na casa de uma vizinha após também ser agredida ao tentar defender a filha. O homem foi localizado dentro da residência apresentando comportamento alterado e sinais de embriaguez. Segundo os agentes, foi necessário utilizar técnicas e equipamentos de contenção para controlá-lo e a irmã apresentava diversos ferimentos, recebeu atendimento do SAMU e foi encaminhada para uma UPA. Durante a vistoria no imóvel, os guardas também encontraram 4 porções de maconha totalizando 25 gramas, além de 2 cigarros da mesma substância, e o material foi apreendido. Ainda conforme o registro, a irmã relatou que já teria sido agredido anteriormente pelo irmão e o homem permaneceu em silêncio durante o depoimento. A autoridade policial determinou prisão em flagrante por lesão corporal no contexto de violência doméstica e a Polícia Civil instaurou o inquérito e representou pela conversão da prisão em flagrante em preventiva e a decisão sobre a manutenção da prisão cabe à Justiça. Muito bem, dando continuidade a esse giro de notícias, vamos agora com uma informação de um boletim, já que traz informação de pessoas idosas de baixa renda têm direito a 50% de desconto em passagens interestaduais. Vamos ouvir.
4: Idosos de baixa renda têm direito a pagar meia passagem em viagens de ônibus interestaduais sem necessidade de compra antecipada ou com horário pré-determinado. Uma decisão da Justiça Federal em Rondônia, que já transitou em julgado e tem validade em todo o país, garante esse direito a pessoas com 60 anos ou mais e renda de até 2 salários mínimos. De acordo com o Procon São Paulo, a comprovação de renda pode ser feita com apresentação da carteira de trabalho, do contra-cheque, extrato do benefício do INSS ou documento emitido por secretarias de assistência social. O benefício já está previsto no Estatuto do Idoso. Assim, quando as 2 vagas gratuitas por veículo já tiverem sido ocupadas, o idoso pode comprar a passagem pela metade do preço. Se houver negativa do desconto, o consumidor deve registrar a reclamação no Procon. Andréia Ramos Bueno, para a Agência SP.
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3: Então tá aí a informação sobre os idosos que têm direito a 50% de desconto aí em questões envolvendo aí passagens interestaduais. Continuando esse giro de notícias, vamos com mais uma informação policial, já que grande quantidade de fios e cabos são encontrados em terreno de Atibaia. A Polícia Militar encontrou na tarde de quinta-feira uma grande quantidade de fios e cabos em um terreno localizado na estrada da Fazenda São Bento, em Atibaia. Parte do material ainda estava com revestimento e outra parte apresentava sinais de queima, aparentemente para retirada de cobre existente no interior dos cabos. Segundo o boletim de ocorrências, os policiais receberam a informação de que 3 indivíduos estariam queimando fios no local e, com a chegada da equipe, 2 homens fugiram em direção a uma área de mata, enquanto o terceiro permaneceu e foi abordado. O terreno passou por perícia e o material foi posteriormente entregue a um representante da Telefônica Brasil, e o homem abordado afirmou que havia sido contratado para realizar um suposto serviço e que receberia R$300 pelo trabalho. A autoridade policial decidiu não realizar a prisão em flagrante por entender que não havia, naquele momento, elementos suficientes para comprovar sua participação na atividade criminosa, e o caso será investigado por meio de inquérito enquanto os 2 indivíduos que fugiram ainda não haviam sido localizados. 16 horas e 37 minutos, esse foi mais um giro de notícias, um giro de informações.
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3: 16 horas e 37 minutos. Fique agora com Simone Mendes, Direitos Iguais.
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1: Muito bem, são 16 horas e 51 minutos. Você acabou de ouvir 25 horas. Sucesso dele, Gustavo Lima, para vocês, ele que canta essa música junto com uma dupla de peso, João Bosco e Vinícius.
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1: Muito bem, vamos com uma notícia rápida para você também se manter muito bem informado. E uma delas é um novo capítulo envolvendo o caso Banco Master, já que Vorcaro presta depoimento de 4 horas à Polícia Federal. O ex-banqueiro Daniel Vorcaro prestou depoimento à Polícia Federal nesta sexta-feira e a oitiva durou cerca de 4 horas e foi realizada por videoconferência. Vorcaro está preso na Papudinha, presídio localizado no Distrito Federal, e foi ouvido no inquérito que apura a conduta de 2 ex-servidores do Banco Central que são suspeitos de receberem propina por atuarem a favor do Banco Master durante o trabalho de supervisão da instituição. Em nota, a defesa do Vorcaro disse que o depoimento representou a primeira oportunidade que o ex-banqueiro teve de se manifestar sobre as investigações do caso Master e de responder às insinuações foram levantadas contra ele. Segundo os advogados, o ex-banqueiro respondeu de forma clara e consistente a todos os questionamentos dos investigadores da Polícia Federal. O ex-banqueiro é alvo da Operação Compliance Zero da Polícia Federal, que investiga fraudes financeiras no Master e a tentativa de compra da instituição pelo Banco Regional de Brasília e o público ligado ao governo do Distrito Federal. A operação apurou fraudes bilionárias no Banco Master que causaram rombo de até 47 bilhões ao Fundo Garantidor de Créditos para o ressarcimento a investidores.
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1: Muito bem, são 16 horas e 56 minutos. Esse foi o sucesso de Israel Rodolfo. Hoje não, para vocês aqui na programação da Bragança FM. E bom, hoje sexta-feira, dia 28 de agosto, toda sexta-feira você sabe que é aquele bate-papo com o pessoal da Veste 10. Estou aqui na linha com a Gorete para falar sobre as novidades. Inclusive tem uma grande novidade para hoje, né, Gorete?
2: É isso aí, Luiz. Boa tarde aos ouvintes.
1: Bom, Gorete...
2: Hoje tem novidade, hoje tem live.
1: Então, eu queria que você falasse um pouco mais sobre essa super live. Ela vai acontecer às 17h30, 5h30 da tarde. E o que, que vocês vão trazer nessa super live? Vai ter aí novidades para os nossos ouvintes, também para os clientes da loja?
2: Isso, isso mesmo. Nós vamos falar muito dos vestuários novos que estão para chegar aí, né? O povo da área fitness aí, o pessoal vai... Nós vamos receber bastante reposições, né? Itens bem, bem elaborados aí, demos uma repaginada aqui nos modelos e vai vir com tudo agora pro verão, né? Moda praia também vai vir com peso, viu, Luiz? Vai vir muita coisa interessante. E sempre lembrando que aqui a Veste 10, todos os setores estão bem abastecidos com muitas novidades aí em todos os setores.
1: E por onde que vai ser essa live? O que vai acontecer nessa live, é claro, além da apresentação das novidades?
2: Então, a live vai ser via Instagram, tá? Nós vamos mostrar algumas peças, né? Algumas reposições que nós tivemos aí para agora, para o verão. Muitas blusinhas, né? Pessoal que estava procurando aí bastante plus size. Recebemos muitas reposições. E vai ter sorteio. Vamos ter 10 brindes para sortear aí durante a live. Vai ser via Instagram.
1: E para quem quiser participar desse sorteio, quais que são os requisitos? Ainda dá tempo de participar? Porque a live é 5h30, já são quase 5 horas, ainda dá tempo. Quais que são os requisitos? O que precisa fazer?
2: Isso, Luiz. Hoje é muito simples. Basta entrar na live, nós vamos fazer umas brincadeiras lá. Vamos colocar umas coisinhas para chamar a atenção do público. E quem acertar, né, um número ou alguma coisa que nós falarmos lá, vai ganhar automaticamente um brinde da Best 10.
1: E queria que você falasse agora um pouco em relação às novidades. Você falou principalmente de moda fit, porque vocês já vendiam, mas agora está com novidades. Tá, receberam assim um upgrade nas peças?
2: Isso, isso mesmo, Luiz. Está para chegar para a gente agora semana que vem, em peso aí, muitas reposições aí da linha fitness. E vai vir bastante novidade, né? Muita gente procurando aí os topinhos, umas coisas assim mais elaboradas, nós vamos ter também. E garrafinhas, tanto das mais simples até as mais sofisticadas, nós vamos ter também. Já temos algumas coisinhas que já chegou, né? Esse final de semana agora já tem. Mas vai estar muito bacana, viu? Tô muito empolgada agora com esse verãozão que vai chegar aí. Aqui na Veste 10 nós vamos entrar com tudo.
1: E, Gorete, só para reforçar, assim a gente sempre fala toda semana, mas onde que os nossos ouvintes podem encontrar vocês? Vocês funcionam de segunda a sexta e também de sábado? Qual horário de funcionamento? Reforça aí para gente, para os nossos ouvintes ficarem bem espertos.
2: Isso mesmo, Luiz. Nós estamos bem no comecinho aqui da Rua do Comércio, né? No Lava Pés, na Rua Coronel Teófilo Leme. Número 1621, no centro de Bragança. Muito fácil de achar aqui, viu, Luiz? Bem facinho. E o horário de atendimento aqui é de segunda a sexta, das 9 às 18, e sábado, das 9 até às 16 horas.
1: Bom, Gorete, muito obrigado. Boa live para vocês. Boa live até para os nossos ouvintes que vão aí estar acompanhando a live da Veste 10. Muito obrigado por estar participando mais essa semana e trazendo as novidades da Veste 10.
2: Eu agradeço pela oportunidade mais uma vez, Luiz. Um abraço a todos aí, a vocês da rádio, aos ouvintes, e peço que entrem na nossa live premiada, gente. Não dá pra ficar de fora.
1: Bom, são 17 horas em ponto, 5 da tarde, e vocês estão vendo o programa Tarde Sertaneja, que agora sai com mais um sucesso.

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0: Muito bem, são 17 horas e 17 minutos. Você acabou de ouvir o Luan Santana com Rick Martin cantando o sucesso mais recente dessa dupla que tá fazendo essa combinação, que é a música Estranho. Muito bem, vamos com uma notícia rápida e destaque de um dos principais veículos de informação do país, o G1, que destaca: idoso é morto a facadas dentro de casa durante roubo em Cruzeiro. Um idoso foi morto a facadas dentro da própria casa durante um roubo na madrugada dessa sexta-feira, dia 28, no bairro Vila Biondi, em Cruzeiro. Um homem de 31 anos foi preso suspeito pelo crime. Segundo a Polícia Civil, o crime aconteceu por volta das 5 horas da manhã e o caso é investigado como latrocínio, que é roubo seguido de morte. De acordo com a polícia, o homem preso tinha acesso à casa do idoso de 77 anos e ele é parente de uma pessoa que trabalha no imóvel e foi apontado por testemunhas como o suspeito por cometer o crime. O homem foi localizado por policiais da Delegacia de Investigações Gerais, a DIG, na região central de Cruzeiro, e preso. Ainda segundo a Polícia Civil, o idoso teve R$ 95,00, cartões bancários e o carro roubados. O veículo foi localizado e recuperado e o carro passa por perícia para auxiliar nas investigações. E o caso é registrado na Delegacia Seccional de Cruzeiro. Até a última atualização, o boletim de ocorrência ainda não havia sido disponibilizado. A polícia investiga as circunstâncias do crime e a participação do suspeito.
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1: Muito bem, são 17 horas e 30 minutos, 5 e meia da tarde. Você acabou de ouvir Ana Castela, É Que Eu Não Te Esqueci, cantando o sucesso mais recente da Boiadeira. Na verdade, teve mais um sucesso recente, mas é que ele tá causando uma certa polêmica aí, envolvendo o rap da felicidade e a ostentação do agronegócio, mas é um campo político e até social, o qual eu não vou ousar entrar, mas tá causando uma certa polêmica aí essa nova música da Ana Castela, até porque ela sai um pouco do sertanejo, do pop-nejo tradicional, e tá indo mais pro lado do funk-nejo nessa música mais recente que lançou. Mas que, enfim, você acabou de ouvir, o segundo sucesso mais recente dela, É Que Eu Não Te Esqueci.
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1: Muito bem, indo para mais um giro de notícias, porque aqui no Tarde Sertaneja, além de informação de música, também a informação do que acontece em Bragança Paulista, na região, no Brasil e no mundo, para vocês aqui na programação da Bragança FM. Começando com a informação de Bragança Paulista, a cidade recebe mais de R$1 milhão para revisão do plano de drenagem. Bragança Paulista foi contemplada com R$1.027.790,82 em recursos dos comitês PCJ para revisão do Plano Diretor de Drenagem e Manejo de Águas Pluviais. A destinação foi anunciada nesta quinta-feira durante uma reunião extraordinária dos comitês PCJ em Mojimirim. Os recursos serão utilizados para atualizar o planejamento da drenagem urbana e do manejo das águas pluviais no município, e o estudo deverá reunir informações técnicas, identificar áreas prioritárias e orientar futuras obras e intervenções, levando em conta o crescimento da cidade e as necessidades de diferentes regiões. A revisão também deverá contribuir para os projetos de prevenção e combate a alagamentos e fortalecer ações do programa De Olho na Chuva. A proposta é que o município tenha informações mais atualizadas para definir prioridades e direcionar investimentos na área da drenagem. Os recursos são provenientes do FEIDRO, o Fundo Estadual de Recursos Hídricos, e fazem parte dos investimentos destinados pelos comitês PCJ para ações relacionadas à gestão de recursos hídricos. Agora com uma notícia da região, Polícia Rodoviária recupera baterias de torres de telefonia furtadas em Mogi Guaçu. A Polícia Rodoviária recuperou na tarde desta quinta-feira 5 baterias de lítio-íon utilizadas em torres de telefonia que haviam sido furtadas em Mogi Guaçu. A abordagem aconteceu por volta das 3h20 da tarde na rodovia Engenheiro Constâncio Sintra, no quilômetro 97, em Itatiba. Segundo a Polícia Rodoviária, a equipe recebeu informações sobre um veículo suspeito de envolvimento no furto e também, com apoio do sistema da Muralha Paulista, conseguiu identificar a possível rota de fuga. O veículo foi localizado e abordado por pouco tempo depois, e durante a vistoria foram encontradas 5 baterias, sendo 3 da Claro e 2 da TIM, e cada unidade avaliada em aproximadamente R$ 8.700. Ferramentas que teriam sido utilizadas na ação também foram localizadas. Inicialmente, a motorista afirmou que trabalhava com transporte por aplicativo e que receberia R$ 500 pelo transporte do material. Porém, o técnico de uma das empresas relatou aos policiais ter presenciado o furto e afirmou que uma mulher e 2 homens teriam participado da ação utilizando 2 veículos. A motorista recebeu voz de prisão em flagrante e foi encaminhada ao Distrito Policial de Itatiba, e a autoridade policial ratificou a prisão pelo crime de furto qualificado, e o veículo, celulares, ferramentas e baterias foram apreendidos, enquanto parte do material foi restituído à empresa Claro. A mulher permaneceu à disposição da justiça. E ainda na região, um homem é preso suspeito de importunação sexual em Tuiuti. Um homem de 59 anos foi preso em flagrante na tarde da última quarta-feira, dia 26, suspeito de cometer atos de importunação sexual contra uma mulher de 38 anos em uma via pública do bairro Passa 3, em Tuiuti. Segundo o boletim de ocorrência, a Polícia Militar foi acionada pelo Copom após uma denúncia de atos obscenos nas proximidades de uma residência, e a vítima relatou aos policiais que retornava para casa. E quando recebeu o suspeito próximo ao portão. De acordo com o depoimento registrado, o homem estaria com as calças abaixadas e praticando atos de natureza sexual em direção a ela. Ainda segundo o relato, a mulher pediu que o homem se afastasse, mas ele teria permanecido no local e se aproximado. Assustada, ela entrou na residência e acionou a polícia, e a vítima também informou que o episódio não teria sido o primeiro, que na semana anterior o homem já teria permanecido próximo à porteira e também observando, realizando gestos de natureza sexual, e os dois seriam vizinhos. Com a chegada da polícia militar, o suspeito fugiu, mas foi localizado posteriormente em uma chácara próxima. Ele foi conduzido à Delegacia de Defesa da Mulher, a DDM, onde foi reconhecido pela vítima, e durante o interrogatório o homem optou por permanecer em silêncio. Diante dos elementos apresentados, a autoridade policial determinou a prisão em flagrante pelo crime de importunação sexual e também representou pela decretação da prisão preventiva. O caso foi encaminhado ao Poder Judiciário para as providências cabíveis. Bom, e ainda mantendo informações policiais, vamos agora com a agência CP falando da polícia, que realiza a operação Bomba Oculta, que fecha o cerco a postos de combustíveis clandestinos.
2: Hoje foi deflagrada a operação Bomba Oculta. A Bomba Oculta é uma parceria entre diversas instituições de grande relevância no plano estadual e no plano federal. Hoje nós procedemos a uma operação muito importante de saneamento cadastral. O que é esse saneamento cadastral? O saneamento cadastral é pegar as bases de dados de licenças da ANP e aquelas que são de cunho tributário, fiscal, na Secretaria da Fazenda e na Receita Federal. E esse cruzamento, essa inteligência, essa malha que daí advém, ela permite fazer o quê? Um saneamento também, por consequência, do ambiente de negócios. Quer dizer, vários postos de gasolina que estavam trabalhando de maneira irregular, eles estão com as suas inscrições estaduais suspensas, não vão mais conseguir operar, e a consequência disso é muito boa para a população de uma maneira geral, especificamente o bom empresário, aquele que trabalha, que realmente gera empregos, que paga seus impostos corretamente, em prol da sociedade. Esse estava em uma concorrência desleal com quem não operava corretamente. A saúde pública também é beneficiada. A gente sabe como funciona e que o descaminho, a forma de se processar o desvio do ponto de vista da qualidade do produto e do ponto de vista tributário, eles costumam estar associados. Ao fim e ao cabo, essa é mais uma etapa de grande avanço, de melhoria do ambiente de negócios num setor tão importante quanto o setor de combustíveis, aqui no estado de São Paulo. Veja que de 2023 até aqui, nós conseguimos baixar a participação do mercado irregular de combustíveis em São Paulo de cerca de 20, 25% para praticamente algo residual. Ou seja, a gente teve várias repercussões muito positivas. Esses são dados públicos da ANP. As repercussões positivas vão desde a qualidade do produto, a saúde pública, o melhor ambiente de negócios, a proteção do empresário que opera corretamente e também, obviamente, uma melhoria do ponto de vista até arrecadatório, quantitativo mesmo da arrecadação que financia boa política pública. Então eu saúdo as instituições parceiras nessa empreitada da Bomba Oculta. É mais uma etapa de um grande trabalho que vem sendo desenvolvido, sim, aqui no estado de São Paulo já há algum tempo, e que teremos passos adicionais de melhoria ainda maior e mais expressiva. Então, é um dia de uma notícia muito positiva para a população toda aqui do estado de São Paulo e do Brasil.
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1: 17 horas e 38 minutos, esse foi mais um Giro de Notícias, um Giro de Informações.
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1: Fique agora com Wesley Safadão, ar-condicionado.

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0: bem, são 17 horas e 55 minutos. Você acabou de ouvir Panda cantando Careless Whisper. Não, na verdade você acabou de ouvir Panda cantando Corpo Nu, que é uma releitura de Careless Whisper, sucesso aí do George Michael, lançado lá na década de 80, mas que ganhou essa nova releitura aí no século 21, nos anos 2020. Bom, e é com essa música aí que a gente chega aí na reta final do programa Tarde Sertaneja, que trouxe muita informação de Bragança Paulista, da região do Brasil e do mundo ao mesmo tempo, que te divertiu, te entreteve aqui nas ondas de rádio da Bragança FM. A gente chega ao fim do programa Tarde Sertaneja, mas a gente continua aqui na programação da Bragança FM, porque logo depois, a partir das 18 horas, tem o programa Gol de Placa, que vem logo depois da hora da Ave Maria, que por sua vez vem logo depois do programa Tarde Sertaneja. E o programa Tarde Sertaneja teve direção de rádio de Maria de Lima, parte técnica dele Demétrio Campos e apresentação minha Luiz Henrique Domingues. E pra gente encerrar o programa de hoje, de fato, com chave de ouro, vamos com Vitor Léo cantando sua versão de Nova York.
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2: 18 horas

0: noite, queridos ouvintes do programa Mariano. Pela tradição católica, agosto é dedicado às vocações, celebrando a cada domingo um chamado específico. O mês também se encerra com a memória litúrgica de Santo Agostinho, que no dia de hoje, 28 de agosto, é permeado pela forte devoção à Nossa Senhora, unindo fé, missão e espiritualidade. Tradicionalmente, a Igreja dedica aos domingos do mês de agosto, a Igreja dedica os domingos do mês de agosto para rezar e refletir sobre quatro chamados principais, as quais vivenciamos neste mês então que se encerra. Bom, no primeiro domingo a gente celebrou a vocação dos ministros ordenados, ou seja, diáconos, padres e bispos. No segundo domingo, a vocação matrimonial, né, o dia da família, dia dos pais e semana nacional da família. No terceiro domingo, a vocação à vida consagrada, religiosos e religiosas, as irmãs, as freiras. E no quarto domingo, vocação leigas, cristãs na sociedade. E também, quando não tem o quinto domingo, celebra-se também o dia do catequista, né? E Santo Agostinho é um dos maiores teólogos e doutores da Igreja. Sua própria trajetória de um buscar inquieto, a bispo e mestre espiritual é um testemunho de vocação e conversão. Suas obras e sua espiritualidade inspiram diretamente a congregação dos agostinianos, ou seja, a Ordem de Santo Agostinho, que rezam ativamente por novas vocações. A intercessão de Nossa Senhora está intrinsecamente ligada à caminhada vocacional e à espiritualidade agostiniana. Santo Agostinho via em Maria um modelo perfeito da escuta e do seguimento. E lembremos que a mãe de Santo Agostinho foi Santa Mônica. Ela rezou 30 anos para a conversão de seu filho e conseguiu. Olha como a oração de uma mãe tem poder, né? Que bom que como bons cristãos podemos seguir o exemplo de Santo Agostinho, de Santa Mônica, e Santo Agostinho tinha um coração inquieto pelas coisas de Deus. E Santa Mônica, olhem por todas as mães também. O anjo do Senhor anunciou a Maria e ela concebeu do Espírito Santo. Eis aqui a escrava do Senhor. Faça-se em mim segundo a vossa palavra. E o Verbo divino se fez carne e habitou entre nós. Ave Maria, cheia de graça, o Senhor é convosco. Bendita sois vós entre as mulheres e bendito é o fruto do vosso ventre, Jesus. Santa Maria, Mãe de Deus, rogai por nós, os pecadores, agora e na hora de nossa morte. Amém. Rogai por nós, Santa Mãe de Deus, para que sejamos dignos das promessas de Cristo. Oremos. Infundi, Senhor, a vossa graça em nossos corações, para que, nos conhecendo pela anunciação do anjo, a encarnação de Jesus Cristo, vosso Filho, por sua paixão e morte de cruz, cheguemos à glória da ressurreição. Pelo mesmo Cristo, nosso Senhor. Amém. Santo Agostinho, rogai por nós e pela nossa vocação. Assim seja. A todos um abençoado final de semana com a bênção de Deus e as graças de Nossa Senhora em nossa vida. Até o próximo programa. Tchau, tchau.
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0: Alô pra você que se liga aqui na Bragança FM e curte esportes. Estamos chegando agora com o programa Gol de Placa.
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0: Tenham todos um ótimo fim de tarde, começo de noite dessa sexta-feira. Sextou em Demetrio Campos.
2: Tchau, obrigado!
3: Eita glória!
0: É, tchau, obrigado pra semana, tchau, obrigado pro mês, porque essa é a última sexta-feira do mês de agosto, mas que a gente chega agora com o programa Gol de Placa pra trazer as principais informações do mundo do esporte pra vocês a partir de agora na Bragança FM.
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0: Começando o programa de hoje trazendo os destaques. O Red Bull Bragantino já encerrou sua preparação, já está com os últimos detalhes alinhados para a partida de amanhã contra o São Paulo. Inclusive, Massa Bruta já está na capital paulista. Falando no tricolor, Enzo Dias pode ser negociado e busca alternativas para deixar o São Paulo e deixar a América do Sul. Indo agora pro Verdão da Barra Funda, o Palmeiras, do lado ali do CT de São Paulo, Palmeiras conta com mais uma lesão de Paulinho, camisa 10 do Palmeiras, que já tá aí na sua segunda lesão nesse mês. No Santos, Neymar perde penúltimo treino antes do clássico contra o Corinthians. Ele apresentou um quadro de gripe e foi preservado. E falando no adversário do Santos no final de semana, Yuri Alberto sente incômodo na coxa e é mais um desfalque do Corinthians para essa partida diante do Santos. E ainda ontem, em primeiro, o Grenal terminou empatado em 0-0 e tudo ficou para a volta lá na Arena do Grêmio. 18 horas e 13 minutos, estes foram os destaques do programa de hoje.
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0: Com direção de rádio de Maria de Lima, parte técnica dele, Demetrio Campos, e apresentação minha, Luiz Henrique Domingues. 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
0: Muito bem, Red Bull Bragantino enfrenta o São Paulo amanhã pela 25ª rodada da Série A do Campeonato Brasileiro, partida que acontece nos domínios do tricolor paulista. Red Bull Bragantino, que aí vem de vitória no último final de semana, depois de vencer o Grêmio pelo placar de 1-0, enfrenta o São Paulo, que vem de derrota para a Chapecoense no último final de semana. Inclusive, logo depois do jogo do Red Bull Bragantino, aconteceu o jogo do São Paulo. E o São Paulo não vence há 10 jogos. Chega pressionado para essa partida. E o Red Bull Bragantino pode se aproveitar do bom momento e aí conseguir um resultado positivo lá no Morumbi. Inclusive, ontem a gente participou da entrevista coletiva com o Vinicinho, você já pôde acompanhar aqui no programa Gol de Placa na edição de ontem, e ele falou que realmente é um momento muito bom que o Red Bull Bragantino vive, e que aí eles podem tirar proveito disso, até porque o São Paulo não vive um momento complicado dentro de campo, mas também vive um momento complicado fora de campo. Ontem teve aí a mudança do estatuto aprovada, então tem aí uma série de reviravoltas que o São Paulo ainda pode passar nesse ano de 2026, que não é um ano fácil, né? O São Paulo já teve o impeachment do presidente Júlio Casares, também aí teve toda a questão envolvendo venda de ingressos ilegais, enfim. E aí o São Paulo vive um momento muito complicado, tanto dentro quanto fora de campo. Agora, falando de bola jogada, o São Paulo pode não contar com o Jonathan Caleri, que acabou sofrendo uma lesão na última partida contra a Chapecoense. Em contraparte, o Red Bull Bragantino não conta com seu artilheiro, que é o Eduardo Sacha. Eduardo, o artilheiro da história do Red Bull Bragantino, e assim, desde a era Red Bull, porque o artilheiro do time, de fato, na competição é o Isidro Pita, que tem aí 5 gols marcados até o momento. E aí o Red Bull Bragantino não conta com o Eduardo Sacha, muito provavelmente ele deve ter ficado de fora porque ele apresentou dores no joelho durante essa semana. E aí o técnico Wagner Mancini deve contar com um desfalque. E aí o time do Red Bull Bragantino deve contar com o retorno do Fernando, que veio sendo um jogador muito importante, sobretudo ali nas beiradas do ataque do Red Bull Bragantino. Mas ele vai ter aí uma disputa com o Vinicinho, porque o Fernando, ele se lesiona, entra o Vinicinho jogando muito bem, e aí o Fernando volta. Naturalmente ele teria a titularidade, mas o Vinicius está fazendo por valer a sua posição no time titular. Então vamos aguardar aí qual vai ser a opção do técnico Wagner Mancini. Claro que vai ser muito difícil o Fernando começar entre os 11 titulares, até porque ele perdeu uns 2, 3 jogos, por conta do quadro de amidalite. Depois de recuperado, precisou fazer trabalho de transição. Mas ele deve ser uma novidade para amanhã no time do Red Bull Bragantino. Quem deve ser uma novidade em breve é o Vanderlan, que nessa semana deve começar trabalhos de transição aí depois de se recuperar de uma lesão no ligamento colateral lateral. Precisou passar até por um tratamento conservador no Red Bull Bragantino. E enfim, deve ser uma opção. E aí, com isso, um provável Red Bull Bragantino para a partida de amanhã. O Bragantino, que inclusive ontem realizou treinos táticos e de bola parada. Pudemos acompanhar pelo menos 15 minutos. Mas aí desses 15 minutos não deu pra ver muita coisa de tática e técnico, mas a gente sabe aí que o Bragantino realizou um trabalho tático e também com bolas paradas. E aí, diante disso, um provável Bragantino pra amanhã pode contar com Volpe no gol, Agustin Santana sendo mantido na lateral direita e Pedro Henrique e Gustavo Marques como dupla de zaga. Um possível lateral esquerdo, um quase certo lateral esquerdo, é o Juninho Capixaba, ele que se firmou ali na posição da lateral esquerda, principalmente depois da lesão do Cauê e do Vanderlan, e não deve ser tirado tão cedo do time titular, até porque o Bragantino tem apenas o Campeonato Brasileiro para se destacar, e o Juninho Capixaba tem um vigor físico muito grande para conseguir segurar aí a sequência. Um possível meio-campo deve contar com Eric Ramírez, Rodriguinho e Lucas Barbosa, e um possível outro de ataque deve ser de Herrera, Vinicinho e Pita, mais ou menos o mesmo time que foi a campo contra o Grêmio e que conseguiu sair com a vitória. O Red Bull Bragantino tem um retrospecto até que favorável diante do São Paulo, sobretudo no Morumbi, porque aí são 32 jogos com 12 vitórias do São Paulo, 10 empates e 10 vitórias do Bragantino. Na verdade, isso é aqui em Bragança Paulista. No Morumbi, essa sequência fica um pouco mais complicada, porque são 28 jogos, 17 vitórias do São Paulo, 6 empates e 5 vitórias do Red Bull Bragantino. A última vez que ambos os clubes se enfrentaram no Morumbi, ali na zona sul de São Paulo, o placar terminou com vitória de 2-0 do time do São Paulo. Red Bull Bragantino, a última vez que venceu o São Paulo em seus domínios, isso já foi, na verdade, no ano passado, no Campeonato Brasileiro, mas não no Morumbi. E essa partida aconteceu lá em Santos, na Vila Belmiro, isso porque o Morumbi estava ocupado com shows, e aí o São Paulo precisou mandar jogos na casa do Santos, lá na Vila Belmiro, no estádio Urbano Caldeira. Mas a última vitória do Bragantino fora de casa contra o São Paulo, sobretudo no Morumbi, foi no ano de 2021. Ou seja, foi há muito tempo e o Bragantino tem esse jejum ainda para cima do tricolor paulista, mas vamos ver como vai ser a partida de amanhã. Destacando, o Red Bull Bragantino entra num bom momento depois de ter vencido o Grêmio, e o São Paulo entra pressionado depois de ter perdido para a Chapecoense e chegar a 10 jogos sem vencer. Red Bull Bragantino, atual sétimo colocado com 35 pontos, enquanto o São Paulo é o 13º com 27 pontos. A diferença do São Paulo para o Mirassol, que é o primeiro time na zona de rebaixamento, é apenas de 3 pontos. Basta

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7: Muito bem, são 18 horas e 24 minutos. Esse é o programa Gol de Placa aqui na programação da Bragança FM. Bom, vamos agora relembrar o que aconteceu ontem no mundo do esporte, que foi o grande clássico Grenal pelas quartas de final da Copa do Brasil de 2026. Jogo de ida lá no Beira-Rio, que terminou empatado em 0-0. Não foi um jogo de muitas emoções, mas que acabou dando contornos de drama para a próxima partida na Arena do Grêmio, principalmente porque os dois times estão aí pressionados, tanto o Grêmio quanto o Inter. Acho que o Grêmio um pouco mais, porque o técnico Luiz Castro parece ter um pouco menos de respaldo em relação ao Paulo Pezzolano, até pela qualidade do trabalho, porque o Paulo Pezzolano de fato vem fazendo um trabalho milagroso no time do Internacional com o elenco que tem. Mas depois da partida, os técnicos concederam entrevista coletiva no estádio do Beira-Rio e a gente vai ouvir agora o Luiz Castro

0: comandante do Grêmio.
1: Hoje nós já sabíamos que nada ficava decidido aqui, que havia o segundo jogo, portanto um jogo com duas mãos, a eliminatória fica em aberto e fica muito aberta. É sempre bom decidirmos em nossa casa aquilo que será a passagem à meia final, porque estamos junto dos nossos adeptos. Se eles hoje foram incansáveis ao longo de todo o jogo e sentiram-se ao longo de todo o jogo no apoio à equipa em casa, mais o serão ainda, porque são em maior número, e teremos esse conforto da casa. Agora, isso é uma vantagem teórica, teremos que na prática mostrar aquilo que é a nossa vontade e para chegar a uma vitória que nos leva à meia final, que é o nosso objetivo.
2: Boa noite, Luiz. Rodrigo Oliveira, Rádio Gaúcha. Por que o Grêmio começou fazendo o adversário sofrer e terminou o jogo sofrendo?
1: Eu acho que o Grêmio não tem nenhuma situação clara de grande trabalho do Weberton ao longo de todo o jogo. Não me lembro de nenhuma, não sei se estarei a errar ou não, mas não me lembro nenhuma ação de grande exigência do Weberton. Mas está impedido, não, só falta considerar agora, com oportunidades de golos, aquelas que estão impedidas para nos massacrar ainda mais. Não há clara, mas há claramente uma superioridade na primeira parte e uma superioridade do Inter em termos de posse e de chegadas à baliza na segunda parte. Há ali um fator decisivo ao longo do jogo, que é a ação do Vila Santa e do Crovi, que se foram desgastando muito ao longo do jogo e começaram com muita energia, mas a segunda parte, vocês sabem que há ali alguma dificuldade da nossa parte em repor os jogadores naquela posição, devido às lesões que temos, e isso dificultou um bocadinho a tarefa, fundamentalmente quando houve a entrada do Alan Patrick, exigia que um dos homens da linha de 5 saltasse, e muitas vezes ele afundava muito o seu deslocamento e o homem da linha 5 já não saltava, e se entrar na zona do Crovi e do Vila Santa, e aí ficava 3-2, e começou a haver aí algum domínio, que nós fomos sustendo até determinada zona do campo, e depois daí para trás já não conseguíamos fazê-lo. E aí, mas era longe da nossa baliza, e nós mantivemos a linha de 5 porque ela estava a ser muito eficaz naquilo que eram as entradas à profundidade dos homens mais adiantados e velozes do Internacional.
2: Castro, boa noite. Leonardo Sonda, Rádio Bandeirantes. Foi uma semana conturbada. Após a derrota contra o Bragantino domingo, a direção que antes garantia a sua permanência com muita tranquilidade e dava esse respaldo, condicionou a sua permanência a resultados nas próximas partidas. Teve um encontro também que você participou com integrantes de torcidas organizadas, colocando um pouco mais de pressão. Então, eu queria ouvir do senhor como que você recebeu essa pressão ao longo dessa semana e se você acha que vai conseguir reverter essa expectativa e essa cobrança em cima do seu trabalho.
1: O meu foco está no trabalho, não está em mais nada. O meu foco é no treino e é no jogo. É para isso que eu estou no Grêmio, é para estar focado no trabalho e nada mais.
3: Boa noite, Bruno Abichecker, Rádio Mortal. O Grêmio novamente acaba a partida tendo problemas físicos, né? O Wallace sentiu cãibra hoje. Na última partida, o Krovinovic pediu para sair, o Noriega sentiu cãibra, o Diego Caíto sentiu cãibras. O que está acontecendo com a parte física do Grêmio? É só desgaste das partidas ou de fato existe um déficit físico no grupo de jogadores? E novamente o senhor acabou a partida tendo substituições a fazer. Acredito que o senhor vai responder que estava aguardando caso algum jogador se lesionasse. Claro. Mas não claro. Corre esse risco de, pela falta de energia desses jogadores que poderiam ser substituídos, o Grêmio levar um gol?
1: Quem acompanha o Brasileirão, e vocês acompanham o Brasileirão, todos os jogos do Brasileirão e da Copa têm tido jogadores com queimbras ao longo dos jogos. Isso é fruto daquilo que é o calendário e a densidade competitiva no Brasil. Não há milagres, eles são seres humanos, e daí eu ter guardado a última substituição, aguardar sempre até ao fim, porque de repente pode acontecer alguma coisa a qualquer jogador em campo. Temos que estar sempre precavidos dela e que essa situação aconteça.
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0: São 18 horas e 30 minutos, 6:30 da tarde. Você acabou de ouvir Luiz Castro, comandante do time do Grêmio, após aí o empate em 0-0 contra o Inter. Depois de ouvir o lado azul de Porto Alegre, vamos agora ouvir o lado vermelho de Porto Alegre com o técnico Paulo Pezzolano, que falou após o empate de 0-0.
4: Glória do Deporto Nacional, ó Internacional, que eu vivo a exaltar.
5: Boa noite. Resultado que fica aberto o jogo, sim? Ele vai ter que ir a buscar, está em sua casa. Um jogo que pode favorecer para nós. Assim que isso ficou aberto. Queríamos ganhar, mas não se deu. Assim que está. São 180 minutos. No primeiro tempo, vamos empatados. Depois a decisão tática. Queria jogar com o centroavante, pelo que a Vitinho, porque havia momentos que íamos entrar em bloco alto e necessitamos um jogador dentro da área. E aí opté por Caleb jugar por fuera, por derecha, que lo hace muy bien. Fase extremo por fuera, va para adentro. Mas ellos encallaron bien, rápido. A los 5 o 10 minutos encallaron rápido y fue difícil para nos. El primer tiempo de él fue mejor que el de nos. Y el segundo tiempo rumamos y ya ahí fuimos mejor nos. Tuvimos alguna oportunidad. Jogó trabado, un gran año. Así que seguiremos en ese segundo tiempo que falta.
6: Eduardo Gabardo, da Rádio Gaúcha. Então, apenas uma questão tática desta alteração para o início do jogo. E você ficou satisfeito ou esperava um primeiro tempo melhor do Internacional? Deixa eu só aproveitar. Qual é a condição afinal do Sanabria? Hoje ele entrou com 19, 20 do segundo tempo. Quantos minutos ele tem condições de jogar?
5: Conforme com o primeiro tempo, não. Não. Queríamos mais. Tá? Eles foram melhores. O primeiro tempo foi melhor. Encaixaram, não tínhamos. Hicieron esa línea del 5 rápida con Oriega. Él estaba jugando con el 4-1-4-1. Hicieron eso, trabaron, ficaron todo encallado y ficó un poco difícil. Entonces, después en el segundo tiempo arrumamos y ya fue mejor. Queríamos más en el primer tiempo. Después lo que hice sí fue táctico. Y lo de Sanabria, él está para esos minutos ainda, ¿sí? Él venía sin entrenar mucho. Era o primeiro treino que fiz com nós. Também você o quer colocar antes, sim? Mas corre risco muito grande de machucar porque não tem base. Assim que tem que levá-lo devagar.
7: Pezzolano, tudo bem? Gabriel Camargo, Rádio Grenal. É um problema crônico do time do Inter a falta de efetividade no último terço do campo. E só que hoje o time acabou criando menos do que criou nos outros jogos, acabou exagerando nos cruzamentos, mesmo antes da entrada do Sanabria, sem ter um centroavante. Queria a sua avaliação, por que o Inter tem pouca criação, né, por baixo, e por que exagera nos cruzamentos sem ter o homem de área? Obrigado.
5: Você sabe, todos sabem, os rivales sabem, nós nos fizemos forte desde um bloco médio baixo, sim? Fizemos forte em transição. É uma realidade que lo sabe o rival, lo sabem todos. También porque nos buscan encallar eso. Entonces, cuando vos tenés jugadores para transición, no es lo mismo jugar en bloco alto con espacios pequeños. Ellos necesitan espacio. Entonces ahí fica que es difícil entrar por dentro. Entonces vos va por fuera. Y también va por fuera para que no chinen transición en vos. Porque si estamos en bloco alto, y nos podemos sufrir la transición. Es algo muy claro que todos saben también. Entonces necesitamos ir por fuera para que no tengan transición fácil ellos. ¿Sí? Y llegar por fuera al área rival. Entonces no pedimos tanto juego por dentro. A él le favorece mucho el juego por dentro. Cuando roban, tienen buena transición. Así que nada, son detalles tácticos. Mas vamos a tener que procurar algo más por dentro también.
8: Pezzolano, boa noite. Leonardo Moll, Rádio Bandeirantes. Dado o atual momento do futebol gaúcho, parece que o Grêmio hoje é um time mais pressionado, principalmente por conta de todas as críticas e os pedidos pela saída de Luiz Castro. Ainda sobre isso, é um time com muitas dificuldades defensivas. E o Internacional, jogando diante do seu torcedor, não criou uma chance muito clara nesta partida. Eu te pergunto, para o jogo da volta, o que é possível mudar, entendendo que o Sanabria não está na melhor condição física e o Internacional busca então essa classificação agora fora de casa, entendendo que não conseguiu construir uma vantagem no Beira-Rio. Agora, o que é possível mudar em relação ao jogo da Arena? Obrigado.
5: Ah, eles também são um time que se defende bem. Sí, pues se puede entrar, recibir algún gol en el último minuto. Él se acumula muchos jugadores por dentro, entonces no es tan fácil atacarlo. Él tiene lo suyo también, igual que nos. Cuando nos defendemos también lo hacemos bien, él nos tiene oportunidad clara de gol. Estamos los dos en un momento difícil también que necesitamos ganar, entonces eso se hace un juego más brigado, ¿sí? menos lindo de ver. Es normal por el momento de los Chimis. Mucha especulación, porque que va a jugar un poco más puede ficar abierto. Entonces, así que nada, el próximo juego es guayo que vamos a tener más espacio, ¿sí? Y ahí podemos aprovechar nuestras oportunidades también.
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0: Muito bem, são 18 horas e 35 minutos. Esse foi o técnico Paulo Pezzolano, comandante do Internacional de Porto Alegre, depois da partida em 0-0 contra o seu rival Grêmio, assim terminando empatado. Os jogos de ida estão marcados para a semana. Os jogos de volta, na verdade, estão marcados para a semana que vem. O primeiro deles é o clássico entre o Atlético e o Inter e o Cruzeiro, que acontece na Arena MRV, na próxima terça-feira. O outro jogo. No segundo dia de jogos de volta, o Palmeiras enfrenta o Santos, vai até a Vila Belmiro para enfrentar o Santos no jogo de volta. O Palmeiras tem a vantagem por 3-0, enquanto o Vasco tem a vantagem por 1-0 depois de ter vencido Vitória, mas decide lá no Barradão, visto que aí então tem uma parada muito difícil o time do Vasco, porque se a gente for lembrar, o Vitória virou confrontos contra o Flamengo e contra o Atlético Paranaense na última fase da Copa do Brasil. Já no jogo do Grenal está marcado para a próxima quinta-feira na Arena do Grêmio e está em aberto, empatado 0-0. Dois desses três clássicos da Copa do Brasil terminaram empatados, e aí o Atlético empatou em 1-1 com o Cruzeiro, enquanto o Grêmio empatou em 0-0 com o Inter. Só que o Inter tem aí uma certa complicação para o jogo de volta, porque o Inter viaja até a Bahia para enfrentar o Bahia, viaja até a Arena Fonte Nova para enfrentar o Bahia, enquanto o Grêmio joga em seus próprios domínios contra a Chapecoense. Então vai ter um pouco mais aí de descanso o time do Grêmio. Já o time do Cruzeiro, ele viaja até o Rio de Janeiro, e o Vasco joga no Rio de Janeiro, mas ele vai ter que viajar para Vitória, enquanto o Atlético joga nos seus próprios domínios e o Vitória vai ter que ir para Minas Gerais. Então vai ter aí uma série de viagens. O Palmeiras é o que tem a viagem assim mais curta, já que, na verdade, é o Santos que tem a viagem mais curta, porque o Santos enfrenta o Corinthians na Neoquímica Arena e o Palmeiras enfrenta o Mirassol lá em Mirassol. Então é uma viagem distante da capital para a cidade do interior do estado de São Paulo, mas que ainda assim não é uma viagem, por exemplo, igual o Inter tem que fazer, que tem que sair do Sul para jogar no Nordeste, ou o Cruzeiro que tem que sair de Minas para jogar no Rio de Janeiro. Minas e Rio de Janeiro é assim relativamente perto, principalmente de avião, mas ainda assim viagens desgastam jogadores e a tendência é que todos os times vão com seus times reservas para a próxima partida. Bom, são 18 horas e 37 minutos, vamos para um rápido intervalo e daqui a pouco a gente volta com mais informações do Mundo do Esporte.
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7: Muito bem, são 18 horas e 42 minutos. Esse é o programa Gol de Placa para vocês aqui na Bragança FM. Bom, no bloco anterior a gente trouxe informações do clássico Grenal, trouxe aí alguns rápidos confrontos do Campeonato Brasileiro, mas agora a gente vai trazer a tabela completa para vocês do Campeonato Nacional, que entra na sua 25ª rodada. Essa 25ª rodada já começa amanhã, sabadão, às 18h30, com Atlético Mineiro e Vitória lá na Arena MRV em Belo Horizonte. Já às 20 horas, São Paulo e Bragantino entram em campo no estádio do Morumbi. E às 21h20, horário tanto quanto em comum, porque normalmente os jogos ou são 21 em ponto ou 21h30. Mas 21h20 é um pouco estranho, mas vai acontecer a partida entre Vasco da Gama e Cruzeiro em São Januário. Já no domingo, às 11 horas da manhã, a rodada continua com o Atlético Paranaense e Fluminense na Arena da Baixada, em Curitiba. E às 16 horas, o Flamengo enfrenta o Botafogo no Maracanã, esse que é um dos clássicos da rodada. O outro clássico da rodada é o clássico dos Alvinegros Paulistas, que também entra em campo às 4 da tarde de domingo, e que é Corinthians e Santos, que se enfrentam na Neoquímica Arena. Já às 18h30 de domingo, Mirassol e Palmeiras se enfrentam no Maião, no estádio José Maria de Campos Maia, em Mirassol. E também às 18h30, o Grêmio enfrenta a Chapecoense na Arena do Grêmio. O último jogo do final de semana fica por conta de Bahia e Internacional na Arena Fonte Nova, às 19h30. E a rodada só fecha na segunda-feira, às 20h, com Remo e Coritiba, que jogam no estádio do Mangueirão. E a rodada do Campeonato Brasileiro, ela começa da seguinte maneira. Palmeiras é o líder com 51 pontos, enquanto o Flamengo é o segundo colocado com 45. O terceiro é o Atlético com 44, o quarto é o Fluminense com 41 e o quinto é o Cruzeiro com 39. O sexto é o Bahia com 37, o sétimo o Bragantino com 35 e o oitavo é o Coritiba com 34. Vindo em nono lugar tem o Atlético Mineiro com 33 e em décimo o Corinthians com 32. O décimo primeiro é o Botafogo com 30, décimo segundo Vitória com 29, décimo terceiro São Paulo com 27, décimo quarto Santos com 26 e o décimo quinto é o Grêmio, que tem 25 pontos. Quem também tem 25 pontos é o rival do Grêmio, o Internacional, que está atrás por conta do número de vitórias. O Internacional, inclusive, tem 24 partidas com 6 vitórias, com 5 vitórias, enquanto o Grêmio tem 23 com 6 vitórias. E assim é a tabela fora da zona de rebaixamento. Abrindo o Z4 do Campeonato Brasileiro, o Mirassol tem 24 pontos, o Remo, que é o 18º, tem 23, e o 19º, que é o Vasco da Gama, tem 22. E ali, fechando a tabela, na lanterninha, em 20º, vem a Chapecoense, com 14 pontos somados até o momento nesse Campeonato Brasileiro. Uma tabela que está bem embolada, porque o 11º, décimo e nono, eles estão aí a poucos pontos de distância, porque se o Botafogo vier a vencer, ele sobe, ele vai para 33, e se o Atlético tropeçar, ele acaba caindo posições, mas o Atlético também está aí muito próximo do seu rival Cruzeiro. O Atlético tem aí, na verdade, quem está muito próximo do Cruzeiro é o Bragantino, se bem que está um pouco distante. O Cruzeiro tem aí 39 pontos, o Bragantino tem 35. Mas é uma tabela que alguns times conseguiram se desgarrar, outros não. Se o Flamengo vier a tropeçar diante do time do Botafogo e o Atlético vencer, o Atlético entra na briga pela liderança. Se bem que o Flamengo tem uma partida atrasada pela quarta rodada, que está marcada para o dia 2 de setembro, portanto, essa próxima quarta-feira. E é um duelo também direto da parte de cima do jogo do Atlético, porque o Fluminense, que é o quarto colocado, tem 41. O Atlético, que é o terceiro, tem 44. Então vai ser uma partida que ambos os times vão dar a vida no Campeonato Brasileiro, e quem também vai dar a vida são os times da parte de baixo da tabela. Sobretudo o Mirassol, que está com 24 pontos, 2 pontos apenas atrás do Santos, que é o 14º colocado. Se o Mirassol vencer em um tropeço dos times de cima, como o Internacional, Grêmio e Santos, pode dar aí um novo respiro para o time do Mirassol respirar um pouco mais aliviado na tabela do Campeonato Brasileiro, mas é uma série de variáveis que tudo vai se desenhar nessa 25ª rodada durante este final de semana. Bom, são 18 horas e 46 minutos, vamos falar agora de futebol feminino. Na semana passada a gente trouxe a informação do novo coordenador de futebol do time do Massa Bruta, do time feminino do Massa Bruta, o Rodrigo Coelho, e ele foi de fato apresentado na tarde de hoje lá no estádio municipal Cícero de Souza Marques, na sala de coletiva do estádio municipal Cícero de Souza Marques, e a gente vai acompanhar agora um pouco da apresentação do Rodrigo Coelho, novo coordenador do time feminino do Red Bull Bragantino.
3: Antes de mais nada, boa tarde a todos vocês, queria me apresentar também. Me chamo Rodrigo Coelho, trabalho já há alguns anos com futebol feminino, essa temporada eu completo 15 temporadas, né? Eu estou muito contente, muito feliz com esse novo desafio na minha carreira. Sou um profissional que sempre trabalhei em São Paulo, sou de São Paulo, foram 11 anos de Centro Olímpico, mais 5 anos e meio de São Paulo Futebol Clube. E quando surgiu esse convite, eu, antes de mais nada, me senti muito feliz com a responsabilidade e a confiança que me estava sendo dada. Assumir um departamento de futebol feminino na figura de coordenação é uma responsabilidade muito grande, porque a gente trabalha diariamente não só com os nossos sonhos e os desejos da torcida, mas com os sonhos de muita gente, de todas as atletas, de todos os membros que compõem o nosso dia a dia. Mas não tem outra maneira de se fazer futebol que não seja lidando com essa responsabilidade para se caminhar em conjunto. Em relação à pergunta em si, em relação a esse ano, né, a temporada 2026, nós temos ainda coisas importantes para se viver, para competir. Estamos nas quartas de final da Copa do Brasil, que é um torneio dificílimo, não à toa tantas equipes competitivas ficaram pelo caminho e a gente está lá, né, agora para enfrentar a Ferroviária, que inclusive foi quem derrubou o Corinthians na rodada anterior. Nos classificamos para a disputa do play-in no Paulista, que a gente vai enfrentar a equipe do Corinthians, que é muito qualificada. Então, para essa temporada, ainda temos objetivos competitivos, sem dúvida nenhuma. Mesmo sendo desafios grandes, a gente sabe do nosso potencial, da nossa capacidade, e vai querer enfrentar essas equipes de igual para igual, com coragem, para buscar ainda mais, né? Para a temporada que vem, é claro que esses próximos meses serão meses em que eu vou entender melhor o funcionamento do todo. Tudo ainda é muito recente, né? É minha segunda semana, de fato, então eu preciso conhecer melhor o funcionamento do clube, conhecer as pessoas que fazem parte. Mas o nosso objetivo, sem dúvida, é a gente voltar a, antes de mais nada, encarar essas grandes equipes de igual para igual, como a gente sempre fez. Então, se a gente vence ou não, todo mundo que enfrentava o Red Bull sabia o quão difícil era, e eu digo isso com propriedade, porque eu estava do outro lado até semanas atrás, e enfrentar o Red Bull sempre foi muito difícil, muito difícil. E sem dúvida buscar novamente voltar a se classificar entre os 8 no Brasileiro, a poder competir pelo algo a mais.
8: Rodrigo, Diego Pérez, Rádio 102 FM, prazer conhecê-lo. Gostaria que você falasse um pouco sobre a sua percepção do Red Bull Bragantino. Você disse um pouco de fora, né, pelo Centro Olímpico, também pelo São Paulo, mas conhecendo a estrutura internamente lá de Extrema, o que dá para nos passar, de uma pessoa que também já observou São Paulo Futebol Clube durante anos, do que o Bragantino tem como estrutura para o futebol feminino?
3: Diego, é isso?
8: Isso.
3: Diego, essa foi a primeira coisa que mais me chamou a atenção quando eu cheguei. Eu não imaginava a estrutura que o Red Bull Bragantino hoje oferece para a equipe feminina, a qualidade dessa estrutura. Eu realmente venho de um clube muito competitivo, que trabalha muito bem, não à toa tem tido seus resultados, né? E quando eu chego e conheço o CT que foi construído essa temporada lá em Extrema, eu fiquei impressionado, porque eu tenho certeza que são pouquíssimos clubes no Brasil, se é que tem algum, que tem a estrutura que foi construída lá. Então, assim, é algo pensado de fato para receber uma equipe feminina, e são, a gente conta nos dedos de fato quantos clubes da ON tem um lugar específico para o futebol feminino. Isso é uma conquista nossa, isso é um mérito nosso, é algo muito importante. A gente não divide o espaço com alguém, a gente não pede licença para utilizar o espaço, aquele espaço ele é nosso, né? A tecnologia que foi aplicada lá, então é uma academia de primeira ponta, os recursos tecnológicos já utilizados pela análise de desempenho, tudo isso me chamou muita atenção, mas é importante dizer também que a quantidade de profissionais envolvidos foi algo que me despertou essa felicidade de ver quantas pessoas de fato estão lá trabalhando, né? São mais profissionais, por exemplo, do que a própria equipe do São Paulo tinha no departamento feminino. E para mim, a mensagem que o Red Bull passa com isso é muito clara, né? Existe um plano, existe um caminho, existe um interesse de evolução, e existe esse olhar de entregar para as atletas, de entregar para a modalidade uma estrutura profissional.
9: Boa tarde, Rodrigo. Marcos, canal RB Massa Bruta. O que você acredita que o modelo Red Bull tem de diferencial para que você possa desenvolver seu trabalho e junto com os atletas também? Obrigado.
3: Tá. Marcos, né? Tudo bem, Marcos? Essa é uma resposta, ela é ampla, né? Acho que tem muitas coisas que compõem isso. Então, vou trazer para você um exemplo do que eu vivi hoje. Tá ruim? Hoje eu tive a chance de poder trabalhar durante a manhã lá no CPD, em Atibaia, e conhecer um pouco mais dos departamentos da equipe masculina, mas também como eles dialogam com o feminino. Então, a primeira reunião que eu tive no dia foi com o departamento de Analytics, que é o departamento que produz material para nós, para que a gente estude o adversário, para que a gente estude o desempenho da nossa equipe em determinada partida, para que a gente estude mercado, né, de contratação de atletas. E tudo que eles nos trouxeram é exatamente a mesma documentação, a mesma produção de material que é feita para a nossa equipe masculina, que ao mesmo tempo existe muitos paralelos com o que se faz a nível global, né? Então, para você ter ideia, nessas próximas semanas a gente nessa semana que passou a gente já recebeu alguns profissionais do departamento global para conhecer o nosso departamento de performance. A gente teve, se eu não me engano, ele é o gerente da parte técnica global da Red Bull, teve uma reunião essa semana presencial com o Humberto para falar sobre o modelo de jogo. São pouquíssimos clubes no Brasil que conseguem se orgulhar de ter de fato essa estrutura global atrelada, né? E a gente é um desses, então a gente é muito privilegiado nesse sentido.
10: Rodrigo, Luiz Fernando Brasil, sou colega do Marcos no canal RB Massa Bruta. Rodrigo, seja bem-vindo à Bragança Paulista. Espero que você tenha muito sucesso no futebol feminino aqui com as nossas meninas. Mas eu queria o seu olhar como um profissional do futebol para o entorno. O que nós, torcedores, imprensa, pessoas que estão à volta do Red Bull Bragantino, podemos fazer para ajudar o futebol feminino a crescer no país?
3: Luiz, né? Tudo bem? Bom, Luiz, acho que quando a gente fala de futebol feminino, a gente está falando de um constante crescimento para a gente ocupar um espaço que a gente nunca teve até então, né? Felizmente, nesses últimos anos, a gente cada vez mais tem extrapolado essas barreiras sociais que existem muitas vezes. Então, hoje para uma para uma menina, para uma criança que deseja jogar bola, hoje ela tem esses caminhos, né? E a gente precisa continuar incentivando, a gente precisa continuar consumindo a modalidade, isso eu digo como um todo, não é só o Red Bull Bragantino em si, mas consumindo a modalidade. A gente tem uma oportunidade gigantesca batendo a porta ano que vem com a Copa do Mundo e pode ser um limiar de evolução para a gente superar e dar os próximos passos de maneira grande. E eu acho que de fato cabe a cada um de nós, né? Esse olhar de respeito e admiração pelo trabalho que elas fazem, que é um trabalho que envolve esforço e profissionalismo e dedicação e abnegação tanto quanto masculino, né? Elas são atletas tanto quanto, né? A rotina delas e nossa também enquanto equipe técnica é desgastante tanto quanto, é cansativa tanto quanto, mas que pra gente faz total sentido. Então a gente sentir esse interesse do público, essa aproximação ao público, pra gente que vive disso há tanto tempo, é muito importante.
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7: Muito bem, são 18 horas e 56 minutos. Esse foi o Rodrigo Coelho, novo coordenador técnico, na verdade, novo coordenador do futebol feminino do Red Bull Bragantino. Bom, são 18 horas e 56 minutos, estamos chegando à reta final de mais um programa Gol de Placa, mas ainda há tempo de trazer informações para vocês, sobretudo do futebol amador de Bragança Paulista. Isso porque temos rodada aí da Série C do Campeonato Amador neste final de semana, depois da segunda rodada ter alguns resultados, como a vitória de 3-2 do Morro Grande para cima do Bassi, a vitória de 1-0 do Barroca para cima do Quebrada, enquanto o Central Paulista venceu por 2-0 União Santa Filomena. Em outros jogos, o José Domingues venceu por 1-0 o Lyon, Moleque Travesso e Santa Lúcia empataram em 1-1 e União Três Marias venceu por 2-1 Unidos do São Miguel. E nos últimos jogos, o São João venceu por 4-1 o Tigres e o São Francisco venceu por 4-2 o Paris. E com isso a gente chega para a terceira rodada, que é com jogos acontecendo no próximo domingo, dia 30 de agosto. Lembrando que são jogos que acontecem às 13 horas em quatro campos diferentes pela cidade e quatro jogos acontecendo às 15 horas. Dos jogos das 13 horas, o União Santa Filomena enfrenta o Extra do Menin no campo da Penha, enquanto o Jardim Guatemi enfrenta o Lyon no campo do Independente. Já no campo do Vila Aparecida, o Tigres enfrenta o União Três Marias e o Morro Grande enfrenta o Quebrada justamente no campo do Morro Grande. Já às 15 horas, no campo do Penha, o Real Penha enfrenta o Unidos do São Miguel. O Independente enfrenta o Barroca no campo do Independente, enquanto o Santa Lúcia enfrenta o José Domingues no campo da Vila Aparecida e o São Francisco enfrenta o Central Paulista no campo do Morro Grande. E a tabela do Campeonato Amador de Bragança Paulista, a terceira divisão do Campeonato Amador, é a seguinte. No grupo A, o líder é o José Domingues com 6 pontos, enquanto o segundo colocado é o Santa Lúcia com 2. O terceiro é o Jardim Guatemi com 1 ponto e o Moleque Travesso também tem 1 ponto e é o quarto colocado. E quem fecha o grupo A é o Lyon com 0 pontos somados até o momento. Já no grupo B, o Morro Grande é o líder com 4 pontos, em segundo vem o Quebrada com 3, em terceiro o Barroca também com 3 e em quarto o Independente com 1 ponto somado e o quinto é o Bassi com nenhum. E o grupo C tem na liderança o Central Paulista com 4 pontos, em segundo vem o São Francisco com 3, em terceiro o Extra do Menin também com 3 e o quarto é o Paris também com 1 ponto somado e o quinto colocado é o União Santa Filomena. E aí fechando a tabela do campeonato, fechando aí os grupos, o grupo D do Campeonato Amador de Bragança Paulista, o líder é a União Três Marias com 6 pontos, em segundo vem a União São João com 3, em terceiro vem o Real Penha com 3, em quarto o Unidos do São Miguel com 0 pontos e na lanterninha o Tigre também com 0 pontos somados até o momento. São essas as informações do Campeonato Amador de Bragança Paulista, a terceira divisão do Campeonato Amador de Bragança Paulista. Bom, são 18 horas e 59 minutos, chegamos ao fim de mais um programa Gol de Placa, o programa Gol de Placa desta sexta-feira, dia 28 de agosto, e que volta na segunda-feira, dia 31 de agosto, com mais informações do mundo do esporte. Mas amanhã, a partir das 19 horas, você acompanhará as emoções de Red Bull Bragantino e São Paulo através das ondas de rádio da Bragança FM, comigo diretamente do Morumbis, para acompanhar a partida de perto para vocês, com toda a equipe Gol de Placa aqui na Bragança FM. Muito obrigado pela audiência de todos vocês. Tenham tenha um ótimo final de semana. Esse é o programa Gol de Placa, que teve direção de rádio de Maria de Lima, parte técnica dele Demetrio Campos e apresentação minha, Luiz Henrique Domingues, e que foi um oferecimento de Dog Meal, 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Tenham todos um ótimo final de semana, valeu, fui, falou!
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12: Está no ar a voz do Brasil. As notícias do governo federal que movimentaram o país no dia de hoje.
13: Olá, boa noite.
12: Boa noite para você que nos acompanha em todo o país.
13: Sexta-feira, 28 de agosto de 2026.
12: Vamos aos destaques do dia.
13: Emprego.
12: Brasil registra a criação de mais de 58 mil novas vagas de trabalho formal em julho. Raquel Mariano.
14: O estoque de vínculos de trabalho formal ultrapassou os 48 milhões de empregos.
13: Na Mongólia, o país participa de Convenção das Nações Unidas para o Combate à Desertificação.
12: No debate com mais de 190 países está a recuperação de áreas degradadas e educação ambiental. Gabriela Noronha.
15: O país apresentou como meta a recuperação de mais de 350 milhões de hectares de áreas degradadas até 2030.
13: Atenção quem é dono de uma microempresa ou pequena empresa.
12: Solicitação para o ingresso no Simples Nacional foi antecipada para setembro.
13: A mudança veio com a reforma tributária. Para explicar, conversamos com Tiago Esfredo, chefe da equipe nacional do Simples.
16: Antes eles podiam estar no Simples Nacional, que agora a gente está chamando de Simples Puro. Agora vem uma alternativa intermediária, que está sendo chamada de Simples Nacional Híbrido. Cada empresa precisa verificar o seu negócio para ver aonde ele vai ficar melhor.
12: Hoje, na apresentação da Voz do Brasil, Luciano Seixas e Luciana Vasconcelos.
13: E acompanhe a gente ao vivo, acesse radiogov.ebc.com.br ou o canal Gov na sua TV aberta.
12: O Ministério do Trabalho e Emprego divulgou hoje os dados mensais do novo CAGED, o Cadastro Geral de Empregados e Desempregados.
13: Em julho, o estoque de vínculos formais chegou a 48 milhões de postos formais de trabalho.
14: O Brasil criou em julho 58.568 novos empregos com carteira assinada. Com isso, o estoque de vínculos de trabalho formal ultrapassou os 48 milhões de empregos. Em quatro dos cinco grupos das atividades econômicas, houve crescimento da oferta de trabalho. São eles: serviço, construção, agropecuária e indústria. Somente o grupo de comércio apresentou queda. O ministro substituto do Trabalho e Emprego, Chico Macena, detalhou os números.
17: O maior crescimento do emprego formal ocorreu no setor de serviços, com saldo de 591.509 postos formais de trabalho. E aqui destaca-se informação, comunicação, atividades financeiras, imobiliárias, profissionais e administrativas, administração pública, defesa e seguridade social, educação, saúde humana e serviços sociais.
14: No acumulado de 2026, foram 972.203 novos postos, um crescimento de 2% em relação ao mesmo período do ano anterior, com maior crescimento no setor de serviços. Todos os dados fazem parte do CAGED, o Cadastro Geral de Empregados e Desempregados, apresentado nesta sexta-feira pelo Ministério do Trabalho e Emprego. Reportagem Raquel Mariano.
18: O Conselho Monetário Nacional ampliou o prazo de pagamento para taxistas e motoristas de aplicativo que financiarem a compra de carros novos pelo programa Move Brasil.
19: Agora, a quitação do empréstimo poderá ser feita em até 84 meses. Antes eram 72 meses.
18: O Conselho ratificou portaria que elevou o teto de valor para os carros financiados pelo programa, que passou de 150 mil para 200 mil reais.
19: Também, a partir de agora, estão incluídos, entre os veículos elegíveis, os híbridos com diferentes combinações de fontes de energia, integrando motor elétrico e motor a combustão, que utilize álcool, gasolina ou ambos.
18: A Receita Federal e o Ministério Público Federal investigam um grupo empresarial suspeito de crimes como sonegação fiscal e lavagem de dinheiro relacionados à exploração de apostas de cota fixa, as chamadas bets.
19: É a Operação Jogo das Sombras, realizada hoje em 3 estados.
18: O grupo teria movimentado mais de 5 bilhões de reais em apenas em 2025.
20: A operação investiga suspeitas de sonegação fiscal, evasão de divisas e lavagem de dinheiro praticadas por um grupo de empresas de apostas esportivas, conhecidas como bets. Foram cumpridos 6 mandados de busca e apreensão em Pernambuco, Paraíba e São Paulo. Segundo a investigação, um grupo empresarial responsável por uma plataforma de bets teria movimentado mais de 5 bilhões de reais apenas no ano passado. As possíveis irregularidades teriam ocorrido tanto antes quanto depois a regulamentação das bets no Brasil. O secretário especial da Receita Federal, Robson Barreirinhas, explicou que há indícios que esse grupo tenha criado uma empresa de fachada em Curaçao para simular que as operações ocorriam fora do Brasil.
21: Nós temos elementos que comprovam que essa organização já estava presente aqui no Brasil, com funcionamento no Brasil, com beneficiários aqui no Brasil, com funcionários aqui no país, mas sem pagar nada de tributos, sem se sujeitar à regulação brasileira, posteriormente aqui no Brasil. E nós temos indícios fortes de que ilegalidades prosseguiram mesmo após essa regularização.
20: Os órgãos também investigam a suspeita de envio de recursos para o exterior. Parte desse montante teria voltado ao Brasil sob a forma de pagamentos por prestação de serviços. Esta é a segunda operação de investigação de irregularidades ligadas ao mercado de bets, com a participação da Receita Federal e do Ministério Público Federal. Além do cumprimento das medidas judiciais, a Receita Federal instaurou 11 procedimentos para aprofundar a apuração das possíveis irregularidades. Reportagem Márcia Fernandes.
19: Atenção, microempresário, a solicitação para ingresso no Simples Nacional deverá ser feita em setembro.
18: As regras para escolher o regime tributário mudaram. A partir de agora, a decisão que antes era tomada em janeiro deve ser feita com antecedência.
19: De acordo com a Receita Federal, esta mudança busca organizar a chegada das modificações proporcionadas pela reforma tributária no Simples Nacional e dar mais tranquilidade para o planejamento das empresas.
18: Para entender melhor as alterações, nós conversamos com Thiago Esfredo, chefe da equipe do Simples Nacional. Vamos conferir.
19: Tiago Esfredo, chefe da equipe nacional do Simples da Receita Federal, muito bem-vindo à Voz do Brasil, prazer recebê-lo por aqui. Vamos falar sobre essas mudanças aí para escolher o regime de tributação. A partir de agora, a decisão que antes era tomada em janeiro deve ser feita com antecedência, né? O senhor pode explicar essa mudança pra gente?
22: Claro, obrigado, satisfação estar aqui. Realmente, é uma das mudanças principais que a gente teve com a reforma tributária no Simples Nacional, elas vêm agora, anteriormente a 2027, aí que fica a grande questão que causa surpresa, né? Então a gente tem uma preocupação muito grande justamente de alertar os contribuintes para que eles não percam a oportunidade, porque não é mais em janeiro, então é setembro. Então vai começar a semana que vem, abre-se a janela 1º de setembro até 30 de setembro. Aqueles que não estão no Simples Nacional, ou importante, que estão no Simples, mas possuem algum registro de exclusão futura, que isso acontece muito, eles precisam estar atentos a verificar o cadastro, verificar a mensagem na caixa postal, que a gente está alertando, está mandando mensagens, né? Enviando para que eles possam não perder a oportunidade de solicitar a nova opção e continuarem no Simples ou começarem a vida deles no Simples.
18: O que, que eles devem fazer? Tem o Simples e um outro regime. O senhor pode explicar como funciona?
22: Eu acho que o Senna, você diz o outro regime seria o Simples Híbrido, acredito?
18: Isso, Simples Híbrido, isso.
22: Justamente, essa é uma inovação, né, da reforma também, onde agora os contribuintes vão ter a oportunidade de uma alternativa. Então, antes eles podiam estar no Simples Nacional, que agora a gente está chamando de Simples Puro, e dali eles estariam fora do Simples, seria a outra alternativa. Agora vem uma alternativa intermediária, que está sendo chamada justamente Simples Nacional Híbrido, que é realmente um intermediário de você estar fora num lucro presumido ou você estar no Simples Puro. E qual que é a grande diferença? Você mantém alguns dos tributos dentro da cesta do Simples, com todo o regime simplificado, recolhimento único, em guia única, ou você pode manter tudo, ou você mantém quase todos e sai só IBS e CBS. Então, é uma opção pelo regime regular de IBS e CBS que os contribuintes do Simples podem fazer. Então, eles ficam num sistema misto.
19: E agora, essa mudança prevista na reforma tributária acarreta algum novo imposto aos micro e pequenos empresários?
22: Não, de maneira alguma, né? Nós temos a substituição do PIS e da COFINS, né? E do ICMS e ISS por IBS e CBS. Agora, a CBS, a IPI também a nível federal, começa então a CBS agora em 2027, o IBS ainda entra num regime de transição um pouco, mas de maneira alguma isso acarreta um novo tributo, digamos assim. Né? A gente ainda não tem a alíquota de referência ainda para ter um comparativo, mas a gente pode dizer que não tem um tributo novo.
18: E o senhor pode explicar para a gente o que, que é o IBS, o que, que é o CBS, para o empresário entender melhor também se ele vai para o Simples, para o Simples Híbrido, como é que ele vai fazer, o que, que vai acontecer na vida dele?
22: Esse é um cálculo que a gente, né, brincamos hoje num outro evento que nós tivemos, de que se existisse uma fórmula matemática para a gente apresentar para os contribuintes, para ele só preencher aquilo e falar, opa, para mim é melhor isso ou aquilo, seria o mundo ideal, né? Infelizmente, a gente não consegue fazer isso, então o papel hoje da Receita é tentar orientar e mostrar vantagem e desvantagem de cada um, né? Então a gente tem mais ou menos assim, um ponto principal, o contribuinte tem que olhar, se para ele, dentro da operação que ele tem, se a cadeia dele de clientes, esses clientes desejam comprar, adquirir, seja mercadoria ou serviço, de alguém que gere crédito para ele, porque muitas empresas querem crédito para poder descontar do débito que eles vão ter lá na frente. Isso pode ocasionar uma preferência por contribuintes que não fossem do Simples, né? Então a ideia é que, junto do imposto, né, sobre bens e serviços, que é o IBS, e a contribuição sobre bens e serviços, que é a CBS federal, IBS é estados e municípios, tivesse essa oportunidade para os contribuintes migrarem dentro da cadeia deles, optarem e falaram, para mim é melhor, os meus clientes querem adquirir de alguém que gere mais crédito, ele tem a opção de ir para esse regime híbrido. Se não for, por exemplo, aquelas empresas que prestam serviços ou vendem mercadorias diretamente ao consumidor final, em tese,
18: é
22: mantê-lo no Simples Puro, né? Porque ele não tem a necessidade de gerar crédito para o consumidor final. Então o débito dele é menor como Simples.
18: Entendi.
22: Puro, né?
19: O senhor disse que não tem uma fórmula, né, para todo mundo, mas esse sistema de créditos pode fazer com que uma empresa do Simples se torne menos competitiva diante de empresas que estão no regime normal de tributação?
22: Justamente o menos competitivo seria de acordo com a cadeia. Se uma empresa que vai, o cliente, né, ele tem a opção de ele vai olhar, ele tem dois fornecedores para ele escolher para comprar. Se as duas mercadorias custarem R$100, ele vai olhar quem está no Simples e quem está com o regime regular de IBS e CBS, seja híbrido ou lucro presumido. Por quê? Porque ele vai ter mais crédito. Então compensa ele pagar os R$100 e ter o crédito do que ele pagar os R$100 e não ter crédito, ou ter menos crédito, porque o Simples ele gera um pouquinho um crédito menor, né? É limitado ao valor do montante devido. Então, como o débito é menor, o crédito de quem adquire também é menor. Não sei se ficou claro?
18: Então ele vai ter que entender, né, como funciona o negócio dele para poder ver em qual situação melhor ele se encaixa.
22: Justamente, é um estudo, um planejamento, procurar uma assessoria tributária, contábil, né, profissionais que possam ajudá-los a planejar, verificar. Cada empresa precisa verificar o seu negócio, a sua operação, para ver aonde ele vai ficar melhor.
19: E ele tem de 1º a 30 de setembro para fazer isso. Se ele não fizer, ocorre algum problema?
22: O problema é que ele fica fora em 2027, né? Então, o que a gente tem conversado e falado é que assim, a janela abre em setembro E existe uma oportunidade de desistência até 30 de novembro, é a data que está hoje, né? Então o contribuinte pode, mesmo está em dúvida, não deu tempo de planejar, não consegui ainda, faça a opção, seja do regime, pelo simples, faça a opção pelo regime regular, se houver a possibilidade de que ele vê que aquilo pode encaixar. E se eles entenderem com 2 meses a mais de planejamento de que aquilo não vale a pena, ele vai ter oportunidade de desistir. Então, assim, o prejuízo dele é ele perder realmente uma janela em 2027. Então, essa é a nossa preocupação, para que ele já se planeje ao máximo para saber o que vai acontecer em 27. Tem que saber em setembro.
19: A gente está falando de empresas. Essa mudança impacta os MEIs, o microempreendedor individual?
22: Para o MEI não mudou. O MEI continua fazendo opção em janeiro, com aquele lá no meio do mês, efeito retroativo, da mesma forma, então eles não precisam se preocupar tanto agora com setembro.
18: Tá, ótimo. Só para a gente encerrar, então. É um modelo que vai trazer mais transparência, né, na arrecadação de impostos, tudo mais, mas não necessariamente vai, não são impostos novos para o empresário, né?
22: Não, como havia citado antes, né? É como se mudasse o nome dos tributos, mas mudando também toda a estrutura e toda a dinâmica do cálculo, enfim, de todas as regras, né, aplicáveis.
19: Muito bem, nós conversamos com o Tiago Esfredo, chefe da equipe nacional do Simples da Receita Federal. Muito obrigado pela entrevista à Voz do Brasil.
22: Eu que agradeço. Obrigado.
18: Foi publicada hoje no Diário Oficial lei que autoriza em caráter extraordinário a redução de tributos federais sobre combustíveis.
19: O objetivo é reduzir os efeitos do choque no mercado internacional de energia decorrente do conflito no Oriente Médio.
18: A norma também estabelece medidas de proteção tributária ao etanol, cria crédito fiscal para projetos de produção de fertilizantes e prevê benefícios para setores estratégicos, como minerais críticos.
19: Hoje foi o último dia da 17ª Conferência das Partes da Convenção das Nações Unidas para o Combate à Desertificação, a COP17.
18: O encontro foi realizado em Ulan-Ambatar, na Mongólia, entre 17 e 28 de agosto.
19: E o Brasil apresentou como meta de recuperação de áreas degradadas até 2030.
0: Manejo e restauração de florestas em terras secas, recuperação de áreas degradadas e educação ambiental foram alguns dos temas discutidos na 17ª Conferência das Partes da Convenção das Nações Unidas para o Combate à Desertificação. Realizada entre 17 e 28 de agosto na Mongólia, a COP17 reuniu representantes de 197 países, incluindo o Brasil. Na ocasião, o país apresentou como meta a recuperação de mais de 350 milhões de hectares de áreas degradadas até 2030. Alexandre Henrique Bezerra, diretor do Departamento de Combate à Desertificação e Mitigação dos Efeitos da Seca no Ministério do Meio Ambiente e Mudança do Clima, comentou que o compromisso assumido pelo Brasil está alinhado à agenda global.
2: É como se fosse uma grande meta que a convenção estabeleceu para garantir que a gente avance na agenda de restauração de terras degradadas, de redução do processo de degradação, obviamente está associado ao combate ao desmatamento, ao combate às queimadas criminosas, e vai contribuir para a grande meta global, que é de 1 bilhão e 500 milhões de hectares sendo restaurados, conservados até 2030.
0: Durante a COP17, a delegação brasileira apresentou o Plano de Ação de Combate à Desertificação, que inclui a recuperação dos recursos naturais, adaptação às mudanças do clima, desenvolvimento sustentável e participação das populações que vivem em áreas suscetíveis. Segundo o presidente do Centro de Pesquisas Ambientais do Nordeste, Severino Ribeiro, os riscos apresentados pelo processo de desertificação dos solos ultrapassam a questão ambiental.
5: A desertificação, ela não apenas afeta negativamente a biodiversidade, as árvores, os animais. Ela afeta diretamente o bem-estar humano. Porque se eu esgoto a capacidade que o solo tem de produzir, por exemplo, alimentos, eu estou colocando em risco uma série de atividades econômicas que dependem desse solo sadio, produtivo.
0: O Brasil integra a Convenção das Nações Unidas para o Combate à Desertificação desde 1997. Além de representantes dos 197 países, a COP deste ano reuniu organizações internacionais, sociedade civil, setor privado, comunidade científica, povos indígenas e comunidades locais. Reportagem Gabriela Noronha.
18: Até domingo, indígenas da região Marayuá, no Amazonas, serão assistidos com atendimento médico especializado para a realização de consultas e exames.
19: Nesta etapa, estão previstos 800 atendimentos especializados, como explica a secretária de Saúde Indígena, Lucinha Tremembé.
6: Levando especialidades como pediatria, ginecologia, oftalmologia, saúde da mulher como um todo, clínica geral, entre exames, consultas, diminuindo assim tanto o tempo de espera dessas pessoas na fila de regulação, mas também diminuindo que essas populações que têm peculiaridades culturais específicas saiam de seus territórios, das suas aldeias, para ir para as cidades grandes.
18: As ações no estado ocorreram durante todo o mês de agosto, também nos povos Yanomami, em Boa Vista, e no território Piraã, no Amazonas.
19: Segundo o Ministério da Saúde, a expectativa é realizar cerca de 4 mil atendimentos especializados na região.

0: Céu aberto, pouca chuva e paisagens que ganham novos contornos. É época da seca no Cerrado que também deve movimentar o turismo.
1: Na Chapada dos Veadeiros, em Goiás, a expectativa é de mais visitantes em busca das cachoeiras, dos rios e das trilhas da região.
0: O parque é gerido pelo ICMBio, o Instituto Chico Mendes de Conservação da Biodiversidade, em parceria com a iniciativa privada.
1: E o turismo também movimenta as comunidades locais, como a Calunga, que oferece experiências de base comunitária.
2: No Parque Nacional da Chapada dos Veadeiros, em Goiás, a paisagem muda conforme a estação. Na época das chuvas, cachoeiras e rios ganham volume. Já no período da seca, a água diminui, o céu fica limpo e o cerrado revela outras cores, outros caminhos e outras possibilidades de vivência. É um período que exige atenção redobrada com as queimadas, mas que também pode ser aproveitado pelo turismo. A região do Parque Nacional da Chapada dos Veadeiros é compartilhada entre o Instituto Chico Mendes de Conservação da Biodiversidade, o ICMBio, e a iniciativa privada, que hoje é responsável pela administração do parque. Com isso, a preservação da área caminha ao lado da visitação e da atividade turística. E quem percorre as trilhas nessa época do ano, percebe que a seca também tem suas vantagens. É o que conta o guia Adão dos Santos Rosa, que também trabalha como brigadista e monitora a região durante o período de estiagem.
3: Nesse período de seca que é o ideal, né? Que você vai encontrar as águas, né? Tudo cristalina, tudo verdeada, né? Porque no período de chuva não é, assim, não é confiável, né? Que aqui é a mesma hora que não está chovendo, chove, né? Todas essas cachoeiras que eu te falei aí, era pra não dar pra nadar, né?
4: Acaba logo, tô!
2: Caminhar pela chapada durante a seca é também perceber essas mudanças de perto. O som da água pode ficar mais distante. O chão fica coberto de folhas secas e o cerrado, que parece dormir em alguns trechos, continua cheio de vida. Mas a experiência de conhecer a Chapada não termina nas diversas opções de trilhas. Para quem quer ir além dos cartões postais, o turismo de base comunitária aproxima o visitante de quem vive no território. Uma das formas de fazer isso é dentro da própria casa dos moradores. No território Calunga, a comunidade Vão do Moleque, localizada na zona rural de Cavalcante, é a maior de Goiás. E é lá que está a dona Santina Cesário dos Santos, que recebe turistas em casa e transforma a hospedagem em uma experiência inesquecível.
5: Aí oferece café da manhã, almoço, almojante, se você quiser. Mais tarde tem um docinho, que tem doce também. E eu tenho meus produtos calmo que eu faço, com geleia. Se você quiser levar também para conhecer, para levar para saborear depois na sua casa, tem também.
2: Ainda segundo dona Santina, para o visitante, é uma oportunidade de conhecer a Chapada por outro ângulo. Para a comunidade, o turismo representa renda, valorização da cultura e uma forma de manter vivas as tradições do território.
5: As pessoas que vêm aqui amam, volta, todo mundo querendo voltar. Falando que vai tornar a voltar, outros vêm embora chorando, porque aqui é uma paisagem, sabe? Depois chegou aqui, é só alegria, muita árvore, bem fresquinho. Além de que o tempo está ficando mais quente agora, devido ao tempo, né? Mas não tem barulho nenhum, silêncio, eles amam.
2: E entre trilhas, águas, casas e histórias, o visitante descobre que conhecer um destino também pode ser uma forma de ajudar a preservá-lo e colecionar memórias. Com sonorização de Reinaldo dos Santos, reportagem Karine Melo.
0: Na próxima sexta-feira, às vésperas da Independência, nós vamos falar sobre a Estrada Real, uma das maiores rotas turísticas do Brasil, que liga o interior de Minas Gerais ao litoral do Rio de Janeiro e São Paulo.
1: Vamos falar um pouco da história, quando no século XVIII, a coroa portuguesa pavimentou esses caminhos para transportar e fiscalizar o ouro e os diamantes extraídos das minas. Hoje o trajeto preserva cidades históricas, igrejas barrocas e calçamentos de pedra da época colonial.
0: E essas foram as notícias do Governo Federal.
1: Uma realização da Secretaria de Comunicação Social da Presidência da República.
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1: Fique agora com as notícias do Poder Judiciário e do Congresso Nacional. Boa noite, um bom fim de semana.
0: A gente volta na segunda-feira. Boa noite.

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2: Presidente do STF e CNJ, ministro Edson Fachin, reforça as ações no combate à violência contra a mulher.
3: STJ garante em ações penais prazo em dobro e intimação pessoal a núcleos de prática jurídica.
2: Homem trans é indenizado por sofrer assédio sexual e transfobia.
3: Boa noite, eu sou o Arthur Filho.
2: E eu sou Walter Lima.
3: O presidente do Supremo Tribunal Federal e do Conselho Nacional de Justiça, o CNJ, ministro Edson Fachin, destacou a importância de proteger as meninas brasileiras e garantir que cresçam com liberdade, dignidade e segurança.
2: Ele participou hoje da jornada Maria da Penha em Campo Grande, Mato Grosso do Sul.
4: Toda infância deveria ser feita de achadouros, de descobertas, de sonhos, de brincadeiras e de afetos, nunca de marcas de violência.
3: Um homem trans que trabalhava numa empresa de alimentos na Paraíba foi indenizado por assédio sexual e transfobia.
2: A Justiça do Trabalho adotou o protocolo antidiscriminatório da Corte Interamericana de Direitos Humanos. Samanta Flor.
5: A segunda turma do TRT da Paraíba entendeu que, em casos de assédio sexual, o depoimento da vítima é uma prova fundamental e vale por si só, já que esse tipo de violência quase sempre acontece sem testemunhas. Os desembargadores também consideraram comprovado o tratamento hostil e transfóbico do empresário contra o trabalhador. Além das duas indenizações, a empresa terá ainda de reconhecer o vínculo de emprego e pagar adicional de insalubridade. Ainda cabe recurso.
3: Corte Especial do STJ decide que núcleos de prática jurídica das faculdades de direito, públicas ou privadas, têm prazo em dobro para recorrer.
2: A regra já incluía os processos da área civil. Fátima Uchoa.
6: A Corte Especial do STJ entendeu que os advogados integrantes dos núcleos também têm a prerrogativa de serem intimados pessoalmente dos atos processuais. Segundo o relator ministro Luiz Felipe Salomão, o Código de Processo Civil, ao ampliar o alcance da prerrogativa da Defensoria Pública, busca compensar a estrutura limitada dos núcleos de prática jurídica, garantindo condições de igualdade na defesa dos assistidos, efetivando o princípio constitucional de acesso à justiça. Assim como não existe norma específica na lei processual penal, o dispositivo foi aplicado por analogia.
3: Prazo da Justiça Eleitoral para nomeação de mesários, pessoal de apoio logístico e auxiliares de auditoria que irão atuar nas eleições gerais 2026 encerra hoje, sexta-feira.
2: As nomeações incluem as sessões de voto em trânsito e as instaladas em estabelecimentos penais e unidades de internação de adolescentes. Vitor Struck.
7: O Tribunal Superior Eleitoral encerra nesta sexta-feira o prazo para nomeações de mesárias e mesários, membros das equipes de apoio logístico e auxiliares de auditoria das eleições. Os nomes devem ser publicados em edital pelos juízes e juízas das zonas eleitorais. Partidos políticos, federações partidárias e coligações têm até 5 dias para apresentar contestações. O mesmo prazo concedido para a recusa dos nomeados. Esta sexta-feira também é o último dia para que mesárias e mesários, pessoal de apoio e agentes das forças de segurança habilitem a votação em sessão distinta da de origem.
3: Justiça condena 2 réus por corrupção e lavagem de dinheiro em obra de hospital no Paraná.
2: Decisão atende a pedidos do Ministério Público Federal. Sabrine Menezes.
8: De acordo com as investigações, um ex-servidor do município e o sócio administrador de uma corretora envolvidos na construção do Hospital Regional de Toledo fracionavam os valores desviados da obra em depósitos menores para dificultar o rastreamento dos recursos. Segundo a sentença, o esquema provocou prejuízo de mais de R$1 milhão para os cofres públicos. Os réus foram condenados à pena de 11 anos de reclusão em regime inicial fechado, além do pagamento de multa e reparação dos danos em valor correspondente a pouco mais de R$2 milhões.
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3: A você uma boa noite.
2: Bom fim de semana e até segunda-feira.
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9: Eu sou Paula Groba.
10: E eu sou Ricardo Nakaoka.
9: E estes são os destaques de hoje do Jornal do Senado, que começa agora.
10: Escala 6x1. Redução da jornada para 40 horas semanais está pronta para votação.
9: Senadora Leila Barros vai relatar MP que zera taxa sobre compras internacionais.
10: Eleições 2026. Atenção aos votos para o Senado. Neste ano, são duas vagas.
9: Boa noite.
10: Boa noite.
9: Trabalhar menos, descansar mais e sem perder salário. A proposta que pode mudar a jornada dos trabalhadores brasileiros está pronta para ser votada na Comissão de Constituição e Justiça do Senado. A votação deve ocorrer na próxima semana.
10: A PEC reduz de 44 para 40 horas a jornada máxima semanal e garante 2 dias de descanso por semana, sem redução de salário. O relator da proposta sobre o fim da escala 6x1 recomenda a aprovação do texto que veio da Câmara e rejeita as emendas apresentadas pelos senadores. A reportagem é de Bruno Lourenço.
11: Em sessão no Senado Federal, o presidente da União Geral dos Trabalhadores, Ricardo Patá, afirmou que categorias como a dos comerciários mal têm tempo de ver a família por conta da escala de 6 dias de trabalho por apenas 1 de descanso e defendeu a PEC.
12: Não é isso que nós queremos. Nós queremos ter um país cidadão e um país não de castas.
11: Já o presidente da Federação do Comércio de Bens, Serviços e Turismo do Estado de São Paulo, Ivo Dall'Acqua, alertou que não existe uma única realidade empresarial e a redução da jornada deveria acontecer por meio de negociação coletiva.
12: O pequeno comércio do interior enfrenta desafios diferentes daqueles de uma empresa exportadora. As necessidades do comércio atacadista não são as mesmas do varejista.
11: De acordo com o texto já aprovado na Câmara dos Deputados, a transição será gradual. 2 meses após a promulgação da futura emenda constitucional, o teto da jornada semanal cairá para 42 horas com 2 dias de folga. Ao final de um ano, o limite máximo será fixado definitivamente em 40 horas semanais.
9: E a senadora Leila Barros foi escolhida como a relatora da comissão da medida provisória que acabou com a chamada taxa das blusinhas. O presidente do colegiado é o deputado Reginaldo Lopes.
10: A próxima reunião da comissão que analisa a MP será na segunda-feira, quando pode ser apresentado e votado o relatório de Leila. Repórter Rodrigo Rezende.
13: A chamada taxa das blusinhas é o imposto de importação de 20% cobrado sobre compras internacionais de até $50, cerca de R$250. A cobrança foi criada em 2024 e suspensa em maio deste ano pela medida provisória 1357. A relatoria da comissão que analisa a MP ficou com a senadora Leila Barros, do PDT do Distrito Federal. Ela afirmou que concorda com o texto inicial da medida, mas irá ouvir a todos os setores produtivos para a construção do relatório.
14: É isso que eu quero deixar muito claro, que é uma característica minha de conversar com todos, ouvir a todos, mas o texto inicial que já foi apresentado para nós já nos agrada, mas não abriremos mão de conversar com todos.
13: A próxima reunião da comissão, na qual deve ser apresentado o relatório, será nesta segunda-feira, 31 de agosto, às 16h. Nesse mesmo dia, deputados e senadores da comissão podem votar o texto. A ideia é que a MP seja aprovada na Câmara e no Senado durante o esforço concentrado que ocorrerá até 4 de setembro, antes do prazo de perda de validade da medida, que é 8 de setembro.
9: Avançou no Congresso a medida provisória que cria uma nova linha de crédito para motociclistas profissionais.
10: O texto foi aprovado pela comissão mista e seguiu para a votação em plenário. Repórter Patrícia Oliveira.
15: No caso dos motociclistas, o dinheiro poderá ser usado na compra de motocicletas, motonetas e ciclomotores novos. Também poderão ser financiadas motos e bicicletas elétricas, além de equipamentos e infraestrutura ligados à atividade. O relatório relatório aprovado incluiu também o transporte escolar e definiu ações específicas para profissionais mulheres e pessoas com deficiência. Para a presidente da comissão, senadora Leila Barros, do PDT do Distrito Federal, a medida provisória ajuda a melhorar as condições de trabalho desses profissionais.
14: Para milhões de brasileiros, o veículo não é um bem de consumo, é um instrumento de trabalho. É o que coloca comida na mesa e sustenta uma família.
15: Para ter acesso ao financiamento, entregadores e motociclistas que trabalham por aplicativos terão de comprovar pelo menos 6 meses de cadastro na plataforma e um mínimo de 100 corridas ou entregas. Cada beneficiário poderá financiar apenas um veículo. A medida provisória ainda precisa ser aprovada pelos plenários da Câmara e do Senado.
9: Um projeto que começa a ser analisado pelo Senado pode dar mais transparência ao processo de registro de medicamentos para doenças raras.
10: A proposta obriga a Anvisa a tornar público cada passo da análise dos pedidos de registro, para que pacientes, famílias e profissionais de saúde saibam em que etapa está o processo. A medida não muda a autonomia técnico-científica da agência. Repórter Márcio Maturana.
16: O novo projeto foi anunciado pelo senador Hermes Klan, do PL de Santa Catarina, na quinta-feira, durante uma audiência pública na Comissão de Direitos Humanos sobre a suspensão de um medicamento para distrofia muscular de Duchenne.
17: Acabo de dar entrada em um projeto de lei para aumentar a transparência da Anvisa nos processos de registros de medicamentos destinados a doenças raras, trazendo segurança e informação a todos.
16: Doenças raras atingem cerca de 13 milhões de brasileiros. Quando existe tratamento, os remédios costumam ser caros e precisam passar por um processo de testes até aprovação pela Anvisa. O objetivo do projeto é dar previsibilidade a pacientes, famílias e profissionais de saúde sem interferir na autonomia técnico-científica da Anvisa.
18: Eleições 2026.
9: O Tribunal Superior Eleitoral e o Google fecharam um acordo para identificar o uso ilegal de inteligência artificial nas eleições.
10: Uma ferramenta vai identificar o uso indevido de imagens de candidatos. Repórter Pedro Pincer.
19: A tecnologia chamada de Likeness ID está disponível para usuários maiores de 18 anos e é capaz de identificar conteúdos gerados por inteligência artificial que reproduzem a imagem de uma pessoa. A iniciativa busca ampliar a capacidade de rastreio no YouTube de materiais sintéticos e falsos que explorem indevidamente a identidade de quem está na disputa eleitoral. O presidente do TSE, ministro Cássio Nunes Marques, afirmou que a iniciativa busca preservar direitos fundamentais no ambiente da internet e contribuir para a confiança nas eleições.
20: O momento em que celebramos essa parceria é crucial. Isso porque é de conhecimento comum o potencial danoso do mau uso da inteligência artificial generativa.
19: Para aderir ao sistema, a candidata ou o candidato precisa ter uma conta no YouTube e acessar o YouTube Studio, na área destinada à busca de conteúdo por semelhança. Depois de um cadastro, a plataforma cria um registro biométrico da aparência do usuário. Cabe ao candidato analisar o material localizado e decidir se houve uso indevido da sua imagem. Se entender que sim, poderá solicitar a remoção. Havendo violação das regras da plataforma, o conteúdo poderá ser retirado do ar.
9: E neste ano, o eleitor vai votar em 2 senadores, mas atenção, são 2 senadores diferentes, um voto para cada candidato ou candidata. Primeiro, o eleitor escolherá um candidato e confirmará a escolha. Em seguida, registrará o outro voto. Se o eleitor repetir o mesmo número nas 2 oportunidades, apenas o primeiro voto será considerado válido. O segundo será anulado automaticamente pela urna eletrônica.
10: E para ajudar o cidadão a se informar melhor, o Senado Federal criou uma página especial para cobertura das eleições. O site pode ser acessado por meio do endereço link.senado.leg.br/eleicoins. Com trabalhos técnicos de Eliseu Caires, o Jornal do Senado fica por aqui. Acompanhe agora as notícias do Tribunal de Contas da União e da Câmara dos Deputados. Boa noite.
9: Boa noite e um bom fim de semana.
18: Minuto do TCU.
4: Nos dias 31 de agosto e 1º de setembro, o Tribunal de Contas da União realiza seminários sobre o financiamento e a organização do SUS, o Sistema Único de Saúde. O encontro vai discutir como os recursos da área são distribuídos entre estados e municípios e os desafios para garantir financiamento sustentável. Outro ponto de destaque é a integração dos serviços de saúde e o atendimento por região. O objetivo é melhorar a organização da rede e garantir que os serviços funcionem de forma integrada. O seminário vai reunir gestores, especialistas e representantes das três esferas de governo para trocar experiências e discutir melhorias para o SUS. O evento será transmitido ao vivo pelo canal do Tribunal no YouTube. Saiba mais em tcu.gov.br.
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23: Câmara pode votar projeto que fixa idade máxima de 15 anos para táxis.
24: Hugo Mota pede que a população acompanhe o trabalho parlamentar.
25: Serviço de emergência médica deverá oferecer acessibilidade para surdos.
26: Boa noite. Os deputados analisam um projeto que obriga os serviços de emergência médica a oferecer acessibilidade para surdos. O texto já foi aprovado pelas comissões de saúde e de defesa dos direitos das pessoas com deficiência. Saiba mais sobre o assunto na reportagem de Mônica Tati.
27: Projeto em tramitação na Câmara prevê a criação de atendimento para pessoas surdas na urgência e emergência em hospitais de médio e grande porte. O projeto original previa a presença de intérprete de Libras, a língua brasileira de sinais. Mas a relatora na Comissão de Saúde, a deputada Rogéria Santos, do Republicanos da Bahia, modificou o texto. O relatório aprovado permite que os estabelecimentos adotem diferentes formas de atendimento acessível para pacientes surdos ou com deficiência auditiva, a fim de assegurar meios adequados de comunicação, como o uso de tecnologias digitais. Rogéria Santos lembra que a chegada aos serviços de urgência médica é um momento vulnerável para todas as pessoas.
28: É um momento que você está sentindo muita dor ou que você passou por um acidente. Imagine você chegar nesse ambiente e não conseguir se comunicar. E como é que isso é prejudicial ao socorro, à assistência de forma diligente, que tenha o objetivo de salvar aquela vida, porque a intensidade do que gerou aquela necessidade, a gente desconhece, porque só o profissional habilitado na medicina vai saber.
27: Rogéria Santos destaca que o Brasil tem aproximadamente 10 milhões de pessoas com deficiência auditiva, sendo que cerca de 2 milhões e 700 mil são completamente surdas. Segundo a deputada, o projeto garante a inclusão e acessibilidade ao permitir o pleno acesso à saúde. O projeto, que prevê serviço de intérprete para pessoas surdas ou com deficiência auditiva, ainda terá que ser votado pelas comissões de Finanças e Tributação e de Constituição e Justiça. Se for aprovado em todas, segue para a apreciação do Senado. Da Rádio Câmara de Brasília, Mônica Tati.
29: Saúde.
30: Projeto de Dani Cunha, do PL do Rio de Janeiro, impede a cobrança de consultas de retorno em atendimentos particulares e de planos de saúde. A proposta considera retorno a consulta destinada à análise de exames ou ao ajuste do tratamento iniciado anteriormente.
26: Dani Cunha esclarece que a regra vale apenas quando o novo atendimento estiver diretamente ligado à consulta inicial. O texto prevê multa para cobranças indevidas, mas ressalta que uma nova cobrança pode ser feita quando houver queixa clínica ou diagnóstico independente do primeiro atendimento.
29: Direitos Humanos.
30: Dorinaldo Malafaia, do PDT do Amapá, defende a aprovação do projeto que transforma em lei os programas Envelhecer nos Territórios e Viva Mais Cidadania. Ele explica que o objetivo é evitar que as atividades sejam interrompidas por mudanças administrativas.
26: Dorinaldo Malafaia afirma que a proposta fortalece a rede de atendimento nos estados e municípios. O projeto prevê a formação de agentes locais para identificar violações de direitos, além de ações voltadas ao enfrentamento da violência e da discriminação contra pessoas idosas.
29: Eleições.
30: Em vigor há mais de 16 anos no Brasil, a lei da ficha limpa sofreu alterações que hoje são contestadas no Supremo Tribunal Federal. A reportagem é de Maria Neves.
0: A Lei da Ficha Limpa, que nasceu de iniciativa popular ainda em 1993 e entrou em vigor em junho de 2010, completa 16 anos com alterações significativas e contestações no Supremo Tribunal Federal. O texto original prevê que políticos condenados à perda dos direitos políticos não podem concorrer novamente a cargos eletivos por até 16 anos. Esse é o caso de senadores que têm mandato de 8 anos. Um dos deputados que assinaram o projeto de lei na Câmara, o deputado Luiz Carlos Raule, do Podemos do Paraná, afirma que somente na eleição de 2024, a lei ajudou a barrar quase 2.000 candidaturas que tinham ficha suja. O parlamentar considera a norma um marco no combate à corrupção no Brasil.
1: Foi um reforço legislativo que fizemos para fortalecer a legislação de combate àqueles, né, realmente que mete a mão no jarro do dinheiro público. E o Brasil aprovou uma legislação que veio de iniciativa popular. 1,5 milhão de assinaturas foram apresentadas e essa é uma lei que pegou no Brasil. Eu acredito que hoje, nesses anos todos, próximo de 10 mil candidaturas sujas, de ficha suja, foram barrados pela legislação.
0: Pela lei de 2010, políticos condenados por crimes como lesão ao patrimônio público e enriquecimento ilícito não podem concorrer novamente durante todo o período restante do mandato e nos 8 anos seguintes. No entanto, outra lei que entrou em vigor em 2025 reduziu o prazo em que os políticos ficam inelegíveis para no máximo 12 anos. O texto do ano passado determina que o prazo de inelegibilidade começa com a condenação por um colegiado e será de 8 anos a partir de então, o que antecipa a contagem de prazo e reduz o tempo em que o político fica inelegível. Se houver outras condenações posteriores, a soma do período em que o candidato não pode concorrer a cargos eletivos deve ser limitado a 12 anos. No entanto, a lei mais recente prevê exceções a essa regra mais branda. Se a condenação ocorrer por crimes de maior gravidade, como lavagem de dinheiro, tráfico de drogas, terrorismo ou outros crimes hediondos, continua a valer a regra antiga, inelegibilidade de 8 anos contados a partir do cumprimento integral da pena. A lei aprovada em 2025 foi contestada pelo partido Rede Sustentabilidade no Supremo Tribunal Federal. A legenda alega que o mérito do texto aprovado na Câmara foi alterado pelo Senado, mas o projeto não retornou para a análise dos deputados, como determina a Constituição. O partido também sustenta no processo que o abrandamento das regras permite o retorno de políticos condenados por crimes graves à vida pública prematuramente. O deputado Chico Alencar, do PSOL do Rio de Janeiro, que já estava na Câmara na época da aprovação da lei da ficha limpa, defende que os ministros do Supremo decidam pela restauração do texto aprovado em 2010.
2: A lei é boa, ela é eficaz relativamente. Teria que retirar e derrubar esse facilitário, inclusive o tempo de inelegibilidade, que foi reduzido recentemente através do próprio parlamento. Então, voltar à sua formatação original seria muito saudável. Eu espero que o Supremo Tribunal Federal decida com olho num preceito constitucional, que é a integridade, que é a ética pública, que é a qualidade da representação, a partir desse princípio constitucional da impessoalidade, da publicidade, da ética, da honestidade.
0: Um pedido de vista do ministro Gilmar Mendes, em maio deste ano, suspendeu o julgamento da ação no Supremo Tribunal Federal. Antes da interrupção da análise, a relatora do processo, ministra Carmen Lúcia, já havia votado a favor da manutenção da lei da ficha limpa de 2010 nos principais principais pontos contestados pela rede. O único ministro a votar depois da relatora foi Luiz Fux, que concordou inteiramente com o voto de Carmen Lúcia. Da Rádio Câmara de Brasília, Maria Neves.
3: Segurança Pública.
26: André Fufuca, do PP do Maranhão, propõe criar a chamada culpa temerária no Código Penal, para casos em que a pessoa provoca um resultado sem intenção, mas deixa de tomar cuidados básicos diante de uma situação de risco.
30: A proposta de André Fufuca considera culpa temerária os casos em que há um risco grave e evidente de que o resultado aconteça. O objetivo, segundo o deputado, é punir com mais rigor situações de negligência extrema, sem tratá-las como dolo eventual.
26: Ercílio Coelho Diniz, do MDB de Minas Gerais, apresentou o projeto que cria a Política Nacional de Prevenção à Violência contra a Mulher por meio de monitoramento preventivo de risco. A proposta prevê a identificação e o acompanhamento de situações de alto risco antes da ocorrência do crime.
30: O texto de Ercílio Coelho Diniz sugere a integração entre órgãos públicos e a criação de um Banco Nacional de Dados Estatísticos. Em casos de alto risco, o projeto permite medidas como monitoramento eletrônico do agressor e atendimento psicossocial prioritário.
26: Euclides Petersen, do Republicanos de Minas Gerais, é autor da proposta que facilita a responsabilização por crimes de violência patrimonial contra mulheres em situação de violência doméstica e familiar. A medida abrange casos de destruição, subtração ou retenção de bens, valores e documentos.
30: Pelo texto, esses crimes passariam a ser processados por ação penal pública incondicionada, sem necessidade de representação da vítima. Euclides Petersen explica que a mudança reduz os mecanismos de coerção que podem dificultar a denúncia e a responsabilização dos agressores.
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3: Votação.
26: O plenário da Câmara pode votar projeto que estabelece idade máxima de 15 anos para táxis. A proposta prevê também linhas de crédito para compra de carros novos, como informa o repórter Antônio Vital.
7: Ganhou o regime de urgência e pode ser votado a qualquer momento no plenário da Câmara projeto que define limite de 15 anos de idade para veículos usados por taxistas. A proposta apresentada pelo deputado Dr. Luizinho, do PP do Rio de Janeiro, também cria linhas de financiamento público para a compra de táxis novos. Para o autor do projeto, a lei atual não estabelece critérios claros sobre a idade máxima dos veículos, nem prevê mecanismos de apoio financeiro para a renovação da frota. A justificativa para a proposta é de que a renovação da frota de táxis dá mais segurança para passageiros e motoristas, reduz a emissão de gases do efeito estufa e estimula a profissionalização dos taxistas. O projeto prevê que o governo federal ofereça linhas de crédito específicas para taxistas autorizados. O texto não estabelece as condições de financiamento, que serão definidas por um regulamento específico, mas prevê prazos de pagamento de até 15 anos. O regime de urgência para o projeto foi criticado por deputados do Novo e do Missão. Para a deputada Adriana Ventura, do Novo, de São Paulo, é preciso definir quem precisa de carros novos e as linhas de crédito podem ter impacto nos bancos públicos.
8: Outros aspectos são importantes, principalmente como está o estado de conservação. Eu, por exemplo, eu ando num carro que tem 14 anos de uso e ele está ótimo, maravilhoso e está tudo certo. Agora outros com 14 anos talvez não tenha. Então a gente acha que esse projeto, que a criação de linhas de crédito subsidiadas por instituições financeiras oficiais, transfere risco para o setor público.
7: Já deputados da base do governo votaram a favor do regime de urgência, como explicou a deputada Érica Cocai, do PT do Distrito Federal.
6: Este projeto, ele fala da idade máxima do veículo. É bom que se tenha a noção de que são veículos que rodam bastante, então, portanto, tem uma alta quilometragem. É diferente de um veículo que é usado de forma esporádica. Ao mesmo tempo, tem um financiamento para essa renovação da frota. Isso significa modernizar o serviço e, ao mesmo tempo, valorizar os taxistas.
7: Com o regime de urgência, o projeto que define limite de 15 anos de idade para táxis e cria linhas de financiamento para veículos novos pode ser votado diretamente no plenário da Câmara sem passar pelas comissões permanentes da Casa. Além do projeto, aguarda a votação pela Câmara e pelo Senado, medida provisória que prevê o financiamento de veículos novos considerados sustentáveis por taxistas, motoristas de aplicativo e cooperativas. Ou seja, os motores precisam ser elétricos, híbridos, a etanol ou flex. Da Rádio Câmara, de Brasília, Antônio Vital.
10: Economia.
30: Lucas Ramos, do PSB de Pernambuco, defende o aumento do limite de receita para que transportadores autônomos de cargas possam ser enquadrados como microempreendedores individuais. A proposta eleva o teto anual de R$ 251 mil para R$ 400 mil e prevê atualização automática pelo IPCA.
26: Relator da matéria na Comissão de Indústria, Comércio e Serviços, Lucas Ramos avalia que a mudança torna o limite mais compatível com a realidade econômica dos caminhoneiros. O deputado reitera que os custos do setor também sofrem os efeitos da inflação.
10: Agricultura.
30: Zé Adriano, do PP do Acre, defende a aprovação de projeto que autoriza até 20 bilhões de reais para linhas de crédito destinadas à quitação de dívidas de produtores rurais afetados por perdas sucessivas. Ele informa que a medida inclui prejuízos sofridos entre 2020 e 2025.
26: O projeto de Zé Adriano retoma com ajustes o que estava previsto em medida provisória que perdeu a validade em fevereiro deste ano. O deputado argumenta que a renegociação das dívidas vai permitir que os produtores continuem a atividade agropecuária.
30: Júnior Ferrari, do PSD do Pará, apresentou projeto que aumenta as penas para quem falsificar, adulterar ou manipular ilegalmente alimentos. De acordo com o texto, a pena passa para reclusão de 10 a 15 anos, além de multa.
26: Júnior Ferrari alega que casos de contaminação e uso de componentes impróprios para o consumo têm se tornado mais frequentes. Para o deputado, a adulteração intencional de alimentos merece penas equivalentes às previstas para a falsificação de medicamentos.
10: Presidência.
30: O presidente da Câmara pediu que a população acompanhe o trabalho parlamentar ao longo do mandato e não apenas no momento do voto. Hugo Mota participou de uma premiação em Brasília, como informa a repórter Silvia Munhato.
11: O presidente da Câmara, Hugo Mota, pediu que os cidadãos acompanhem as atividades parlamentares em todos os anos de cada mandato, para que a avaliação não seja feita apenas na época das eleições. Ele ressaltou a importância dessa fiscalização em cerimônia do Prêmio Congresso em Foco 2026.
12: O que queremos dos nossos representantes? O que faz um bom deputado? O que define uma boa senadora? Perguntas como essas não podem ser feitas apenas de 4 em 4 anos, no momento do voto.
11: O Prêmio Congresso em Foco busca o reconhecimento dos parlamentares mais bem avaliados pelo público em geral e por especialistas. Mota afirmou que, como qualquer pessoa, os políticos também gostam de ter o trabalho reconhecido. Para a fiscalização do trabalho parlamentar, Hugo Mota explicou que a Câmara dos Deputados torna público todo o processo legislativo, como exige um sistema democrático. Para o presidente, cada cidadão terá uma maneira diferente de avaliar o que faz um bom parlamentar, porque são vários os pontos de vista. Mas diz que o importante é que isso não impeça a construção de consensos.
12: O parlamento existe para dar voz às muitas e legítimas divergências em nossa sociedade, mas também para que não percamos de vista o nosso senso de fraternidade. A ideia de que o futuro de cada cidadão está atrelado ao de todos os outros.
11: Os vencedores do Prêmio Congresso em Foco 2026 podem ser conhecidos na página do Congresso em Foco na internet. Da Rádio Câmara de Brasília, Silvia Munhato.
10: Tra-
29: trabalho.
26: Alexandre Guimarães, do MDB do Tocantins, apresentou o projeto que regulamenta as premiações em rodeios, festas do peão e eventos competitivos. A proposta obriga os organizadores a divulgar previamente os valores dos prêmios, as formas de pagamento e os critérios de distribuição.
30: Alexandre Guimarães alega que muitos participantes viajam.
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tô chegando com o meu conselho, com o nosso Mandei Bem desta sexta-feira. Sextou por aqui com S de sucesso ou S de saudade? Fique à vontade para mandar mensagem. Bora mandar na nave? Tá no ar mais uma edição do Mandei Bem. Hoje, dia 28 de agosto de 2026. Desejo para você uma sexta-feira maravilhosa, uma sexta-feira incrível, uma sexta-feira especial. E tô por aqui com a nossa programação musical para transformar então a sua sexta com o sucesso. Combinado assim? Tem sucesso do passado? Tem sucesso do presente? Tem, sim, senhor. Tem, sim, senhora. Então, bora mandar na nave. Aumenta o volume aí, vem comigo.

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Vamos juntos com muito sucesso, porque tá no ar o Mandei Bem. 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Mandei bem! Hoje, para quem não sabe, dia 28 de agosto é dia dos bancários e também dia da avicultura. Parabéns! Chega de papo, Vanessa, bora de músicas. A gente começa mandando um abraço super especial para Márcia. Ela disse assim: oi Vanessa, tô ligada no seu programa sempre. Amo a sexta-feira assim como você e gostaria de ouvir Jota Quest de Dilcinho, Te Ver Superar. Ofereço para alguém muito especial. Valeu Márcia, essa me conhece, hein? Sabe que eu gosto da sexta. Obrigada pelo carinho, uma ótima sexta para nós. O seu sucesso abre o programa de hoje. Jota Quest de Dilcinho, Te Ver Superar.

0: Eu fit você, Melim, fechando este bloco. Quem mandou por aqui nesta sequência foi a Márcia. Valeu pela participação. Já já eu volto com muito, muito mais. Aguenta aí.
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10: Mandei bem! Estamos apresentando Mandei Bem e eu quero mandar um super beijo pra Juliana. Ela disse assim: eu gostaria de ouvir a música do Diego e Vitor Hugo, Olinda. Olinda, né? Ofereço pra todos os amigos do Mandei Bem, pra você, Vanessa. Obrigada pela participação. Ótima sexta.
11: O que essa mulher tem, Diego?

0: Can't Stop the Feeling, Justin Timberlake, animando a nossa sexta-feira. E já já eu volto com muito, muito mais e a sua participação.
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0: Mandei bem! Que bom ter você aqui comigo! Tudo de melhor, uma ótima sexta-feira. Quero mandar um abraço pro Benjamin. Ele disse: gostaria de ouvir Sabrina Carpenter, qualquer uma. Gosto de todas e ofereço para quem gostar também. Obrigada, Benjamin, pela participação. Tudo de bom para você. Eu escolhi aqui Manchot com a Sabrina Carpenter. Ótima sexta.

0: Sentimento vai além, Klaus e Vanessa, matando saudades por aqui. E já já eu volto com muito, muito mais. Não mandei bem desta sexta.
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0: Estamos apresentando o Mandei Bem de hoje. E eu já tô de volta com você e pra você.
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0: E agora, especialmente pro Diogo, ele pediu: gostaria de ouvir Justin Bieber Company. E estou te levando de carona na correria nesta sexta, sempre curtindo seu programa. Obrigada, Diogo, pela participação. Um abração pra você. Bom trabalho pra nós. Toca aqui. Justin Bieber Company.